0: trazemos dicas para os produtores rurais e cidadãos em geral sobre como lidar com os impactos desses eventos climáticos.
1: Autoridades responsáveis pelo monitoramento do clima, dos recursos hídricos e dos riscos de desastres naturais começaram a acompanhar a evolução do fenômeno do El Niño este ano no Brasil. Um painel vai ser publicado mensalmente e servirá de referência para que estados, municípios, produtores rurais e defesa civil não sejam pegos de surpresa com excesso de chuvas, estiagem ou ondas de calor. Gilvan Sampaio, pesquisador do Instituto Nacional de Pesquisas Espaciais, INPE, explica que os efeitos devem ser sentidos até meados de 2027.
2: Os principais impactos do El Niño devem ficar concentrados com o aumento do volume de chuvas no sul do Brasil. Além disso, nesse segundo semestre de 2026, o El Niño deve provocar temperaturas acima da média em praticamente todo o Brasil. Portanto, o potencial para a ocorrência de queimadas aumenta. Então, secas na Amazônia, secas no Nordeste, isso somente em 2027.
1: O El Niño é caracterizado pelo aumento anormal da temperatura do Oceano Pacífico ao longo da linha do Equador. Para que o fenômeno seja confirmado, esse aumento deve ser observado por 3 meses consecutivos, o que aconteceu entre abril e junho deste ano. Para quem utiliza a terra para produzir, a orientação de Gilberto Cunha, pesquisador da Embrapa Trigo, é conhecer bem a terra onde vive.
3: Adotar boas práticas de manejo, a diversificação das épocas de semeadura, fazer as intervenções de proteção de plantas, colher no momento certo, não procrastinar aí quando as lavouras estão prontas para colher.
1: Ao longo dos próximos meses, eventos associados ao El Niño podem impactar a rotina da população. Nas regiões onde estão previstas chuvas além do normal, os riscos são de alagamentos e deslizamentos de encostas, por exemplo. Já onde pode haver escassez de chuva, há risco de incêndios e problemas no abastecimento de água. Ondas de calor também podem trazer dificuldades para populações vulneráveis. Em todos os casos, o conselho de Tiago Molina, coordenador de monitoramento e alerta da Defesa Civil Nacional, é ficar atento às fontes oficiais de informação.
4: Sempre que tiver uma situação de risco prevista, a Defesa Civil vai se utilizar de todos os mecanismos que existem para fazer com que essa informação chegue às pessoas, né, por meio do Defesa Civil Alerta, por meio das mensagens SMS. Além disso, é muito importante conhecer o local onde você mora, procurar saber quais são os planos de contingência, quais são as rotas de fuga, os locais seguros.
1: O boletim Painel El Niño, uma iniciativa conjunta de diferentes órgãos do governo federal, é público e está disponível em diversos portais na internet. Por exemplo, no endereço portal.inmet.gov.br. Reportagem Luana Karen.
0: Esta semana, o Estatuto da Criança e do Adolescente completa 36 anos.
5: E a evolução da garantia dos direitos da infância permitiu a aprovação do ECA Digital, que entrou em vigor em março desse ano.
0: Ele prevê que as crianças e adolescentes devem ser protegidos e ter direitos garantidos também no ambiente virtual.
5: Nós seguimos hoje com a segunda parte da nossa entrevista com o diretor de proteção da criança e do adolescente do Ministério dos Direitos Humanos e Cidadania, Fábio Meirelles, sobre as inovações trazidas pelo ECA Digital e a integração com o Estatuto da Criança e do Adolescente de 1990. Acompanhe.
6: Diretor Fábio Meirelles, é um prazer seguir com a nossa conversa aqui sobre Estatuto da Criança e do Adolescente. E aí a gente passa a falar agora sobre o ECA Digital, né? Que é a lei que protege os direitos da infância no ambiente virtual e ganhou esse nome, ECA Digital, como uma referência justamente ao Estatuto da Criança e do Adolescente de 1990. A gente pode dizer que ela incorpora o mesmo espírito, diretor, de que toda a sociedade é responsável pelo cuidado com as crianças, só que agora na internet?
7: Exatamente, e até por isso que a gente manteve o nome ECA, né, e chamou de ECA Digital. A gente percebeu que as crianças e adolescentes brasileiros viviam conectados, estavam em plataformas digitais, em redes sociais desde muito cedo, expostas, né, diariamente à publicidade, conteúdos algorítmicos, inteligência artificial. A gente viu que isso representava um risco muito grande, o ambiente digital para crianças e adolescentes, e a gente batalhou e conquistou o ECA Digital com o governo federal, com o CONANDA, movimentos sociais, organizações da sociedade civil e em diálogo com o Congresso para que essa lei saísse do papel e virasse realidade.
5: E o senhor destacaria como principais ganhos para a proteção das crianças vindos do ECA Digital? Que tipo de ações, que tipo de situações?
7: Veja, o ECA Digital, ele reafirma uma posição inegociável do Brasil. A gente não aceita modelos de negócio construídos sobre a exploração da vulnerabilidade de crianças e adolescentes. Então, vou dar alguns exemplos do que o ECA Digital estabelece, né? Ele estabelece limite para a prática do que a gente chama de design digital ou design manipulativo, que vão induzir crianças e adolescentes ao uso excessivo de telas. Isso é uma das dimensões do ECA Digital. Ele também prevê que os serviços e produtos digitais, eles devem adotar padrões elevados de proteção de dados, privacidade e segurança para crianças e adolescentes. O ECA Digital também prevê sanções para as plataformas que descumprirem essas obrigações. Então, o ECA Digital é um grande avanço, ele traz esse princípio do ECA, né, da proteção integral, da prioridade absoluta para o ambiente digital, e ele hoje já é uma referência no Brasil e no mundo.
6: E assim como aconteceu no Estatuto da Criança e do Adolescente de 1990, o ECA Digital também deve mudar essa forma da sociedade perceber os direitos das crianças na internet? Por exemplo, a parte da responsabilidade de todos os adultos sobre as crianças que estão ali no ambiente virtual?
7: Perfeito. É exatamente esse o princípio. Assim, a gente conseguiu com o ECA Digital traduzir rapidamente uma demanda social, porque não pode ser só uma atribuição das próprias crianças e adolescentes ou dos seus familiares, dos pais, mães e responsáveis, a proteção delas no ambiente digital. Então, se elas estão em situação de vulnerabilidade, é uma responsabilidade coletiva. Então, a gente conseguiu com o ECA Digital trazer essa demanda social, normatizar e juridicamente convergir com a iniciativa privada para um instrumento, que hoje é o ECA Digital, que precisa chegar na ponta. Então, hoje nosso grande desafio é, para além do ECA Digital, é levar o ECA Digital para a escola, para o Conselho Tutelar, para o CRAS, para o CREAS, para o Ministério Público utilizar o ECA Digital. Então, cuidar das crianças e adolescentes nunca foi uma tarefa de uma pessoa só, não vai ser agora. Então, o ECA Digital traz esse princípio da responsabilidade coletiva.
5: Quer dizer que o ECA Digital também é importante para os pais e responsáveis que agora deixam de estar sozinhos nessa proteção das crianças e dos adolescentes, né? E passam a ter apoio das plataformas, não é isso?
7: Exatamente. Canais de denúncia, a própria Autoridade Nacional de Proteção de Dados. Então, com o ECA Digital e depois com a lei de regulamentação, depois com a política, a gente, após o ECA Digital, a gente também anunciou a Política Nacional de Promoção e Proteção dos Direitos da Criança e do Adolescente no Ambiente Digital, que é uma política estruturada para fortalecer a coordenação entre os diferentes níveis de governo, incentivar a pesquisa, inovação tecnológica, promover desenvolvimento de produtos e serviços digitais mais seguros, ampliar os canais de denúncia, fortalecer a capacitação dos profissionais do sistema de garantia de direitos, apoiar as famílias no exercício da supervisão parental. Então, acho que a gente precisa olhar para o ECA Digital e para a nossa política nacional com essa perspectiva de construir objetivos concretos e de dividir a responsabilidade sobre a proteção de crianças e adolescentes no ambiente digital com todos os atores que precisam estar, né, totalmente comprometidos com essa implementação.
6: Agora, onde os adultos podem encontrar, diretor, mais informações sobre o ECA Digital para entenderem melhor essa legislação e também orientações sobre o que deve ser proibido, o que deve ser permitido para as crianças na internet?
7: Claro, olha, hoje nos sites, né, do Ministério dos Direitos Humanos e da Cidadania, da SECOM, do Ministério da Justiça, você encontra o ECA Digital. A gente produziu um material muito interessante, recente, que é um guia no formato de perguntas e respostas para conselheiros tutelares sobre o ECA Digital, que é um material educativo e prático que está no site do Ministério dos Direitos Humanos e da Cidadania. A gente produziu uma caixa de ferramentas chamada Faça Bonito na Rede, que é um material, um conjunto de instrumentos práticos também, que tem guia de recomendações técnicas, coletânea de normas jurídicas, tem proposta de fluxo, tem material didático sobre o que fazer, tem cartilha, tem até jogo de tabuleiro, conexão segura. A gente tem curso, a gente tem um curso Proteção de Crianças e Adolescentes no Ambiente Digital, um curso online na Escola Nacional dos Direitos da Criança e do Adolescente. Então, hoje a gente tem guias, cartilhas, a gente tem cursos, a gente tem jogo de tabuleiro, a gente tem fluxo, então a gente tem glossário, a gente tem bastante material disponível, perguntas e respostas, para que as pessoas conheçam o ECA Digital e conheçam as ferramentas de proteção de crianças e adolescentes no ambiente digital, no site do Ministério dos Direitos Humanos, novamente, no site do Ministério da Justiça e Segurança Pública, no site da Secretaria de Comunicação Social, enfim, institutos, fundações, organizações da sociedade civil. Muita gente tem produzido material sobre essa responsabilidade compartilhada e a promoção do bem-estar de crianças e adolescentes no ambiente digital.
5: Muito bem, nós conversamos com Fábio Meirelles, diretor de proteção da criança e do adolescente do Ministério dos Direitos Humanos e da Cidadania. Muito obrigado por sua entrevista aqui à Voz do Brasil.
7: Obrigado a vocês, sempre à disposição.
0: E estão abertas até amanhã, dia 15 de julho, as inscrições de bolsas para médicos especialistas.
5: São 1.136 vagas distribuídas em 26 cursos de aprimoramento em 309 municípios do país.
0: Quase metade das vagas são voltadas para o interior. Entre as especialidades previstas estão anestesiologista, oncologia, cardiologia e cirurgia minimamente invasiva.
5: Felipe Proenço, secretário de Gestão do Trabalho e da Educação do Ministério da Saúde, detalha o edital.
8: Possibilidade para quem já é especialista com registro de qualificação, participa do programa desenvolvendo suas atividades práticas em um serviço do Sistema Único de Saúde, de referência no interior, um ambulatório especializado, um hospital, e ao mesmo tempo tem suporte aonde um especialista com ainda mais experiência vai poder apoiar o desenvolvimento das atividades numa carga horária de 20 horas semanais, recebendo uma bolsa que vai depender da localização, se é uma região mais vulnerável, podendo chegar até R$20.000.
0: O edital está disponível em gov.br/saúde.
5: Atenção, estudantes de graduação de instituições privadas.
0: Começaram hoje as inscrições para o processo seletivo do Fundo de Financiamento Estudantil, o FIES.
5: Serão mais de 75 mil vagas destinadas no segundo semestre.
9: Ao todo, serão oferecidas 75.500 vagas para o segundo semestre. No ano, serão 112 mil no total. O FIES concede financiamento a estudantes matriculados em cursos superiores de instituições privadas. Para participar do FIES, o candidato precisa ter feito o Exame Nacional do Ensino Médio a partir de 2010. Precisa ter alcançado média igual ou superior a 450 pontos nas 5 provas e não ter zerado a redação. Precisa ter, em 2026, renda bruta familiar mensal de até 3 salários mínimos, o equivalente a R$4.863. O processo seletivo do FIES reserva 50% das vagas para estudantes com renda familiar por pessoa de até meio salário mínimo inscritos de forma ativa no Cadastro Único. Os pré-selecionados nessa modalidade vão poder solicitar financiamento integral, cobrindo todos os encargos educacionais, e ficam dispensados de comprovar a renda diretamente na instituição de ensino. O FIES tem chamada única e lista de espera. O resultado da pré-seleção na chamada única será divulgado no dia 30 de julho. As inscrições vão até sexta-feira, 17 de julho, pelo Portal Único de Acesso ao Ensino Superior. O candidato precisa ter conta gov.br e preencher os requisitos para participar do programa. O resultado sai no dia 30 de julho. Mais informações em acessounico.bec.gov.br/FIES ou ligue para 0800-616161. Thaísa Vitória para a Voz do Brasil.
0: O Ministério da Educação disponibilizou uma série de vídeos com orientações sobre o uso do cadastro da educação de jovens e adultos, uma plataforma oficial de cadastro.
5: O material ensina passo a passo como realizar a inscrição e é destinado tanto aos estudantes quanto aos profissionais que atuam no sistema.
0: As inscrições no cadastro permanecem abertas durante todo o ano.
5: No entanto, os prazos para ingresso no segundo semestre deste ano variam de acordo com o calendário de cada estado e município.
0: Os conteúdos estão disponíveis no portal do MEC e no canal da pasta do Ministério da Educação no YouTube.
5: E essas foram as notícias do governo federal.
0: Uma realização da Secretaria de Comunicação Social da Presidência da República.
5: Com produção da empresa Brasil de Comunicação.
0: Fique agora com as notícias do Poder Judiciário e do Congresso Nacional. Uma boa noite.
5: Boa noite para você e até amanhã.
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12: Presidente do STF e do CNJ lança rede nacional de magistrados para combater o avanço do crime organizado no país.
13: Instituições podem enviar propostas sobre modernização do sistema de justiça até 15 de agosto.
12: STJ mantém prisão preventiva de homem acusado de atuar como falso médico.
13: Boa noite, eu sou Marcela Luiz.
12: E eu sou Walter Lima.
13: O presidente do Supremo Tribunal Federal e do Conselho Nacional de Justiça, ministro Edson Fachin, lançou nesta terça-feira a Rede Nacional de Magistrados para combater o avanço do crime organizado no país.
12: Segundo Fachin, a resposta estatal à criminalidade em rede exige, necessariamente, uma justiça também articulada em rede. Marcelo de la Líbera.
14: O ministro Edson Fachin observou que o mercado de apostas eletrônicas clandestinas vem sendo utilizado como instrumento de organizações criminosas.
15: Essas plataformas podem servir à lavagem de dinheiro, à formação de estruturas empresariais aparentemente ilícitas, à integração com outras atividades ilícitas, como tráfico, contrabando e corrupção, além de apresentarem forte dimensão transnacional.
14: Criada por portaria do CNJ, a rede nacional prevê o compartilhamento de informações para enfrentar organizações criminosas cada vez mais sofisticadas.
13: Supremo está com o edital aberto para receber propostas sobre a modernização do sistema de justiça.
12: Podem participar instituições públicas, privadas e da sociedade civil até 15 de agosto. Pablo Lemos.
16: As propostas vão ser analisadas pelo Grupo de Estudos para a Modernização do Sistema de Justiça, instituído pelo presidente do STF, ministro Edson Fachin. O diretor do Centro de Estudos Constitucionais do Supremo, Fernando Facuri Scaff, que preside o grupo, explica que modernizar significa atualizar o sistema de justiça.
17: É fazer ajustes dentro de um sistema que funciona, que está rodando bem, para falar uma linguagem mais clara, e que você tem, dentro disto, a expectativa de uma sociedade brasileira como um todo por mais justiça e por mais segurança jurídica.
16: Para o relator do grupo Neide Barros Belo Filho, modernizar é uma exigência do tempo.
18: É necessário modificar, porque é necessário acompanhar o tempo, acompanhar as mudanças da sociedade.
16: Serão aceitas apenas manifestações institucionais sobre a modernização do sistema de justiça sem caráter pessoal, que deverão ser apresentadas por meio de formulário eletrônico.
13: Mantida a prisão preventiva de empresário acusado de atuar como falso médico em unidade básica de saúde de Cananéia, São Paulo.
19: A decisão é do vice-presidente do STJ, ministro Luiz Felipe Salomão, no exercício da presidência. Fátima Uchoa.
20: O empresário está preso desde janeiro. Segundo o Ministério Público, ele realizava exames de ultrassom, emitia laudos e atendia pacientes usando o registro profissional de médico de um sócio falecido. A fraude foi descoberta após ele afirmar durante exame que tinha identificado a vesícula de uma paciente que já havia retirado o órgão. Depois de o Tribunal de Justiça de São Paulo negar o primeiro habeas corpus, a defesa fez novo pedido de relaxamento da prisão ao STJ, mas o ministro Salomão não verificou ilegalidade manifesta nem urgência que justificassem a concessão da liminar. O ministro ainda apontou que o pedido de liberdade deverá ser examinado com mais profundidade no julgamento definitivo do habeas corpus, a cargo da sexta turma do STJ.
13: O TST promove congresso para debater o uso de pesquisas no aprimoramento da Justiça do Trabalho.
19: O evento vai ser realizado na sede do Tribunal em Brasília. Marla Lacerda.
21: O 4º Congresso Nacional de Pesquisa Judiciária, Estatística e Ciência de Dados da Justiça do Trabalho vai ser realizado entre os dias 25 e 27 de agosto. Com o tema Trabalho, Transformações Econômicas e Justiça, o evento é para incentivar a produção de conhecimento e a integração da rede de pesquisas judiciárias da Justiça do Trabalho. Magistrados, servidores, estudantes e profissionais que atuam na área e querem participar, fiquem atentos. As inscrições já podem ser feitas no portal do TST, que é o tst.jus.br.
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13: Uma boa noite.
19: E até amanhã.
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1: Eu sou Paula Groba.
2: E eu sou Humberto Pinheiro.
1: E estes são os destaques de hoje do Jornal do Senado, que começa agora.
2: Aprovada a aposentadoria especial para agentes de saúde e de combate às endemias.
1: MP do frete, Senado retira valor fixo, mas mantém piso mínimo do frete para caminhoneiros.
2: Pacientes em internação domiciliar podem ter desconto na conta de luz.
1: Boa noite.
2: Boa noite.
1: Em acordo com o governo, o Senado aprovou a medida provisória que atualiza as regras do piso mínimo do frete rodoviário. A MP, que perderia a validade nesta semana, mantém a obrigatoriedade de um valor mínimo para o frete, como já prevê a legislação, mas retira do texto a definição de um piso nacional para a remuneração dos caminhoneiros.
2: Durante a análise na comissão mista e na Câmara dos Deputados, havia sido incluído um piso de R$5.000 mensais para os motoristas de longas distâncias. A medida provisória também endurece as punições para empresas que descumprirem o piso do frete, calculado pela Agência Nacional de Transportes Terrestres. Repórter Pedro Pincer.
3: O Senado aprovou o projeto de lei de conversão da medida provisória que torna obrigatório o cadastramento das operações de transporte rodoviário de cargas e reforça os mecanismos de fiscalização do piso mínimo do frete. Entre os tópicos está a determinação de um piso para o frete, mas sem definição do valor. A principal questão se dava em torno do perdão às multas aplicadas aos caminhoneiros que estiveram presentes nas manifestações de dezembro de 2022. Para o relator revisor, senador Stevenson Valentim, do Podemos do Rio Grande do Norte, a medida faz justiça e traz tranquilidade para a categoria.
4: Entendo que esse viés da multa já atingiu a sua pedagogia e permanecer com essa injustiça é passar uma ideia de vingança e que não contribui nada para a sociedade.
3: A líder do governo, senadora Tereza Leitão, do PT de Pernambuco, celebrou o acordo alcançado diante da relevância do assunto.
5: Se ela não fosse importante, ela ia caducar. Nós não permitimos a caducidade justamente pela importância que ela tem para a economia, para relações trabalhistas, para a autonomia de autônomos.
3: As novas regras terão um período de transição. Empresas e transportadores terão prazo mínimo de 60 dias para a adaptação às novas obrigações. O texto segue agora para a sanção presidencial.
1: E o roubo de combustíveis deixou de ser apenas um crime patrimonial e passou a ser uma importante fonte de renda para facções criminosas.
2: Para combater esse mercado ilegal, a Comissão de Segurança Pública aprovou um projeto que endurece as penas e cria crimes específicos para o furto e o roubo de petróleo, combustíveis e derivados. Repórter Bruno Lourenço.
6: O projeto de lei fixa a pena nesses casos de reclusão de 4 a 10 anos mais multa e aumenta a punição em um terço se o crime for cometido com destruição de barreiras, atuação conjunta de duas ou mais pessoas, abuso de confiança de funcionário público ou ex-colaboradores das empresas. O relator designado, senador Sérgio Moro, do PL do Paraná, defendeu a punição mais rigorosa.
7: Para proteger não só o mercado de combustíveis, mas especialmente o consumidor desses combustíveis, dessas quadrilhas, dessas gangues que se locupletam, não só furtando combustíveis e seus equipamentos, mas colocando em risco os indivíduos para os quais depois esse combustível fraudulento, muitas vezes, é revendido.
6: O projeto também altera a legislação de crimes contra a ordem econômica para punir quem armazena, transporta ou comercializa o combustível sabendo que é produto de crime. O texto estabelece ainda que as penas sobem em 2/3 se a ação resultar em desabastecimento, interrupção das atividades industriais, incêndio, dano ambiental, ferimento grave ou morte. A proposta seguiu para a Comissão de Constituição e Justiça.
1: O sedentarismo ou a inatividade física gera um custo anual estimado em cerca de R$300 milhões ao Sistema Único de Saúde. Esse valor equivale a aproximadamente 17,4% de todos os gastos do sistema com hospitalizações por essas condições.
2: No Senado, a importância da medicina esportiva na saúde dos brasileiros foi tema de audiência pública na Comissão de Esporte. Os detalhes com Patrícia Oliveira.
8: A medicina esportiva especializada focada no acompanhamento dos exercícios físicos, na prevenção de lesões, reabilitação e melhoria do desempenho dos atletas, também contribui para a saúde pública. Como destacou a senadora Leila Barros, do PDT do Distrito Federal, em audiência pública na Comissão de Esporte.
9: Ela beneficia milhões de brasileiros que encontram no esporte um instrumento de prevenção de doenças, de qualidade de vida e do envelhecimento saudável.
8: José Cavazói, da Federação Internacional de Medicina Esportiva, apontou a importância do exercício físico na redução mundial de casos de morte.
10: Que além de fazer as pessoas se sentirem bem, ele é capaz de reduzir infarto, reduzir AVC, reduzir morte. 5,3 milhões de mortes todos os anos que são atribuíveis ao sedentarismo.
8: O médico Fernando Torres destacou o papel social do exercício físico também no combate aos custos com sedentarismo no Brasil. De cerca de R$300 milhões por ano no SUS, em internações e tratamentos de doenças crônicas.
11: Exercício é remédio, porque ele realmente previne e trata doenças. Está altamente ligado à redução de gastos públicos e privados.
8: Os debatedores defenderam a criação de políticas públicas para ampliar a prática de atividades físicas no Brasil.
1: E famílias com pacientes em internação domiciliar que dependem de aparelhos elétricos poderão ter mais acesso ao desconto na conta de luz. A Comissão de Infraestrutura aprovou um projeto que amplia de 3 para 4 salários mínimos o limite de renda para a concessão da tarifa social de energia elétrica nesses casos.
2: O benefício atende pacientes que utilizam equipamentos como ventiladores pulmonares, bombas infusão e aspiradores de secreção. A proposta, que busca reduzir os custos do tratamento feito em casa, segue agora para análise na Comissão de Assuntos Sociais.
1: E seguiu para a votação no plenário em regime de urgência o projeto que cria o Estatuto da Vítima. A proposta reúne em uma única lei os direitos e garantias de vítimas de crimes, contravenções, calamidades públicas, desastres e epidemias. Hoje, essas proteções estão espalhadas por diferentes normas.
2: O texto foi aprovado pela Comissão de Segurança Pública com parecer favorável do senador Wilder Moraes, do PL de Goiás. Segundo o relator, o sistema de justiça brasileiro historicamente concentrou a atenção na relação entre o Estado e o autor do crime, deixando a vítima em segundo plano. Para ele, o Estatuto corrige essa distorção ao fortalecer a proteção e o acolhimento das vítimas, o que também pode contribuir para o enfrentamento da criminalidade.
12: Contribui para estabelecer a confiança da população nas instituições de repercussão. Estimulam as notícias dos crimes e favorece a cooperação da vítima ao longo da apuração.
1: Profissionais que atuam na prevenção de doenças e no atendimento direto às famílias poderão passar a contar com uma aposentadoria diferenciada. O Senado aprovou em 2 turnos a proposta que garante esse direito aos agentes comunitários de saúde e aos agentes de combate às endemias, além de regulamentar o vínculo funcional da categoria.
2: A proposta aprovada prevê regras de transição e estende ainda a medida aos agentes indígenas de saneamento e de saúde. O texto segue para promulgação. Repórter Douglas Castilho.
13: A proposta aprovada estabelece como idade mínima de aposentadoria 57 anos para mulheres e 60 anos para os homens, condicionada à comprovação de 25 anos de tempo de contribuição e de efetivo exercício profissional, com regras de transição que terminam no ano de 2041 para os que já ingressaram na atividade. O texto também assegura a estabilidade a esses trabalhadores, vedando sua contratação temporária ou terceirizada, salvo na hipótese de emergências em saúde pública. O relator da proposta, senador Irajá, do PSD do Tocantins, destacou a atuação dos agentes na prática da saúde preventiva das famílias.
14: Merecem, assim como existe a aposentadoria especial dos nossos valorosos professores, assim como já foi também instituída a aposentadoria especial para os policiais, é merecida também a essa categoria, são soldados do nosso SUS, do Sistema Único de Saúde Brasileiro. Aliás, se tem o SUS de carne e osso, eles se chamam agentes de saúde e de combate a endemias.
13: Para compensar o aumento das despesas com essas aposentadorias, a União prestará assistência financeira aos estados e municípios.
2: Música. Com edição de Paulo Agrova e trabalhos técnicos de Eliseu Caires, o Jornal do Senado fica por aqui. Acompanhe agora as notícias da Câmara dos Deputados. Boa noite.
1: Boa noite e até amanhã.
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16: Deputados reduzem jornadas de trabalho de pais de pessoas com deficiência.
17: Plenário pode desobrigar férias escolares durante Copa de Futebol Feminino.
16: Câmara exige informação sobre bebê prematuro na certidão de nascimento.
18: Boa noite. O projeto que exige informação sobre bebê prematuro na certidão de nascimento já pode seguir para o Senado. A repórter Maria Neves tem os detalhes sobre a medida.
19: A Comissão de Constituição e Justiça da Câmara dos Deputados aprovou o projeto que obriga os cartórios a incluir na certidão de nascimento que a criança nasceu de forma prematura. De acordo com a autora da proposta, a deputada Silvia Cristina, do PP de Rondônia, são considerados prematuros os bebês que nascem antes de 37 semanas de gestação. Com a aprovação, o texto pode seguir para o Senado. Ainda, segundo Silvia Cristina, o Brasil é o país em que nascem mais bebês prematuros no mundo. Ela afirma que 12% dos partos realizados no país ocorrem antes do tempo mínimo necessário. A relatora do texto, deputada Maria Raiz, do PSB de Pernambuco, defende que incluir a informação sobre prematuridade do bebê na certidão de nascimento, além de garantir o atendimento médico adequado à criança, também trará economia para os cofres públicos.
20: A partir do momento que a gente sabe que uma criança nasce de forma prematura, a gente garante que o atendimento seja dado de forma mais precisa. Então, além, obviamente, de garantir um atendimento melhor para as mulheres, a gente garante que uma economia para o Estado.
19: Ao apresentar o projeto em 2024, Silvia Cristina afirmou que, de acordo com informações da Organização das Nações Unidas, a prematuridade é a principal causa de morte infantil no mundo. A página do Hospital Albert Einstein explica que bebês nascidos antes do tempo têm maior probabilidade de apresentar problemas como pulmões imaturos que exigem ventilação mecânica. Além disso, os intestinos ainda não se encontram totalmente desenvolvidos no nascimento, o que dificulta a absorção do leite materno. Outra complicação é o cérebro prematuro, que impede o recém-nascido de ter o instinto de sugar os mamilos da mãe para mamar. Ainda de acordo com as informações do hospital, problemas decorrentes da prematuridade podem durar por toda a vida. Da Rádio Câmara de Brasília, Maria Neves.
16: Maurício do Vôlei, do PL de Minas Gerais, apresentou projeto que cria a Política Nacional de Proteção da Inocência Infantil. De acordo com o deputado, a medida protege crianças e adolescentes da exposição a conteúdos inadequados ao desenvolvimento psicológico, moral e emocional.
18: Maurício do Vôlei acrescenta que o projeto amplia o acesso dos pais a informações sobre materiais pedagógicos e atividades escolares que tratem de temas sensíveis. Na visão dele, o texto é uma forma de garantir maior transparência na formação de crianças e adolescentes.
15: Saúde.
16: Comissão de Saúde aprova projetos sobre idosos e prevenção do câncer. A repórter Sofia Peçanha ouviu a relatora.
21: A Comissão de Saúde aprovou o projeto que prevê a suplementação nutricional como parte do tratamento de idosos diagnosticados com desnutrição ou risco de desnutrição durante internações hospitalares. A proposta, apresentada pelo deputado Pedro Ayara, de Minas Gerais, determina que hospitais públicos e privados conveniados ao Sistema Único de Saúde ofereçam suplementos nutricionais aos pacientes idosos sempre que houver indicação clínica. O projeto tem como objetivo assegurar que a suplementação seja parte integrante do cuidado hospitalar e da reabilitação pós-alta. Dessa forma, além de melhorar a recuperação de pacientes idosos, a medida também reduz complicações durante e após a internação, como afirmou a deputada Silvia Cristina, internações hospitalares. A proposta, apresentada pelo deputado Pedro Ayara, de Minas Gerais, determina que hospitais públicos e privados conveniados ao Sistema Único de Saúde ofereçam suplementos nutricionais aos pacientes idosos sempre que houver indicação clínica. O projeto tem como objetivo assegurar que a suplementação seja parte integrante do cuidado hospitalar e da reabilitação pós-

0: internados deverão passar por triagem e avaliação nutricional na admissão hospitalar, com reavaliações durante a internação e na alta. Caso o idoso ainda apresente desnutrição ou risco nutricional no momento da alta, ele poderá receber suplementação gratuita pelo SUS por até 60 dias, com acompanhamento das equipes de saúde. Após passar pela aprovação nas comissões de defesa dos direitos da pessoa idosa e de saúde, a proposta segue para análise na Comissão de Finanças e Tributação. Outro projeto aprovado pela Comissão de Saúde institui o Dia Nacional de Combate ao Câncer, a ser celebrado anualmente em 27 de novembro. A proposta, apresentada pela deputada Flávia Moraes, de Goiás, amplia as ações de prevenção, diagnóstico precoce, tratamento e apoio às pessoas acometidas pela doença. Estão previstas campanhas educativas, incentivo a ações de rastreamento da doença, apoio psicossocial a pacientes e familiares, capacitação de profissionais de saúde e estímulo à pesquisa científica na área oncológica. A relatora na Comissão de Saúde também foi a deputada Silvia Cristina. Ela destacou que o projeto busca maior visibilidade ao tema e fortalecer a mobilização social e institucional em todo o país.
1: Representa passo concreto e necessário para fortalecer a política pública de enfrentamento ao câncer no Brasil, integrando a prevenção e atenção e a reabilitação, o apoio psicossocial no momento em que os números evidenciam urgência.
0: Após a aprovação na Comissão de Saúde, o projeto segue agora para análise da Comissão de Finanças e Tributação. Da Rádio Câmara de Brasília, Sofia Peçanha.
2: Esporte. Josivaldo JP, do União do Maranhão, defende a aprovação de proposta que inclui entidades esportivas sem fins lucrativos entre as instituições com imunidade tributária. Ele afirma que a medida busca reduzir custos de organizações que atuam na formação de atletas e na inclusão social.
3: Josivaldo JP aponta que o texto alcança apenas entidades certificadas dos movimentos olímpico, paralímpico, clubístico ou educacional. Ele argumenta que a regra pode evitar o fechamento de projetos esportivos, principalmente em comunidades que dependem dessas iniciativas para atender crianças e jovens.
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2: Trabalho. A Câmara aprovou redução de jornada de trabalho para pais de pessoas com deficiência. A repórter Paula Bittar tem os detalhes.
5: A Comissão de Constituição e Justiça da Câmara aprovou uma proposta que prevê a redução da jornada de trabalho sem prejuízo salarial para pais de pessoas com deficiência. De acordo com o texto aprovado, a necessidade e o percentual da redução da jornada serão definidos por avaliação biopsicossocial, realizada pelo menos a cada 2 anos. Conforme o resultado, o benefício poderá ser ampliado, mantido, reduzido ou suspenso. Durante a discussão da proposta, a deputada Soraya Santos, do PL do Rio de Janeiro, defendeu critérios para a concessão do benefício como forma de evitar fraudes.
6: Esse projeto é um projeto importantíssimo para as mães atípicas que precisam ter mais tempo dentro de casa, e é lógico que o meu voto será, e do partido, na orientação de aprovar, mas me cabe aqui fazer um alerta. Esse tipo de benefício deveria sempre estar vindo com um critério de avaliação.
5: O projeto que prevê a redução da jornada de trabalho sem prejuízo salarial para pais de pessoas com deficiência já pode seguir diretamente para análise do Senado, a menos que haja recurso para votação antes pelo plenário da Câmara. Da Rádio Câmara, de Brasília, Paula Bittar.
2: Eleições.
3: Projeto de Paulinho da Força do Solidariedade de São Paulo permite contabilizar como gastos eleitorais despesas com o cuidado de dependentes de candidatas. A medida beneficiaria mulheres com filhos de até 12 anos ou dependentes com deficiência.
2: A proposta autoriza o custeio de babás, cuidadores, creches e transporte de dependentes durante a campanha. Segundo Paulinho da Força, o objetivo é ampliar a participação feminina na política e reduzir os obstáculos enfrentados pelas candidatas.

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5: Comissão aprova medida que permite maior transparência na conta de luz. A repórter Júlia Lopes nos conta o que foi proposto.
6: A Comissão de Defesa do Consumidor da Câmara dos Deputados aprovou um projeto que obriga as distribuidoras de energia elétrica a incluir, junto com a conta de luz, um registro fotográfico do medidor de consumo da unidade de energia. De acordo com o texto, a medida tem como objetivo fortalecer a proteção dos direitos do consumidor e garantir mais transparência nas informações sobre o consumo de energia. A proposta também busca aumentar a confiança do usuário, já que o registro fotográfico anexado à fatura permite acompanhar mais clareza o processo de medição da cobrança. Para o relator da proposta, deputado Celso Russomano, do Republicanos de São Paulo, a iniciativa protege tanto o consumidor quanto as empresas. Ele ressaltou que a imagem do medidor pode servir como prova em casos de contestação, ajudando a evitar fraudes e possíveis manipulações.
7: O consumidor vai ter o direito de receber a conta com registro fotográfico, ou seja, na hora que for lida a conta de energia elétrica, vem uma fotografia do medidor do consumidor junto, né, impressa na própria conta, e aí o consumidor vai poder ver que, de fato, a leitura foi feita da maneira correta e vai poder acompanhar inclusive o consumo. Aí, se houver erro, fica mais fácil para ele provar que existe um erro na cobrança da conta de energia elétrica.
6: O projeto, que inclui junto à conta de luz um registro fotográfico do medidor de consumo, segue agora para análise na Comissão de Minas e Energia. Da Rádio Câmara de Brasília, Júlia Lopes.
8: Desenvolvimento Regional.
9: O projeto de Paulo Guedes, do PT de Minas Gerais, concede ao município de Vieiras o título de Capital Nacional dos Peixes Ornamentais. A proposta reconhece a importância da cidade para a piscicultura ornamental e sua contribuição para a economia da Zona da Mata Mineira.
5: Segundo Paulo Guedes, o reconhecimento fortalece a identidade produtiva de Vieiras, amplia a visibilidade do setor e incentiva o desenvolvimento regional. A proposta destaca ainda o potencial da criação de peixes ornamentais para gerar renda e apoiar pequenos produtores.
8: Educação.
9: O plenário da Câmara pode votar a qualquer momento o projeto que retira a obrigação de férias escolares durante a Copa do Mundo de Futebol Feminino no ano que vem. Essa obrigação foi criada por uma lei de 2026. Entenda com o repórter Antônio Vital.
10: Ganhou o regime de urgência e pode ser votado a qualquer momento no plenário da Câmara, projeto que desobriga as redes de ensino pública e privada de todo o país a concederem férias escolares para todos os alunos durante a realização da Copa do Mundo Feminina de Futebol no ano que vem. Lei de autoria do governo, aprovada no início do ano pelo Congresso, obriga que as férias dos estudantes coincidam com o período do torneio, entre 24 de junho e 25 de julho de 2027. Projeto apresentado pela deputada Anne Ortiz, do PP do Rio Grande do Sul, permite que os sistemas de ensino dos estados e municípios decidam sobre o período de férias escolares, em vez de obedecer ao calendário oficial da competição. Entidades como a Federação Nacional das Escolas Particulares criticaram a obrigatoriedade prevista em lei e alegaram que a alteração do período de férias no meio do ano coloca em risco o calendário escolar exigido pela Lei de Diretrizes e Bases da Educação, que obriga pelo menos 200 dias letivos no ano. O regime de urgência permite que o projeto seja analisado diretamente no plenário da Câmara, sem passar pelas comissões permanentes da Casa. A urgência foi aprovada de maneira simbólica, sem votos contrários. Para a autora da proposta, Anne Ortiz, a definição do período de férias em função da competição não foi discutida com as instituições de ensino e vai causar prejuízos para as escolas, alunos, pais e professores.
11: Não é possível, num país de 5.570 municípios, onde a Copa do Mundo vai ser sediada em apenas 8 municípios, nós termos uma regra valer para todos os municípios que obriguem mais de um mês de férias no meio do ano. Isso vai causar um problemão, não só para as famílias, para os pais, para as mães que trabalham, mas também para os trabalhadores da educação no nosso país.
10: Os Jogos da Copa do Mundo de Futebol Feminino serão realizados em 8 cidades: Belo Horizonte, Brasília, Fortaleza, Porto Alegre, Recife, Rio de Janeiro, Salvador e São Paulo. Segundo o governo, a expectativa da FIFA é de que o evento alcance um público de mais de 3 milhões de torcedores, o que movimentará a economia brasileira e projetará o Brasil como potência esportiva. Da Rádio Câmara de Brasília, Antônio Vital.
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5: Justiça. Projeto de Caroline de Tone, do PL de Santa Catarina, concede anistia a pais punidos por adotarem a educação domiciliar, conhecida como homeschooling. Ela reforça que a medida beneficia apenas os casos em que não houve negligência, maus tratos ou violação dos direitos da criança e do adolescente.
9: Segundo Caroline de Tone, a proposta repara penalidades aplicadas a famílias que optaram pela educação domiciliar de boa fé. Para a deputada, o projeto reforça o papel da família na educação dos filhos e garante mais segurança jurídica aos pais que adotam esse modelo de ensino.
5: Segurança Pública. Projeto aumenta penas para crime de ameaça por arma ou condição da vítima. A repórter Daniela Lessa nos conta quais os agravantes.
8: A Comissão de Constituição e Justiça da Câmara dos Deputados aprovou o projeto que aumenta a pena para o crime de ameaça quando cometido com uso de arma ou contra mulher por razões do sexo feminino, crianças, adolescentes, pessoas idosas ou com deficiência. A proposta é do deputado Mário Heringer, do PDT de Minas Gerais, e altera o Código Penal para aproximar as punições dos crimes de ameaça e de perseguição. Atualmente, a pena para o crime de ameaça é detenção de 1 a 6 meses ou multa. Pelo texto, a pena para ameaça poderá ser aumentada de metade quando o crime for praticado com arma ou contra mulher por razões do sexo feminino, criança, adolescente, pessoa idosa ou pessoa com deficiência. Também haverá aumento de pena se a ameaça ocorrer na presença de criança ou adolescente. Além disso, o projeto permite que o Ministério Público inicie a ação penal nesses casos, mesmo sem a representação da vítima, o que pode facilitar a responsabilização dos agressores. O relator, deputado Pompeu de Matos, do PDT do Rio Grande do Sul, defendeu que a mudança corrige distorções na lei e reforça a proteção das vítimas.
12: A pessoa que se sente ameaçada muda todo o seu comportamento, inclusive corporal, de alimentação, de sono, de perturbação por ser ameaçado. E se for perseguido, é a mesma coisa. Então nós estamos colocando, perseguir ou ameaçar é a mesma situação. Tem a mesma pena, tem a mesma responsabilidade, tem a mesma gravidade.
8: Pompeu de Matos defendeu também o aumento de pena para casos em que a ameaça ocorre na presença de crianças ou adolescentes, pela gravidade do trauma provocado ao apenas testemunhar uma situação de violência. O projeto que aumenta penas para o crime de ameaça, especialmente quando envolve mulher por razões do sexo feminino, criança, adolescente, pessoa idosa ou pessoa com deficiência, ou ameaça feita com uso de arma, agora segue para análise do plenário da Câmara. Da Rádio Câmara de Brasília, Daniele Lessa.
5: Direitos Humanos.
9: O Bezeltoni, do PT de Goiás, é um dos autores de projeto que cria uma política nacional de grupos reflexivos sobre masculinidades, prevenção da violência e cultura de paz. O objetivo, segundo ele, é atuar antes que a violência aconteça, com ações educativas voltadas também a adolescentes.
5: O Bezeltoni afirma que os grupos poderão funcionar em escolas, unidades de saúde, equipamentos da assistência social, órgãos de justiça e espaços comunitários. O congressista ressalta que o texto prevê atividades sobre sobre resolução não violenta de conflitos e prevenção da violência contra mulheres.
9: Termina agora o Jornal Câmara dos Deputados, produzido pela Rádio Câmara, com trabalhos técnicos de Everson Urani e apresentação de José Carlos Andrade e Márcio Aquilissardi. Uma boa noite para você.
5: Uma ótima noite para você. A Voz do Brasil volta amanhã. Você ouviu A Voz do Brasil. 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
1: Fala, consumidores, tudo bem? O Patrulha do Consumidor está no ar nesta terça. Hoje é dia do propagandista de laboratório e também é dia da liberdade de pensamento. A gente continua por aqui com o especial Direito do Consumidor na academia. A avaliação médica é fundamental para garantir a segurança da sua saúde durante os treinos na academia. No entanto, se o exame for cobrado à parte, você não é obrigado a realizar o procedimento no local. O consumidor tem o direito de consultar um profissional externo e apenas apresentar o laudo na recepção. Exigir o pagamento interno configura venda casada, uma prática estritamente proibida pela legislação. O Patrulha do Consumidor de hoje fica por aqui. Até o próximo.
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5: Olá a todos que nos acompanham na Rádio Vang. A previsão para a noite desta terça-feira é de céu claro e queda gradual da temperatura, mas o vento que predomina de norte já não deixa o frio ser tão intenso. O perfil seco da atmosfera favorece um amanhecer de 6 a 8 graus em Marau. Chance de cerração, mas tem vento. Vento persistente de norte e nordeste que acelera a tarde, chegando aos 50 km por hora e esquenta com 21 graus. Quinta-feira, com mínima de 8, máxima de 24 graus, mais um dia ventoso e que não tem a possibilidade aí de cerração logo cedo. Sexta e sábado, alerta, o vento é forte, as rajadas podem passar dos 70 km por hora, até com risco de alguns transtornos, mas ainda um vento seco e quente. Portanto, sexta-feira de sol com 16 a 25 graus, sábado com 19 a 27 graus e no domingo, então, a chuva, a instabilidade se espalha do sul da fronteira com o Uruguai na direção da região norte do estado e por isso chove em Marau a partir do dia 19 e diariamente pancadas de chuva e temporais poderão ocorrer pelo menos até o dia 25 de julho, ou seja, um período prolongado de risco de tempestades. Da Metsul Meteorologia, está Elcir.
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12: Oi, gente, tudo bem? Uma boa terça-feira pra você. Meu amigo motorista, dirigir com conforto também depende de manutenção. Vamos à dica de hoje do Sinal Verde. A direção hidráulica é o sistema mais tradicional do mercado para deixar o volante macio e leve. O mecanismo funciona através de uma bomba impulsionada pelo motor, que faz o óleo circular sob pressão e facilita as manobras. Para garantir a durabilidade de todo o conjunto, a manutenção preventiva e periódica do veículo é indispensável. Fique sempre atento aos prazos corretos para realizar a troca de óleo e das correias do sistema.
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2: Olá, e o tema agora é agronegócio. A estimativa do IBGE para a safra de cereais, leguminosas e oleaginosas deste ano é de 347 milhões de toneladas. O volume é 0,4% maior do que a da colheita do ano passado, o que representa mais de 1,3 milhão de toneladas a mais do que a de 2025, que foi de 346 milhões de toneladas. Os dados foram divulgados nesta terça-feira. Segundo o IBGE, a área a ser colhida é de 83,2 milhões de hectares, com aumento de 1,6 milhão de hectares frente a 2025, um crescimento de 1,9%. Em relação ao mês anterior, a área a ser colhida apresentou o declínio de 60 mil hectares. Na produção pelas unidades da Federação, Mato Grosso lidera como a maior produtor nacional de grãos, com participação de 31,3%. Seguido pelo Paraná, 13,7%, Rio Grande do Sul, com 10,7%, Goiás, com 9,7%, Mato Grosso do Sul, com 8,4%, Minas Gerais, com 5,5%, que somados representam 79,3% do total. Direto da redação, Kelly Felipe.
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3: Olá, meus queridos, atenção, meu amigo Pet está no ar nessa terça-feira, dia 14 de julho, e certos alimentos oferecem sérios riscos à saúde dos felinos e devem ser totalmente evitados na rotina. O suco de uva, de abacate, por exemplo, eles são tóxicos e geram graves alterações cardíacas e respiratórias. O abacate possui persina, uma substância perigosa que, em casos extremos, pode até levar o animal ao óbito. Da mesma forma, bebidas feitas com carambola, açaí, são contraindicadas para o consumo dos bichanos. Então, proteja o seu gatinho, oferecendo apenas água limpa e alimentos indicados pelo médico veterinário.
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0: cheguei.
1: Oi, oi, oi, boa terça-feira. E aí, como é que tá por aí? Tudo bem? Eu sou a Kelly Gomes, já cheguei por aqui também pra falar sobre o consumo regular de frutas ricas em vitamina C. Porque, gente, isso é um elemento chave pra fortalecer as defesas das crianças. Esse hábito garante níveis estáveis da substância no sangue. Aí favorece tanto a imunidade inata quanto a adaptativa. Além também de reduzir o risco de pegar doenças infecciosas, o nutriente vai ajudar a controlar a intensidade dos sintomas. Bom, né? Então manter o prato dos filhos colorido e saudável é a melhor estratégia para proteger o organismo de forma natural. A alimentação é base para uma vida saudável. Ajude o seu filho a chegar lá. Ótima terça-feira.

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6: Olá a todos que nos acompanham na Rádio Vang. A previsão para a noite desta terça-feira é de céu claro e queda gradual da temperatura, mas o vento que predomina de norte já não deixa o frio ser tão intenso. O perfil seco da atmosfera favorece um amanhecer de 6 a 8 graus em Marau. Chance de cerração, mas tem vento. Vento persistente de norte e nordeste que acelera à tarde, chegando aos 50 km por hora e esquenta com 21 graus. Quinta-feira, com mínima de 8, máxima de 24 graus, mais um dia ventoso e que não tem a possibilidade aí de cerração logo cedo. Sexta e sábado, alerta, o vento é forte, as rajadas podem passar dos 70 km por hora, até com risco de alguns transtornos, mas ainda um vento seco e quente. Portanto, sexta-feira de sol com 16 a 25 graus, sábado com 19 a 27 graus e no domingo, então, a chuva, a instabilidade se espalha do sul da fronteira com o Uruguai na direção da região norte do estado e por isso chove em Marau a partir do dia 19 e de diariamente pancadas de chuva e temporais poderão ocorrer pelo menos até o dia 25 de julho, ou seja, um período prolongado de risco de tempestades. Da Metsul Meteorologia, Estael Cis.
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15: Oi, gente, tudo bem? Uma boa terça-feira para você, meu amigo motorista. Dirigir com conforto também depende de manutenção. Vamos à dica de hoje do Sinal Verde. A direção hidráulica é o sistema mais tradicional do mercado para deixar o volante macio e leve. O mecanismo funciona através de uma bomba impulsionada pelo motor, que faz o óleo circular sob pressão e facilita as manobras. Para garantir a durabilidade de todo o conjunto, a manutenção preventiva e periódica do veículo é indispensável. Fique sempre atento aos prazos corretos para realizar a troca de óleo e das correias do sistema.
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1: Sabe aquele papo de bar? Dois amigos falando sobre amores mal resolvidos. Aquela pessoa que tá sofrendo, deprimida. Vem cá, meu amigo. Meu caso é diferente. Eu até tô sofrendo, mas eu tô vivendo.

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2: Olá, eu chego com novas informações no Direto da Redação. A Polícia Federal vai ampliar as investigações sobre a aplicação de recursos de emendas parlamentares. A decisão foi tomada pelo ministro Flávio Dino, do Supremo Tribunal Federal, após auditorias da Controladoria Geral da União apontarem indícios de irregularidades na execução destas verbas. Os relatórios citam possíveis casos de direcionamento de contratações, sobrepreço e superfatura em recursos já repassados a estados, municípios e órgãos federais. Até então, as investigações estavam voltadas principalmente à destinação das emendas. Agora, também passam a analisar como o dinheiro foi utilizado. Uma das auditorias avaliou as chamadas emendas PIX, que permitem a transferência direta de recursos da União. Em uma amostra de 15 entes fiscalizados, a CGU encontrou falhas em planos de trabalho, licitações, contratações, além de problemas de transparência e de prestação de informações. Um segundo relatório trata de emendas destinadas ao Departamento Nacional de Obras contra Secas. Esse documento permanece sobre sigilo e também foi encaminhado à Polícia Federal para investigação. Direto da redação, Kelly Felipe.
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3: Olá, meus queridos. Atenção, meu amigo Pet está no ar nessa terça-feira, dia 14 de julho, e certos alimentos oferecem sérios riscos à saúde dos felinos e devem ser totalmente evitados na rotina. O suco de uva, de abacate, por exemplo, eles são tóxicos e geram graves alterações cardíacas e respiratórias. O abacate possui persina, uma substância perigosa que em casos extremos pode até levar o animal ao óbito. Da mesma forma, bebidas feitas com carambola, açaí, são contraindicadas para o consumo dos bichanos. Então, proteja o seu gatinho, oferecendo apenas água limpa e alimentos indicados pelo médico veterinário.
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4: Olá a todos que nos acompanham na Rádio Vang. A previsão para a noite desta terça-feira é de céu claro e queda gradual da temperatura, mas o vento que predomina de norte já não deixa o frio ser tão intenso. O perfil seco da atmosfera favorece um amanhecer de 6 a 8 graus em Marau. Chance de cerração, mas tem vento. Vento persistente de norte a nordeste que acelera à tarde, chegando aos 50 km por hora e esquenta com 21 graus. Quinta-feira, com mínima de 8, máxima de 24 graus, mais um dia ventoso e que não tem a possibilidade aí de cerração logo cedo. Sexta e sábado, alerta, o vento é forte, as rajadas podem passar dos 70 km por hora, até com risco de alguns transtornos, mas ainda um vento seco e quente. Portanto, sexta-feira de sol com 16 a 25 graus, sábado com 19 a 27 graus e no domingo, então, a chuva, a instabilidade se espalha do sul da fronteira com o Uruguai na direção da região norte do estado e por isso chove em Marau a partir do dia 19 e diariamente pancadas de chuva e temporais poderão ocorrer pelo menos até o dia 25 de julho, ou seja, um período prolongado de risco de tempestades. Da Metsul Meteorologia, está Elcir.
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10: Olá, meus queridos, tudo bem? 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Parabéns, meus queridos. E aqui no Sinal Verde, cuidar do seu veículo é investir em segurança. 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

0: aí, como é que tá sua quarta-feira? Chega mais, fica aqui comigo, eu sou a Kelly Gomes e hoje é dia 8 de julho. E se você tá aí querendo impulsionar o desenvolvimento do seu filho, tá querendo, né? Pois então, vem pra cá que a dica é boa, porque incentivar o aprendizado de um instrumento musical desde a infância traz benefícios extraordinários. Essa prática estimula diretamente o cérebro das crianças, melhorando as habilidades cognitivas de forma significativa e também duradoura. Além disso, o contato com a música vai fortalecer o foco, a disciplina e também a capacidade de raciocínio lógico e crítico. É um investimento precioso para o futuro intelectual e criativo que o seu pequeno merece ter. E é uma delícia, né, gente? Nas festas da família vai estar lá o seu pequeno astro. Deixa ele brilhar. Beijão para você e aproveita a sua quarta. Tchau.
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1: Meia-noite 41.

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3: Uma ótima quarta. Hoje é dia 8 de julho, dia do panificador, e tá no ar o Patrulha do Consumidor. Comprou a passagem aérea com antecedência, mas foi impedido de embarcar por causa de um overbooking no voo? Quando a empresa vende mais passagens do que a capacidade da aeronave, ela é obrigada por lei a indenizar e amparar você. O passageiro tem direito à reacomodação imediata em outro voo, reembolso integral da passagem ou transporte por outro meio. Não aceite passar por esse transtorno de braços cruzados no aeroporto. Conheça as regras da aviação e faça valer o seu direito de voar. Patrulha do Consumidor de hoje fica por aqui. Até o próximo.
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4: Neste domingo, dia 12, por volta das 6 horas da tarde, a Polícia Rodoviária Federal atendeu a um sinistro de trânsito com morte de 2 pessoas e outras 4 feridas. O fato ocorreu no quilômetro 207 da BR-285, em Lagoa Vermelha. De acordo com a PRF, um Corsa emplacado em Passo Fundo e um Ford Focus de Lagoa Vermelha colidiram frontalmente. Após o impacto, um Celta com placas de Vacaria também se envolveu no sinistro, colidindo nos carros que estavam sobre a pista. No Corsa viajavam 4 pessoas de nacionalidade venezuelana. O motorista, um homem de 43 anos, morreu no local. Uma passageira de 41 anos e um passageiro de 48 sofreram lesões graves e foram encaminhados ao hospital. Outra passageira de 42 anos também foi socorrida, mas acabou morrendo no hospital. O motorista do Focus, de 32 anos, sofreu lesões graves e a passageira de 20 teve lesões leves. Todos os feridos foram encaminhados para atendimento no Hospital São Paulo, em Lagoa Vermelha. Os 2 ocupantes do Celta, um homem e uma mulher de 44 anos, não se feriram. Direto da redação, Diene Gazola.
0: 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Agora, dicas para você cuidar bem do seu amiguinho.
5: Amigos, olá. Na hora de limpar o local onde o seu pet fez xixi, a mistura de água e vinagre é a sua maior aliada contra o mau odor. Tome muito cuidado com produtos de limpeza convencionais, como a água sanitária, pois eles podem causar graves alergias e problemas de saúde no seu cachorro. Para garantir uma higienização segura e eficiente, dê preferência absoluta aos produtos de uso exclusivamente veterinário. Siga sempre as orientações do fabricante no rótulo e mantenha o ambiente da sua casa limpo, cheiroso e totalmente protegido.
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2: Olá, meus queridos, tudo bem? Uma ótima quarta-feira. Hoje, dia 8 de julho, é o dia do panificador. Parabéns, meus queridos. 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Negligenciar a inspeção regular do veículo é a principal causa de quebras inesperadas e da queda no rendimento do motor. 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
5: Olá a todos que nos acompanham na Rádio Vang. A previsão para a noite desta terça-feira é de céu claro e queda gradual da temperatura, mas o vento que predomina de norte já não deixa o frio ser tão intenso. O perfil seco da atmosfera favorece um amanhecer de 6 a 8 graus em Marau. Chance de cerração, mas tem vento. Vento persistente de norte e nordeste que acelera à tarde, chegando aos 50 km por hora e esquenta com 21 graus. Quinta-feira, com mínima de 8, máxima de 24 graus, mais um dia ventoso e que não tem a possibilidade aí de cerração logo cedo. Sexta e sábado, alerta, o vento é forte, as rajadas podem passar dos 70 km por hora, até com risco de alguns transtornos, mas ainda um vento seco e quente. Portanto, sexta-feira de sol com 16 a 25 graus, sábado com 19 a 27 graus e no domingo, então, a chuva, a instabilidade se espalha do sul da fronteira com o Uruguai na direção da região norte do estado e por isso chove em Marau a partir do dia 19 e diariamente pancadas de chuva e temporais poderão ocorrer pelo menos até o dia 25 de julho, ou seja, um período prolongado de risco de tempestades. Da Metsul Meteorologia, Estael Cis.
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0: Isso é história real. Satisfação imensa. Eu acredito que todo maloqueiro, todo moleque doido já passou por isso. Juro. Satisfação
1: imensa. Amizade acima de tudo, meu parceiro.
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6: Olá, uma boa terça-feira para você. Eu chego com mais informação direto da redação. Em entrevista, a Vang FM, o chefe do cartório eleitoral de Marau, Rafael Copete, apresentou informações sobre o calendário eleitoral, os prazos, a convocação de mesários e os dados atualizados do eleitorado da região neste período que antecede as eleições 2026. No dia 7 de julho, foram divulgados os dados oficiais do eleitorado brasileiro. Na 62ª zona eleitoral, que abrange os municípios de Marau, Gentil, Nicolau Vergueiro, Camargo, Vila Maria e Nova Alvorada, são 44.925 pessoas aptas a votar, um aumento de 220 em comparação com o pleito de 2024. Acesse a matéria completa no Vang FM e confira todos os detalhes sobre as eleições 2026. Direto da redação, Kelly Felipe.
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8: E aí, como é que tá sua quarta-feira? Chega mais, fica aqui comigo, eu sou a Kelly Gomes e hoje é dia 8 de julho. E se você tá aí querendo impulsionar o desenvolvimento do seu filho, tá querendo, né? Pois então, vem pra cá que a dica é boa, porque incentivar o aprendizado de um instrumento musical, desde a infância, traz benefícios extraordinários. Essa prática estimula diretamente o cérebro das crianças, melhorando as habilidades cognitivas de forma significativa e também duradoura. Além disso, o contato com a música vai fortalecer o foco, a disciplina e também a capacidade de raciocínio lógico e crítico. É um investimento precioso para o futuro intelectual e criativo que o seu pequeno merece ter. E é uma delícia, né, gente? Nas festas da família vai estar lá o seu pequeno astro. Deixa ele brilhar. Beijão para você e aproveita a sua quarta. Tchau.
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2: Amigos, olá. Na hora de limpar o local onde o seu pet fez xixi, a mistura de água e vinagre é a sua maior aliada contra o mau odor. Tome muito cuidado com produtos de limpeza convencionais, como a água sanitária, pois eles podem causar graves alergias e problemas de saúde no seu cachorro. Para garantir uma higienização segura e eficiente, dê preferência absoluta aos produtos de uso exclusivamente veterinário. Siga sempre as orientações do fabricante no rótulo e mantenha o ambiente da sua casa limpo, cheiroso e totalmente protegido.
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4: Olá, eu chego com mais informações direto da redação. Teve início a segunda etapa da pavimentação da estrada de Laranjeira, ligação entre o município de Marau e a BR-285. As obras contemplam a execução de mais 5 quilômetros de asfalto no trecho compreendido entre os quilômetros 5.2 e 10.2 da via. Os trabalhos são executados pela Mate Construtora com prazo de conclusão de 12 meses. O investimento nessa etapa é de 10 milhões e viabilizado por meio de parceria entre a Prefeitura de Marau e o Governo do Estado. Com a conclusão desta fase, a estrada de Laranjeira passará a contar com 10 quilômetros de pavimentação asfáltica, somando as duas etapas do projeto. Direto da redação, Kelly Felipe.
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2: Olá, meus queridos, tudo bem? Uma ótima quarta-feira. Hoje, dia 8 de julho, é o dia do panificador. Parabéns, meus queridos. E aqui no Sinal Verde, cuidar do seu veículo é investir em segurança. Vamos à dica de hoje. Negligenciar a inspeção regular do veículo é a principal causa de quebras inesperadas e da queda no rendimento do motor. 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Essa checagem detalhada garante economia no mecânico, valorização do automóvel e total proteção para você. Não adie a manutenção preventiva e faça a revisão hoje mesmo.
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6: Olá a todos que nos acompanham na Rádio Vang. A previsão para a noite desta terça-feira é de céu claro e queda gradual da temperatura, mas o vento que predomina de norte já não deixa o frio ser tão intenso. O perfil seco da atmosfera favorece um amanhecer de 6 a 8 graus em Marau. Chance de cerração, mas tem vento. Vento persistente de norte e nordeste que acelera à tarde, chegando aos 50 km por hora e esquenta com 21 graus. Quinta-feira, com mínima de 8, máxima de 24 graus, mais um dia ventoso e que não tem a possibilidade aí de cerração logo cedo. Sexta e sábado, alerta, o vento é forte, as rajadas podem passar dos 70 km por hora, até com risco de alguns transtornos, mas ainda um vento seco e quente. Portanto, sexta-feira de sol com 16 a 25 graus, sábado com 19 a 27 graus e no domingo, então, a chuva, a instabilidade se espalha do sul da fronteira com o Uruguai na direção da região norte do estado e por isso chove em Marau a partir do dia 19 e diariamente pancadas de chuva e temporais poderão ocorrer pelo menos até o dia 25 de julho, ou seja, um período prolongado de risco de tempestades. Da Metsul Meteorologia, está Elcir.
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13: E aí, como é que tá sua quarta-feira? Chega mais, fica aqui comigo, eu sou a Kelly Gomes e hoje é dia 8 de julho. E se você tá aí querendo impulsionar o desenvolvimento do seu filho, tá querendo, né? Pois então, vem pra cá que a dica é boa, porque incentivar o aprendizado de um instrumento musical desde a infância traz benefícios extraordinários. Essa prática estimula diretamente o cérebro das crianças, melhorando as habilidades cognitivas de forma significativa e também duradoura. Além disso, o contato com a música vai fortalecer o foco, a disciplina e também a capacidade de raciocínio lógico e crítico
14: artístico. É um investimento precioso para o futuro intelectual e criativo que o seu pequeno merece ter. E é uma delícia, né, gente? Nas festas da família vai estar lá o seu pequeno astro. Deixa ele brilhar. Beijão para você e aproveita a sua quarta. Tchau.
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0: Raulzão. Que honra demais poder estar aqui, viu?
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2: 4:32.

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1: Sabe aquele papo de bar? 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
3: Olá, e o tema agora é agronegócio. A estimativa do IBGE para a safra de cereais, leguminosas e oleaginosas deste ano é de 347 milhões de toneladas. O volume é 0,4% maior do que a da colheita do ano passado, o que representa mais de 1,3 milhão de toneladas a mais do que a de 2025, que foi de 346 milhões de toneladas. Os dados foram divulgados nesta terça-feira. Segundo o IBGE, a área a ser colhida é de 83,2 milhões de hectares, com aumento de 1,6 milhão de hectares frente a 2025, um crescimento de 1,9%. Em relação ao mês anterior, a área a ser colhida apresentou o declínio de 60 mil hectares. Na produção pelas unidades da Federação, Mato Grosso lidera como a maior produtor nacional de grãos, com participação de 31,3%. Seguido pelo Paraná, 13,7%, Rio Grande do Sul, com 10,7%, Goiás, com 9,7%, Mato Grosso do Sul, com 8,4%, Minas Gerais, com 5,5%, que somados representam 79,3% do total. Direto da redação, Kelly Felipe.
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1: Uma ótima quarta, hoje é dia 8 de julho, dia do panificador, e tá no ar o Patrulha do Consumidor. Comprou a passagem aérea com antecedência, mas foi impedido de embarcar por causa de um overbooking no voo? Quando a empresa vende mais passagens do que a capacidade da aeronave, ela é obrigada por lei a indenizar e amparar você. O passageiro tem direito à reacomodação imediata em outro voo, reembolso integral da passagem ou transporte por outro meio. Não aceite passar por esse transtorno de braços cruzados no aeroporto. 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Patrulha do Consumidor de hoje fica por aqui. Até o próximo.
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2: Vocês vão cantar com a gente essa canção, que é um hino do nosso sul do Brasil. Querência amada, querência nós, canta!

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1: Trevé, você sabe que tem gente que tem o poder de mentir, né? Eu vou te contar uma besteira que a gente tem o poder de cair nelas ainda.

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3: Olá a todos que nos acompanham na Rádio Vang. Perfil seco da atmosfera favorece um amanhecer de 6 a 8 graus em Marau. Chance de cerração, mas tem vento. Vento persistente de norte a nordeste, que acelera à tarde, chegando aos 50 km por hora, e esquenta com 21 graus. Quinta-feira, com mínima de 8, máxima de 24 graus, mais um dia ventoso e que não tem a possibilidade aí de cerração logo cedo. Sexta e sábado, alerta, o vento é forte, as rajadas podem passar dos 70 km por hora, até com risco de alguns transtornos, mas ainda um vento seco e quente. Portanto, sexta-feira de sol com 16 a 25 graus, sábado com 19 a 27 graus e no domingo, então, a chuva, a instabilidade se espalha do sul da fronteira com o Uruguai na direção da região norte do estado e por isso chove em Marau a partir do dia 19 e diariamente pancadas de chuva e temporais poderão ocorrer pelo menos até o dia 25 de julho, ou seja, um período prolongado de risco de tempestades. Da Metsul Meteorologia, está Elcia.
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0: Meu amigo Pet. Agora, dicas pra você cuidar bem do seu amiguinho.
7: Amigos, olá. Na hora de limpar o local onde o seu pet fez xixi, a mistura de água e vinagre é a sua maior aliada contra o mau odor. Tome muito cuidado com produtos de limpeza convencionais, como a água sanitária, pois eles podem causar graves alergias e problemas de saúde no seu cachorro. Para garantir uma higienização segura e eficiente, dê preferência absoluta aos produtos de uso exclusivamente veterinário. Siga sempre as orientações do fabricante no rótulo e mantenha o ambiente da sua casa limpo, cheiroso e totalmente protegido.
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3: Oi, uma ótima quarta-feira pra você. Sou Luana de Oliveira, chegando com o nosso horóscopo. Áries, Touro e Gêmeos.
1: Áries.
3: Ariano, dá um aperto no coração deixar pra trás a vida conhecida e se lançar a um futuro que parece desejável, mas que não poderia ser administrado da mesma forma com que você administra sua vida atual. A cor pra hoje é o azul.
1: Touro.
3: Oi, Touro, ainda que seja impossível controlar o que as pessoas ouvem e interpretam, isso não significa que você deva abrir a boca para dizer qualquer coisa, de qualquer jeito. Procure esclarecer e desenhar, se for necessário. A cor para hoje é o verde.
1: Gêmeos.
3: Oi, Gêmeos, muita coisa poderia ser feita, mas o dia continua tendo 24 horas e não importa tudo que sua alma pretenderia fazer. Melhor você se focar no que de imediato poderia ser feito e depois ampliar o leque. A cor para hoje é o pink. Já, Câncer, Leão e Virgem.
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2: Oi, de volta na programação, você de Câncer, Leão e Virgem.
1: Câncer.
2: Oi, Câncer, você não precisa se preocupar em fazer a coisa certa, porque sem começar a agir, tudo continuará sendo dilema insolúvel. A ação, por pior que seja, dará a você espaço para retificação e assim tudo acabará dando certo. A cor para hoje é o dourado.
1: Leão.
2: Olá, Leão. Emoções misturadas e desencontradas fazem parte da vida de qualquer ser humano medianamente sensível diante de tudo que acontece no mundo. Agora é seu momento de encarar essa realidade e administrar com sabedoria. A cor para hoje é o laranja.
1: Virgem.
2: Oi, Virgem. Apesar de a conquista da consciência individual ser muito importante e valiosa, agora não dá mais para estacionar nela, porque o futuro desejável depende de nossa humanidade desenvolver a consciência grupal. A cor para hoje é o vermelho. Já, Libra, Escorpião e Sagitário.
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0: Opa, muito bom dia. 5:59, 5:59. Guilherme de Abreu por aqui, te fazendo companhia até às 8 horas. É nosso Vang Bom Dia que tá no ar. Hoje é quarta-feira, metade da semana. Signo de Câncer, estação do ano inverno, fase da lua nova. Seguiremos juntos durante 2 horas, com bastante música boa, bastante informação também na segunda hora. A temperatura é de 10 graus, tá? 10 graus aqui no centro da cidade, para hoje deve chegar aos 20 e deve ser um dia de sol, tá? Uma quarta-feira ensolarada em toda a região, assim como a quinta e a sexta, que também deve ser de sol, tá? Para sábado também deve ter sol, porém já na passagem do sábado para domingo deve começar a chuva. E aí já mudou um pouco a previsão, tá? Já tá marcando chuva pro começo da semana que vem e não mais pro final de semana. Vamos ver o que vem aí nos próximos dias. 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Para você, um ótimo dia, ótima quarta. Começando hoje com eles, viu? Zé Tapera e Teodoro. Vamos cuidar para emprestar dinheiro, né?
1: Dia, compadre.
2: Dia.
1: É, compadre, mas hoje eu tive um tempinho para visitar o senhor, viu, senhor?
2: Mesmo.
1: A gente anda muito tarefado, né? Quase não dá tempo de visitar os compadres, mas hoje eu arrumei um tempo para vir aqui.
2: Satisfação minha.
1: Como é que anda as coisas por aqui, compadre?
2: Tá bom, mais ou menos, mais ou menos.
1: Olha lá, pra mim não anda muito bom, não, pai.
2: Tá, não.
1: Pois é, o trem pra lá anda meio feio.
2: Tá ruim.
1: É, o senhor sabe que... Eu sei lá, compadre, mas eu até vim aqui, acho meio sem jeito falar com o senhor, mas precisa vir.
2: E qual que é seu gaio?
1: É o seguinte, compadre, eu queria saber se o senhor pode emprestar 2.000 conto pra mim.
2: 2.000?
1: Sim.
2: 2.000?
1: Eu preciso de 2.000.
2: É, bom, acontece, compadre, que eu também tenho umas contas pra pagar, sabe?
1: É, compadre, mas dependendo da data que o senhor tem o vencimento, eu trago pro senhor de volta.
2: Tá aqui por uns 30 dias, eu vou precisar desse dinheiro.
1: Se o senhor me emprestar... Eu pago o senhor com 15.
2: Com 15?
1: 15 dias.
2: É. Então eu empresto.
1: Aí, compadre, se o senhor me quebrar, vou ficar devendo obrigação pro senhor.
2: Ô, mulher, pega esses 2.000 que tá no fundo do baú, traz aqui pro compadre pra desapertar ele.
1: Ei, compadre, só o senhor mesmo vai fazer uma coisa dessa pra mim, viu?
2: Mas olha aqui, eu espero no máximo 30. 30 dias.
1: Mas eu pago com 15, compadre.
2: Paga?
1: Olha, daqui a 15 dias eu tô aqui.
2: Tá.
1: Eu sabia que o senhor quebrar meu galho, compadre. Obrigado. Daqui a 15 eu tô aqui de novo.

0: que vai, compadre?
1: Eu vou indo mais ou menos.
0: É, eu também tô mais ou menos, porque os 2.000 contos que o senhor emprestou de mim lá em casa, tá fazendo farta.
1: Eu não tô entendendo o que o senhor tá falando, compadre.
0: É, quando a gente deve, a gente não entende com facilidade mesmo, né, compadre? Mas aquele 2.000 contos que o senhor me emprestou, eu falei que eu esperava 30 dias. O senhor falou, não, com 15 eu pago. Já tá com 40 e o senhor até agora não se explicou.
1: Eu vou dizer uma verdade pro senhor. De tanto que eu já emprestei pra tanta gente que eu tô devendo, que eu nem lembro mais desse negócio.
0: É, mas carece de lembrar, porque 2.000 contos são 2.000 contos, faz farta, né, compadre?
1: O senhor quer saber de uma coisa? O senhor tá falando é muita besteira na porta da minha casa.
0: Compadre, o senhor tá querendo que eu volte a pé pra Minas Gerais? Não dá.
1: Olha, compadre, se o senhor não for embora daqui, eu ainda vou te cortar de chicote.
0: Não. Violência, não. Não precisa cortar de chicote, não. Eu volto a pé, mas panhar eu não panho. E quer saber de uma coisa? Esses 2.000 cruzeiros ficam desmolados.

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É, vamos lá, 6:11, 6:11. Começamos com essas, né? Dinheiro emprestado lá para começar o programa, depois teve Zilo e Zalo, ainda Christian e Ralph, e assim vamos nesse comecinho de quarta-feira, com temperatura alta, tá? Temperatura de 10 graus, porém sensação de menos, aparenta estar mais frio, tá? Não vai esquecer do agasalho, porque precisa, tá? Apesar do número elevado aí, 10 graus, a sensação é de bem menos. Já passei pela rua aí e parece que tá bem mais frio. Vamos lá, entre os destaques também, Defesa Civil alerta para sequência de temporais a partir do final de semana. Hospital Cristo Redentor inicia programa de capacitação para colaboradores. Marau tem novos contentores e horários para a coleta do lixo. Ainda é manchete, viu? Memorial Marau possui unidades disponíveis para aquisição. Conselho eleva de 30 para 32% teor de etanol na gasolina por 180 dias. Brasil deixará de importar 900 milhões de litros de gasolina por ano. É, logo, logo vai ter só água no tanque, viu, do carro. Só água, só etanol, viu? E haja motor que aguente. Logo, logo começam os problemas também, tá? Tá cada vez pior. E nova diretoria do Lions Clube tomou posse ontem à noite. São destaques aí disponíveis no nosso portal vangfm.com.br. 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
4: Olá a todos que nos acompanham na Rádio Vang. Perfil seco da atmosfera favorece um amanhecer de 6 a 8 graus em Marau. Chance de cerração, mas tem vento. Vento persistente de norte e nordeste que acelera à tarde, chegando aos 50 km por hora e esquenta com 21 graus. Quinta-feira, com mínima de 8, máxima de 24 graus. Mais um dia ventoso e que não tem a possibilidade aí de cerração logo cedo. Sexta e sábado, alerta, o vento é forte, as rajadas podem passar dos 70 km por hora, até com risco de alguns transtornos, mas ainda um vento seco e quente. Portanto, sexta-feira de sol com 16 a 25 graus, sábado com 19 a 27 graus e no domingo, então, a chuva e instabilidade se espalha do sul da fronteira com o Uruguai na direção da região norte do estado e por isso chove em Marau a partir do dia 19 e diariamente pancadas de chuva e temporais poderão ocorrer pelo menos até o dia 25 de julho, ou seja, um período prolongado de risco de tempestades. Da Metsul Meteorologia, está Elcia.
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9: De volta na programação, você de Libra, Escorpião e Sagitário.
0: Libra.
9: Oi, Libra. Há muito o que fazer, mas não pode ser feito ao mesmo tempo. Cada coisa precisa ser administrada da melhor maneira possível, sem afobamento. Para tanto, procure selecionar direito as atividades de hoje. Só isso. A cor para hoje é o creme.
0: Escorpião.
9: Oi, Escorpião. Há coisas que não merecem mais discussão, porque não levam a nada. Enquanto isso, há ideias novas que precisam ser aceitas e dirigidas da melhor maneira possível, em nome de enfrentar o futuro com ferramentas adequadas. A cor para hoje é o preto.
0: Sagitário.
9: Olá, Sagitário. Sempre parece que as pessoas escondem algum jogo e que haveria uma espécie de conspiração em andamento. Em geral, nada disso acontece. E é por isso que vale a pena investigar, mas com desapego, pelos resultados. A cor para hoje é o roxo. Já, Capricórnio, Aquário e Peixes.
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Vamos lá, 6h20, 6h20. Esse é o nosso Vang Bom Dia. Continua a procura por morador de Nova Alvorada desaparecido, viu? As buscas por Diego Zatti, de 37 anos, morador de Nova Alvorada, entraram já no. Nessa quarta-feira já é o décimo. Não, já é o oitavo dia, né? Oitavo dia de buscas. Ele que está desaparecido desde quarta-feira passada, dia 8, quando saiu de casa para trabalhar na pulverização agrícola com drones, no interior de Soledade. De acordo com o Corpo de Bombeiros, a família registrou o desaparecimento após perder contato com ele. Ele havia saído por volta da 1h30 para prestar o serviço na região. Durante as buscas, as equipes identificaram a última localização do celular do Diego nas proximidades da RS-332, interior de Soledade. No local, a caminhonete utilizada por ele foi encontrada carbonizada. Até o momento, Diego não foi localizado. A Polícia Civil investiga o caso enquanto as equipes de resgate continuam as buscas na área onde o veículo foi encontrado, né? Situação aí complicada. Também nova etapa da pavimentação da estrada da Laranjeira foi iniciada aqui em Marau, viu? Já foi iniciado na última semana, aliás, a gente esteve por lá acompanhando o primeiro dia de obras, inclusive. E festejos Farroupilhas serão apresentados em jantar de lançamento, tá? É no sábado, dia 1º de agosto. 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Abraço Orlando, lá em Vila Maria, 4 graus, 9 graus, aliás, né? 9 graus em Vila Maria. Um abraço Orlando Gazola, meu parceiro cheiroso, o César, a esposa Amélia, a netinha Roberta, pessoal aí na companhia da Vang nesse comecinho de quarta-feira lá no Casulo. A Mônica Fernanda também, já no trabalho, já na lida aí, acompanhando a nossa programação. O Milton no Prado, no Ângela Borella. Pessoal aí das indústrias, né? Tu que tá aí pela BRF, pela Metasa. Mas quem aí que trabalha de madrugada, manda teu recado pra cá, tá? Me informa aí onde que tu tá trabalhando. Não precisa nem se identificar, tá? Só fala onde que tá, onde que é teu trabalho, né? Onde que tu nos acompanha e seja nosso sempre colaborador aqui da Vang, tá? É só mandar o WhatsApp. Aqui pelo 3342-1522.

0: Hoje eu vou botar pra quebrar aqui nessa baiuca. Ei, botequeiro!
1: Senhor!
0: Esse bolinho de carne aí tá bom?
1: Tá bom, não fala mal de ninguém.
0: Toma, seu atrevido. Ei, você aí, essa coxinha é de galinha?
2: Não, senhor, é de galo.
0: Aê, palhaço! O senhor aí é o dono do restaurante?
1: Perfeitamente, meu amigo. Em que posso servi-lo?
0: Esse pastel é de hoje?
1: Não, é de carne.
0: Legal, acabei com todo mundo aqui. Agora vou me mandar porque os homens de boné vêm aí.

0: Ei, moço, eu quero comprar um disco.
1: O senhor quer música francesa ou americana?
0: Larga de ser besta, eu quero música caipira, entendeu?
1: O senhor me desculpe, mas aqui nós não vendemos esse tipo de música.
0: Ei, como é que é essa tal de música americana, hein?
1: Pois não, eu vou tocar um pedacinho para o senhor ouvir, tá bom?
0: Tira isso logo. O que que esse cara cantou aí, hein?
1: Te amarei para sempre, te amarei para sempre, te amarei.
0: Ah, cria vergonha e bota uma música caipira aí, vamos.
1: Eu não gosto de música caipira.
0: Não gosta por quê? Você não é brasileiro? Não come arroz, feijão, não bebe café, não toma pinga?
1: Eu não tomo pinga.
0: Não toma porque você é frouxo.

0: Se entregue, moço. Você está preso?
1: Preso coisa nenhuma, senhor.
0: Não adianta, moço. Você está preso. Se entregue. É melhor pra você.
1: Melhor nada, senhor. Vou curtir por aí, tá legal? Ô, inferno. Trombei num poste.
0: Você está preso. Vamos.
1: Ô, diabo. Tudo ia tão bem. Agora me danei.
0: Vai curtir o seu choro na cadeia, seu patife.

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2: Vamos lá, 6:30, 6:30. Abraço Everson Fabris. Tá aí no caminhão, né? Na boleia do caminhão de ração da MBRF, né? Um abraço aí pro Everson, ligadaço na Vang nesse comecinho de manhã também. Obrigado pela carona, tá? Um ótimo dia. Também um abraço lá pro Tasca, né? Que também tá na lida aí, mandou um recado pra nós aí com áudio, vamos ouvir.
3: Ah, bom dia, seu locutor da rádio, é o Tasca aqui falando, estamos falando aqui da boleia do caminhão da Granja do Pitão. Tu não faz favor tocar a música Fogão de Linha aí com o Chitãozinho Chororó. Ficou agradecido, tá? Um bom dia pra nós, um bom trabalho.
2: Valeu, Tasca. Valeu, gurizada. Obrigado pela companhia. Um ótimo trabalho. 6:30.

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3: Oi, de volta na programação. Agora você de Capricórnio, Aquário e Peixes.
0: Capricórnio.
3: Oi, Capricórnio. Nem sempre é bom estar com a razão. Há horas como a atual em que é melhor conceder a razão às pessoas com que você tratar. Inclusive porque, eventualmente, elas podem agregar informações importantes ao seu processo. A cor para hoje é o violeta.
0: Aquário.
3: Oi, Aquário. Está tudo certo diante de tudo acontecendo, de repente, ao mesmo tempo. A alma fica estarrecida e reage querendo dar conta de tudo. Porém, essa não é a melhor atitude. O melhor é dar pequenos passos, pouca e boa ação. A cor para hoje é o branco.
0: Peixes.
3: Oi, peixes. Para que discutir questões que de toda maneira precisam acontecer? É melhor cumprir com as obrigações e tocar a bola para frente, porque há vida mais abundante para experimentar. Murro em ponta de faca é tolice. A cor para hoje é o amarelo. Galerinha, obrigada pela companhia. Beijo e até a próxima. Tchau.
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Fechou então, finalizando a primeira hora aqui do nosso Vang Bom Dia, quarta-feira, dia 15 de julho, metade do mês, hein? Metade aí do sétimo mês já de 2026. Temperatura de 10 graus, tá? Porém, a sensação 9 graus, baixou um pouquinho agora, mas a sensação é de menos, tá? Então, já se agasalha bem porque a sensação é de frio nesse comecinho de manhã. Com Jarbas, água, gás, bebidas, lanches, lenha, tudo 24 horas. E a teleentrega, né? Sempre disponível também pelo contato, né? 999-47-2813. Um abração lá pro Herodicade, né? Na sequência partiu o Carazinho, levando a Vang na carona, obrigado pela sintonia. A Espanha tá na final, hein? Passou pela França, 2-0, só na espera agora da Argentina ou da Inglaterra. Abraço, Herodi, obrigado pela sintonia. Ivanete Nerves também tá por aqui e um abração lá pra Aline Melo também sintonizada aqui na Vang. Um ótimo dia, fica na Vang porque na sequência tem É Tempo de Fé, o programa da Igreja do Evangelho Quadrangular. Até daqui a pouco.

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6:49. Muito bom dia, paz seja convosco. Deus abençoe a sua vida, a sua família, a sua casa, o seu trabalho, os seus estudos. Deus te abençoe os afazeres do teu dia. Que tudo vá bem em nome de Jesus. Em tudo, peça a bênção de Deus. Que Deus abençoe, que Deus proteja você, que Deus livre você de todo mal e de toda contrariedade. E que você seja perfeitamente abençoado em todos os seus caminhos. Que haja paz na sua vida. Nós somos a Igreja do Evangelho Quadrangular. Nós somos a igreja que prega e apregoa a presença de Deus. Sou o pastor Eduardo dos Santos Almeida e é um prazer estar com você. Disse Jesus: tudo é possível ao que crê. Marcos capítulo 9, versículo 23. Sabemos que à luz da palavra de Deus, ele se move através da nossa fé ou da nossa crença. O que que é fé? O que que é crer? É pôr a confiança em alguém. E nós cremos no poder de Deus. Quando depositamos nossa fé em Deus, tudo pode mudar. Então, todas as possibilidades podem se tornar realidade na sua vida. E colocar a sua fé em ação, como eu já disse no início do programa, é você falar com Deus, é você orar, é você acreditar. A fé requer essa atitude de você se posicionar nos seus pedidos. Foi o que aconteceu nessa passagem bíblica de Marcos 9, um pai aflito que suplica a Jesus pelo seu filho. E ele pede que Jesus faça alguma coisa. E aí Jesus devolve com a

pergunta, se podes, você, ou seja, você crê que eu posso fazer? E o pai disse, eu creio. E assim Jesus fez o milagre do seu filho. É o que você precisa se questionar. Você crê que Jesus pode fazer? Você tem fé, você confia que Jesus pode fazer? Ou as suas orações são orações sem sentido, orações sem convicção? Eu sempre digo na igreja que a primeira pessoa que tem que crer na sua oração é você mesmo. Então você deve ser a primeira pessoa que deve crer. E a palavra de Deus vem para isso, para alimentar, fortalecer a sua fé. Creia em Deus com atitude e não somente com palavras. Acredite nesse agir sobrenatural, fantástico e maravilhoso em favor da sua vida. Porque Deus é bom e a sua bondade dura para sempre. 6:52. Bom dia.

0: Vamos falar com Jesus, todos nós unidos na mesma fé, na mesma esperança. Obrigado, meu Deus e meu Pai, por este novo dia. Somos agradecidos a Ti por essa oportunidade, por essa graça, e podemos nos alegrar em Sua presença neste lugar. E lhe dizer muito obrigado, Jesus, pela oportunidade e pela graça de confiar esse dia em Suas mãos. Porque estamos unidos, porque cremos e acreditamos no Teu poder e na Tua graça. De que Tu faz, pode e vai fazer na nossa vida. Obrigado, Jesus, pelo dia de hoje. Obrigado pelo trabalho, pela escola, pela família. Obrigado, Jesus, pelas facilidades que nos concede. Obrigado, Jesus, até mesmo pelas dificuldades e lutas, pois nos fazem lembrar que sozinho a gente não consegue. E que seja um dia abençoado de proteção no trabalho, abençoado e de proteção na família, abençoado e de proteção nas estradas, nas ruas, de saúde para o corpo, de paz e alegria para a alma, em nome de Jesus. Abençoamos esta água como um remédio divino para o corpo e a alma, que seja de transformação e cura, bem como o chimarrão, o café, o chá, o leite, o suco, chocolate quente e iogurte. Nós pedimos a bênção e a graça, bem como pedimos a bênção e a graça sobre todos os alimentos agora apresentados, quer esteja na mão dessa pessoa, quer esteja sobre a mesa ou sobre o fogão. Pedimos a bênção em nome do Senhor Jesus. Amém. Muito bem, um grande abraço aí para quem tá ligado conosco, a Marli Monteiro, muito obrigado pela audiência, Deus te abençoe. Vem aí a segunda hora do Vang Bom Dia, com ele, sempre ele, super campeão da audiência, Guilherme de Abreu. Tchau, tchau.
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0: 7h08, 7h08. Vamos lá, que esse é o nosso Vang Bom Dia, chegando a sua segunda hora, já na segunda metade, já na metade da semana também, quarta-feira, 15 de julho de 2026. Dá uma olhada lá, ó, lá no fundo, viu? Já tá virando a esquina no final de semana, tá quase, quase chegando mais uma vez. Vamos juntos aí até às 8 horas comigo, Guilherme de Abreu, com a Jenny, com o Ronaldo na Unimóvel, sempre trazendo as primeiras informações e primeiros destaques do teu dia. 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Marau agora com 9 graus. É a temperatura para a gente começar a segunda hora aqui do programa, Jenny. Bem-vinda, bom dia.
1: Olá, muito bom dia, Guilherme. Um bom dia especial para nossa audiência, quem está no Facebook, na 93.7 também. E uma boa quarta-feira para nós.
0: Vamos lá, 7:09, Ronaldo também está chegando por aqui. Bom dia, Ronaldo.
2: Bom dia, Guilherme. Bom dia também para quem ouve a Vang nesta manhã de quarta-feira, um pouco mais agradável, embora de 9 graus. Ainda exige agasalho, mas tá agradável esse começo de manhã, viu, Guilherme?
0: Isso aí, sensação até de que tá menos, viu? Mas o termômetro marca 9 graus, mas vai subir bastante, viu? Deve chegar bem pertinho dos 20 ou até chegar a essa marca, quem sabe, nas próximas horas.
2: E a sensação é motivada pelo vento que tem, viu, Guilherme? Tem um vento e aí provoca a sensação de mais frio nesta manhã. Rapidamente aqui, Guilherme, vou sair do vídeo aqui para quem tá no Facebook. Eu estou aqui em uma das vias mais extensas aqui de Marau, né? Talvez só perca pela Júlio Borella, mas a Bento Gonçalves, viu? Estou aqui no ponto alto, Guilherme. Dá para verificar, né? A extensão da Bento Gonçalves. Estou aqui mais próximo ao Hospital Cristo Redentor e aí vai até o trevo da RS-324, Guilherme. É uma das vias, né, mais extensas, talvez, né? Eu confesso que não percorri toda ela, até fazer um comparativo, mas a Júlio Borella creio que seja a mais extensa, mas é a segunda mais extensa, é a Bento Gonçalves, viu, Guilherme? É uma das mais extensas aqui de Marau, né? Que atravessa a cidade toda, né?
0: É, possivelmente a segunda mais extensa, né? Só perde talvez aí para Júlio Borella.
2: Exatamente isso. Bom, Guilherme, na segurança pública, trabalho da Brigada Militar das últimas 24 horas. Ontem pela manhã, às 9 horas, a Brigada atendeu uma ocorrência de furto qualificado com arrombamento de uma residência na Renault do Mate, mas foi também verificado que teve essa invasão e no local a proprietária, uma idosa de 62 anos, relatou que o imóvel estava desabitado desde outubro do ano passado e que ao chegar no local constatou que as portas dos fundos e lateral haviam sido arrombadas e danificadas e flagrou um homem dormindo em uma das camas da residência. Quando percebeu a presença dessa senhora, ele acabou fugindo. Após também vistoria, foi constatado o furto de uma fritadeira elétrica, uma air fry, um televisor de 40 polegadas, e uma máquina de lavar roupas. Foram feitas buscas pelo autor, mas não foi localizado. Também teve ontem, no final da manhã, às 11:40, na rua Antônio Vilela, no bairro São Cristóvão, em abordagem a um veículo Palio, foi verificado que o condutor não tinha habilitação. O veículo pertencia a uma outra pessoa que compareceu e informou que havia negociado a venda do automóvel, mas que a transferência ainda não havia sido efetivada. Diante do fato de permitir pessoa não habilitada a conduzir, teve termo circunstanciado também que foi confeccionado. Também teve uma averiguação na escola Frei Wilson, ali na José Fuga. Segundo o relato, um jovem de 21 anos chegou no pátio da escola sem autorização para tirar satisfações com alguns alunos que haviam se envolvido em uma briga anterior com um irmão adolescente. Os policiais conversaram com a direção da escola, com responsáveis pelos alunos, Como não foram constatadas agressões, ameaças ou outros ilícitos penais, apenas então teve a devida averiguação e a conversa nesse fato, então, verificado ontem aqui em Marau. Também teve à tarde, às 4:25, posse de entorpecentes na Romano Marafon, sendo que policiais visualizaram um condutor de uma motocicleta, uma Honda CG 160, demonstrar acentuado nervosismo e mudar bruscamente a direção ao perceber a presença policial. Ao ser abordado, ele também teve buscas pessoais e foi encontrada no interior da bolsa de peito uma pertences desse jovem de 20 anos, mas junto tinha também porção de maconha. O jovem declarou que o material era para consumo próprio, sendo que foi apreendida a droga e também feito o boletim de ocorrência. Ontem à noite, às 9:00, a Brigada Militar esteve na rua João Sávio, na Constante Fuga, em uma discussão de casal. Policiais perceberam também que havia discussão em razão da guarda de um animal de estimação que pertencia a ambos. Ao serem questionados, os envolvidos relataram que as divergências eram apenas verbais e que não havia ocorrido qualquer agressão física ou ameaça. Diante da situação, também foram orientados a resolver a custódia do animal na esfera civil e com isso teve a devida orientação. Já na madrugada, 12:30, na rua Antônio Vilela, no bairro São Cristóvão, a Brigada Militar percebeu a presença de um veículo Uno que mudou também a direção de forma brusca ao perceber a aproximação da viatura. Diante da conduta suspeita, foi feita a abordagem e consultado no sistema que o condutor não era habilitado. No banco de trás do veículo também encontrava-se o responsável pelo automóvel, que admitiu ter entregue a direção ao condutor não habilitado. Também havia uma adolescente no banco do carona. Diante das situações regulares, também foram adotadas medidas de responsabilização aos envolvidos, ou seja, quem permitiu pessoa não habilitada a conduzir, e com isso também teve esse devido trabalho por parte da Brigada Militar. E por fim, também na madrugada, às 13:30, a Brigada Militar esteve na rua Gavioli, que fica no bairro Colina, onde fez contato também com a solicitante, que informou ter uma discussão verbal com o companheiro, mas esclareceu que não desejava o registro contra ele. Questionada se havia sofrido ameaças, agressões físicas ou verbais, ela relatou que não e recusou também ser conduzida à delegacia de polícia. Diante das circunstâncias de ausência de crime, apenas ocorreu a averiguação e a devida orientação, então, a esta mulher ali no bairro Colina. Também foi o trabalho realizado pela Brigada Militar nas últimas 24 horas. 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Da Unimóvel, ao vivo aqui para o Vang Bom Dia, com o repórter Ronaldo Antônio Poleto.
0: Vamos lá, 7:17, 7:17. 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Temos uma pausa agora e a gente volta na sequência.
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16: Olá a todos que nos acompanham na Rádio Vang. Perfil seco da atmosfera favorece um amanhecer de 6 a 8 graus em Marau. Chance de cerração, mas tem vento. Vento persistente de norte a nordeste que acelera à tarde, chegando aos 50 km por hora e esquenta com 21 graus. Quinta-feira, com mínima de 8, máxima de 24 graus, mais um dia ventoso e que não tem a possibilidade aí de cerração logo cedo. Sexta e sábado, alerta, o vento é forte, as rajadas podem passar dos 70 km por hora, até com risco de alguns transtornos, mas ainda um vento seco e quente. Portanto, sexta-feira de sol com 16 a 25 graus, sábado com 19 a 27 graus e no domingo, então, a chuva e instabilidade se espalha do sul da fronteira com o Uruguai na direção da região norte do estado e por isso chove em Marau a partir do dia 19 e diariamente pancadas de chuva e temporais poderão ocorrer pelo menos até o dia 25 de julho, ou seja, um período prolongado de risco de tempestades. Da Metsul Meteorologia, Estael Cia.
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0: Vamos lá, 7h26, 7h26, dando sequência aqui ao nosso Vang Bom Dia nessa manhã de quarta-feira, temperatura de 9 graus. 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Olha só, teve pesquisa sendo divulgada, tá? Pesquisa para intenção de voto para eleição presidencial. O atual presidente Lula aparece à frente, né, do senador Flávio Bolsonaro, do PL, em uma eventual disputa de segundo turno, aponta a pesquisa Genial Caeste, divulgada hoje. Nessa simulação, Lula soma 45% das intenções de voto, enquanto Flávio aparece com 37% da preferência do eleitorado brasileiro. Os eleitores que declaram voto em branco, nulo ou que não pretendem votar somam 14%, número alto, hein? Os indecisos representam 4% dos entrevistados. Em relação ao levantamento anterior, divulgado em junho, o atual presidente oscilou de forma positiva em um ponto, passando de 44% para 45% das intenções de voto. Já Flávio Bolsonaro variou para baixo, um ponto, indo de 38% para 37% das intenções de voto. Já em um eventual embate direto contra o ex-governador de Goiás, Ronaldo Caiado, do PSD, Lula mantém 45% das intenções de voto. O ex-chefe do executivo goiano aparece com 36%. Esse é o cenário. Também foi feito pesquisa Lula contra Romeu Zema. Lula, 45% da preferência, né? Isso parece que não muda. Já o político mineiro alcança 35% das intenções de voto, né? Pesquisa divulgada hoje cedinho pelo Instituto, né, Genial Caeste. Principal cenário, né, vai ser Lula contra Flávio Bolsonaro. E nesse cenário tá 45 a 37 pro petista. 7:28, ainda na companhia da Emagrecentro, onde tu encontra um método de emagrecimento comprovado de forma científica, com acompanhamento especializado e garantia de resultado. 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E olha, o Conselho Nacional de Política Energética aprovou ontem o aumento temporário de 30 para 32% no teor obrigatório de etanol anidro misturado à gasolina, válida por 180 dias, 6 meses, com possibilidade de prorrogação, vai ser prorrogado, né? A medida visa reduzir a dependência brasileira de combustíveis fósseis importados. Segundo o Ministério de Minas e Energia, a resolução do colegiado permitirá que o Brasil deixe de importar 900 milhões de litros de gasolina por ano e leve em conta a instabilidade do mercado internacional do petróleo e combustíveis, marcado pela volatilidade no abastecimento global. Nesse contexto, a utilização de uma maior parcela de etanol produzido no país busca reduzir a dependência de combustíveis fósseis importados e possibilitar a maior presença desse biocombustível na matriz energética brasileira, destacou a pasta em nota. Então, a gasolina, que hoje tem 30% de etanol, vai passar a ter 32%, né? Então, vamos preparar, né? Prejuízo e mais prejuízo. Vai dar problema no motor de muitos veículos, né? Pode esperar. A gente já, na hora que acelera o carro, percebe que é só a água que sai atrás, né? Então, tá complicado, né? Cada vez mais complicado aí. Mais etanol misturado à gasolina. 7:31, 9 graus em Marau. 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Na sequência tem Unidade Móvel, né? Na sequência o Ronaldo volta a participar com mais informações. Mas antes, quero trazer os números da loteria para tu que apostou na sorte ontem. Vá que deu a sorte, né? Mas não deu. Ontem ficou tudo acumulado, né? Ontem foi terça-feira, dia 14. Teve sorteio da Mega Sena, concurso 30-31. Sorteio acumulado. Dezenas 20, 28, 32, 35, 40 e também o 54. Ainda tivemos a Loto Fácil, concurso 37-35, sorteio acumulado, dezenas 03, 05, 07, 12, 14, 15, 16, 17, 18, 20, 21, 22, 23, 24 e 25. E ainda tivemos a Quina, concurso 70-65. Quina acumulada. Dezenas 16, 18, 20, 40 e também o 56. Números sorteados ontem na loteria. Defesa Civil alerta para a sequência de temporais no estado a partir de quinta-feira. Porém, aqui para a região norte, tá? É só a partir do dia 19, só a partir do domingo. Mudou bastante a previsão, tá? Tá marcando sol para hoje, sol para amanhã, sol para quinta, sol para sexta. Aí sábado, devagarzinho, vai começando a... Aliás, domingo, né? Vai começando a... Bem devagar vai começando a chuva e chove mesmo na segunda em diante. Segunda, terça, quarta e quinta-feira com volumes altos. Apesar de que pode mudar, tá mudando toda hora, né? Mas na previsão, por enquanto, tá marcando chuva a partir mesmo do próximo domingo, com mais intensidade na segunda-feira. 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Tô falando do Cachorrão do Claudião. Temos uma pausa agora e na sequência tem Unimóvel.
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0: É, vamos lá, 7h43, 17, faltando para as 8, temperatura de 9 graus. Já com a presença do sol, a temperatura deve começar a subir e ficar bem mais agradável aí nas próximas horas, né, Ronaldo?
13: É assim se espera, né, Guilherme? Mas te confesso que o vento norte que sopra é um vento gelado, viu, Guilherme? Inclusive, precisei até me recolher um pouco aqui bem em frente aos bombeiros, porque tem muito vento, quase nosso equipamento não suporta, viu, Guilherme? A presença aí do vento forte, né? Com risco, inclusive, de queda. Então, tem vento norte que sopra forte nesta manhã, o que dá também a sensação, quem sabe, um pouco mais de frio. Guilherme, nas últimas 24 horas, 8 foram chamados atendidos pelo Corpo de Bombeiros aqui de Marau. Todos eles foram para casos clínicos e todos eles foram para mulheres que foram encaminhadas para a emergência do Hospital Cristo Redentor. Sendo que os casos clínicos na rua José Ponce Sobrinho, na Santa Lúcia, uma mulher de 45 anos. Na rua Honorino Pereira Borges, no bairro Antônio Carlos Outramari, para uma mulher de 37 anos. Na João Otomar Cáceres, no Alberto Borella, mulher de 52 anos. Na Rua dos Estados, na Santa Helena, uma idosa de 72 anos. Na Noé Vieira, também aqui em Marau, no bairro Frei Adelar, para uma idosa de 72 anos. Na Santos Dumont, no bairro Carolo, para uma mulher de 18 anos. Na Padre Capuchinhos, no centro, para uma idosa de 89 anos. E também teve atendimento a um caso clínico na via que dá acesso a Nicolau Vergueiro para uma mulher de 59 anos. E esse foi, portanto, o trabalho das últimas 24 horas das guarnições de plantão do Corpo de Bombeiros Voluntários aqui de Marau. 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Da Unimóvel, ao vivo aqui para o Vang Bom Dia, com o repórter Ronaldo Antônio Poleto.
0: Vamos lá, 7h46, 14 agora, faltando para as 8 horas, já na reta final aqui do nosso Melhor Bom Dia, que segue no oferecimento também aqui dos nossos parceiros, né? 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
1: E trazendo uma informação de trânsito, né? Uma tragédia aí.
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0: aconteceu nas proximidades do trevo de acesso à cidade na noite de ontem. Policiais do 2º Pelotão Rodoviário Estadual de Casca atenderam a ocorrência por volta das 6h45 da noite. A vítima fatal foi identificada como Neuza Bonotto Silvestre, de 64 anos. Esse acidente envolveu uma Toyota Yaris com placas padrão Mercosul, que trafegava no sentido Paraí a Nova Araçá. Durante esse deslocamento, o motorista teria sido surpreendido pela mulher que atravessava a rodovia. Neuza foi socorrida pelos profissionais da equipe de resgate do Hospital Nossa Senhora Aparecida de Paraí, mas acabou morrendo na unidade hospitalar. O condutor do veículo foi submetido ao teste do etilômetro, que apontou resultado negativo para a ingestão de bebida alcoólica. Essa ocorrência foi registrada na delegacia de Polícia Civil e as circunstâncias devem ser apuradas.
1: 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E olha, um gravíssimo acidente foi registrado próximo da 1 hora da madrugada dessa quarta-feira, na SC-492, entre Maravilha e São Miguel da Boa Vista. No local, houve uma saída de pista seguida de tombamento em ribanceira de um ônibus que transportava 67 pessoas, tá? Seria um ônibus que saiu de Gramado e estava indo rumo ao Paraguai. 3 pessoas morreram, né? O coletivo saiu então de Gramado e seguia sentido ao Paraguai, quando, de acordo com um relato do motorista, o ônibus acabou apresentando problemas nos freios em uma curva, perdendo controle e saindo da pista. Entre 7 e 8 quartéis foram empenhados na ocorrência, além de contar também com o apoio das prefeituras da região. Entre as vítimas, né, estão uma idosa que foi encontrada embaixo do ônibus e também a mãe e uma criança que estavam sem vida dentro do coletivo. Já outras 8 pessoas ficaram gravemente feridas e foram encaminhadas a hospitais da região. Todos os ocupantes do coletivo estavam participando de um evento e voltavam para o Paraguai no momento do acidente, né? Que tragédia que deixou aí, pelo menos, né, por enquanto, 3 pessoas mortas. 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Indicadores econômicos, dólar comercial, começa o dia valendo 5,7, dólar turismo 5,27, o euro 5,79 e a libra 6,81. Indicadores econômicos aqui no finalzinho do Vang Bom Dia. Eu também falo do esporte, tá? Temos o primeiro finalista da Copa do Mundo. Espanha bateu a França, viu? Uma França bem apática, bem abaixo do esperado. Era a favoritaça, né? Não só chegar à final, mas ao título, mas deu tchau. A competição vai disputar o terceiro lugar apenas. Espanha tá na final pela segunda vez. Os campeões aí de 2010 A Espanha que venceu a Copa da África.

0: em 2010, né? Agora está em mais uma final de Copa do Mundo e aguarda para saber quem será o adversário, Inglaterra ou Argentina, que se enfrentam hoje às 16h, tá? Vamos ver quem passa, Inglaterra ou Argentina nessa semifinal. E a grande final, a grande decisão acontece no próximo domingo. E assim vamos ficando por aqui, tá? Fechando o nosso Vang Bom Dia, porque na sequência tem Espaço Plural. Tô indo pra Vila Maria, tá? Vamos bater um papo com o pessoal da administração, né? Sobre assuntos lá do município. Temperatura agora de 9 graus. Jenny, um ótimo dia.
1: Uma boa quarta-feira e amanhã a gente se encontra novamente aqui no Vang Bom Dia. Tchau, tchau.
0: No mesmo horário, sempre das 6 às 8 horas da manhã. Um ótimo dia, uma ótima quarta-feira. Até a próxima.
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4: Chegando aqui na Vang, o nosso Espaço Plural, para você, bom dia. Hoje é quarta-feira, dia 15 de julho de 2026. Tem sol aqui na região, agora pontualmente 8 horas. Desejo que a sua quarta-feira seja uma quarta-feira produtiva. Se você está já na atividade, também desejo de um bom trabalho. Se você está a caminho, também um ótimo dia. Você também que está na sua casa, né? Também tem muito trabalho em casa, né? Especialmente as donas de casa, né? Que acordam cedo, já encaminham muita coisa também nesta manhã e até aproveitando, né, esse sol para deixar tudo em dia, especialmente quando se fala em roupas, né? Porque depois, quem sabe nos próximos dias, a gente vai depois trazer aqui informação, teremos aí alguns dias de instabilidade. Então, tudo é forma também de se antecipar. Começando aqui o nosso programa nesta manhã de quarta-feira, que tem o sol, mais agradável a temperatura, porém de 9 graus, sensação até parece ser menos, mas claro, motivada aí pelo vento norte, né? Que até agora há pouco soprava mais forte por aqui. Alacir Assunção, tudo bem com você, Alacir? Bom dia.
5: Tudo certo, bom dia, tio Ronaldo, bom dia também a toda a nossa audiência, Francisco, Jenny, Guilherme, Matheus, a toda a nossa equipe também, é claro aí, né? A toda a nossa audiência que nos acompanha em Marau e região, nosso bom dia nessa quarta-feira.
4: 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Hora certa agora 8:02, informação Martini. 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Agora na sua Smart TV, no seu smartphone ou também no seu computador. São formas de você também acompanhar a programação. E no YouTube você pode também comentar, mandar teu recado, né? No YouTube, bem como também no nosso WhatsApp, o 3342-1522, para você ficar bem informado nos diferentes assuntos do esporte, da segurança pública, da economia, né, política, são temas que a gente traz sempre aqui também no nosso programa. Alacir, já tem sotaque para a Copa do Mundo para final domingo.
5: Uhum.
4: Um dos sotaques, das conversas é espanhol, tá? A França ficou no caminho.
5: Ficou para trás, foi.
4: Eu tô curioso para ouvir o Lancaster Forest hoje. Ele, embora comentarista, mas ele tinha, né? Sempre dizendo que a França, né?
5: Uma inclinação para a França.
4: É, ele tinha uma inclinação para dizer que estava torcendo para a França, né?
5: Uhum.
4: Não deu, Lancaster. Tá fora a França.
5: Foi, sim.
4: Mas a França ficou muito abaixo do futebol ontem. Eu não assisto todo o jogo, tá? Só peguei uma fração do jogo, mas o domínio da Espanha foi maior, né? Bem postada em campo no setor defensivo, né? E aí também buscando o ataque, tanto é que fez 2-0, né? A seleção da Espanha, que está classificada, já foi campeã em 2010, foi na África do Sul que ela foi campeã, se não estou equivocado.
5: Foi sim.
4: E agora a Espanha espera, né, para saber se o outro sotaque do outro lado vai ser espanhol também ou se vai ser inglês.
5: Vai ser um duelo castelhano. Possa acontecer.
4: Se a Argentina,
5: né,
4: passa hoje.
5: Exato.
4: E hoje tem Argentina e Inglaterra, né? Esse jogo que está marcado para tarde às 16h. Mas a gente já conhece, então, uma seleção que é finalista do Mundial 2026, Espanha. Muitos até falavam da Espanha, mas ela foi crescendo ao longo da competição, né? Ela foi crescendo, né? No começo até apanhou um pouquinho com o Cabo Verde.
5: Uhum.
4: Que, aliás, eu acho que foi o único gol que ela tomou na Copa. Eu fiquei na dúvida aqui.
5: É sério?
4: É. Eu até vou pesquisar depois aqui. Agora fiquei na dúvida se foi o gol do Cabo Verde, se teve algum outro, né? Mas a Espanha, acho que foi o único gol que ela tomou, foi do Cabo Verde, se não estou equivocado. Até vou procurar depois aqui para trazer essa informação.
5: Que, né, campanha, hein?
4: É. Então teve essa, a Espanha, né, que veio e agora é a finalista, né, da Copa do Mundo. Tá na final, né? A seleção da Espanha. Aliás, não tomou de Cabo Verde, ficou no 0-0 com o Cabo Verde. Não tomou lá.
5: Tu tá dizendo que a Espanha não tomou nenhum gol?
4: Ela tomou um gol, tô falando com quem que ela tomou esse gol aqui, mas ela teve um gol só no Mundial que ela tomou. Vou ter que passar jogo por jogo aqui até
5: pra
4: saber de quem que ela tomou o gol, mas apenas um gol ela sofreu na Copa do Mundo. É, a melhor defesa do Mundial é a Espanha.
5: Deixa eu ver se eu consigo pesquisar pra te ajudar aqui. Na Copa,
4: foi,
5: né?
4: Na Bélgica. Gol
5: contra
4: da Bélgica.
5: Bélgica.
4: Foi nas quartas de final. 2-1 a Bélgica, né, fez o gol. O único gol que a sofreu na Copa. Foi nas quartas de final.
5: Que campanha digna de chegar numa final, como chegou, e também de disputar aí.
4: A final, a, né?
5: Disputar
4: o título, né?
5: É que a questão de eu falar, eu ia dizer uma coisa que eu mudei na hora que a frase, eu ia dizer assim, a favorita. Só que o favoritismo é um pouco perigoso de chegar e dizer assim, não, é favorita, chega na hora, não, trava tudo.
4: É forte candidato agora.
5: Então,
4: né?
5: Eu ia dizer e mudei o meu raciocínio na
4: campanha,
5: hora.
4: Aqui. Então, aqui, até para fechar esse assunto aqui. No primeiro jogo com Cabo Verde ficou no 0-0, teve um empate. Aplicou 4-0 na Arábia Saudita. Teve vitória. E venceu o Uruguai por 1-0. Então foram duas vitórias e um empate lá na primeira fase do Mundial.
5: Uhum.
4: Então teve isso. Claro que depois, para poder chegar, e aí vem o mata-mata. Aí foi situação de vitórias, porque na segunda fase ela venceu. A Espanha jogou a segunda fase com a Áustria. Fez 3-0. Então de 4 jogos, aqui são 4 vitórias, né? Aliás, 3 vitórias e um empate. Aí nas oitavas de final, ela despachou Portugal, venceu de 1-0. Depois ela venceu a Bélgica por 2-1. E ontem 2-0 na França. A Espanha ainda não perdeu no Mundial. E tem só um empate até agora.
5: Se tiver derrota, isso, será a primeira.
4: E tomou só um gol.
5: Se tiver derrota, será a primeira.
4: Ela só pode perder agora na final.
5: Só uma derrota.
4: Se ela ganhar, é campeã.
5: Não, mesmo se ela perder. Que campanha faz a Espanha?
4: A Espanha,
5: que campanha.
4: É isso aí. Então tem esse histórico aí. A França ficou pelo caminho, dita como favorita, mas ontem não desempenhou um bom futebol. 8:07. Vamos trazer aqui, Alacer, as informações da segurança pública. Claro que esse assunto aqui acaba, né? Porque agora é momento decisivo. E hoje tem esse olhar, né? Será que da Argentina? Será que da Inglaterra, né? Os ingleses que vêm com fome, né? Porque eles estão há 60 anos sem chegar numa final. Meu Deus do céu, né? Os argentinos são os atuais campeões, sim, né? Que querem mais um, né? Claro que tem um caminho, tem que vencer hoje, depois tem a Espanha pela frente, né? Mas os ingleses vêm com esse desejo maior, são 6 décadas.
5: Bom, eles vêm com mais sede, mas eu não confesso que o jogo que eu assisti da Inglaterra, só se eles mudem contra a Noruega, não vejo, é que eu não entendo muito futebol, mas não vejo eles como com a força o suficiente para derrotar.
4: Mas eu acho que o jogo é difícil. É jogo difícil para os argentinos.
5: Não pense que vai ser moleza, né? É moleza. Não vai ser nunca.
4: A Inglaterra que venceu o único título de 1966. A Espanha, que está na final, venceu em 2010, como eu havia dito. Né? Aí tem ainda tinha a França, a França é bi, 98 e 2018. 98 é bom nem falar muito, né?
5: Cima do Brasil,
4: E aí teve a Argentina em 78, em 86 e 2022, né? E que busca aí agora também o título nesse ano. São as que estão Argentina e a Espanha e a Inglaterra. São Argentina e Espanha, a Espanha já está na final. Tem agora que saber, né? Se a Argentina é quem chega ou Inglaterra.
5: Vamos ver o que vem pela frente. Essa é a Copa do Mundo 2026.
4: Quem viver, verá.
5: É verdade.
4: Logo mais à tarde.
5: É verdade.
4: 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O contato é o 99929-1030 e o destaque é para a segurança pública e as ocorrências das últimas 24 horas. O primeiro contato com o Corpo de Bombeiros. Tem hoje a participação do bombeiro Patrick, que traz as informações das últimas 24 horas. Patrick, bom dia.
6: Bom dia, ouvintes. Vamos nos relatos das principais ocorrências atendidas nas últimas 24 horas pelo Corpo de Bombeiros Marau, sendo relatos do dia 14 de julho, terça-feira, às 9 horas e 30 minutos. Caso clínico na rua José Pastor Sobrinho, bairro Santa Lúcia, às 12 horas e 15 minutos. Caso clínico na rua Honorino Pereira Borges, bairro Antônio Carlos Ultramari, às 14 horas e 5 minutos. Caso clínico na rua João Otomar Cáceres, bairro Alberto Borella, às 14 horas e 30 minutos. Caso clínico na Rua dos Estados, bairro Santa Helena, às 15 horas e 15 minutos. Caso clínico na Rua Noé Vieira, bairro São José Operário, às 16 horas e 10 minutos. Caso clínico na Rua Santos Dumont, bairro Carolo, às 19 horas e 50 minutos. Caso clínico na Rua Padre dos Capuchinhos, centro, às 20 horas e 18 minutos. Caso clínico na Estrada da Sassana Nicolau Vergueiro, interior. Esses foram os relatos das principais ocorrências atendidas nas últimas 24 horas pelo Corpo de Bombeiros Marau, da Sala de Operações do Quartel Central, falou o bombeiro Patrick. A todos um bom dia.
5: Ok, então, obrigado aí pelas informações. Vamos conhecer a partir de agora as ocorrências atendidas pela Brigada Militar nas últimas 24 horas. Eu começo então pelas 9:09. A guarnição da Brigada Militar foi despachada para atender uma ocorrência de invasão de domicílio e furto. Isso aconteceu na rua Reinaldo Mate. No local, a proprietária de 62 anos relatou que o imóvel estava desabitado desde outubro de 2025 e que, ao chegar hoje, constatou que as portas dos fundos, a lateral, haviam sido arrombadas e danificadas. Ela flagrou um indivíduo dormindo em uma das camas, o qual fugiu antes da chegada dos policiais. Após vistoria, foi constatado o furto de uma frigideira elétrica, air fry, uma televisão de 40 polegadas e uma máquina de lavar roupas. Buscas foram realizadas, mas o autor não foi localizado.
4: Já no final da manhã, às 11:41, a Brigada Militar, durante barreira de fiscalização na rua Antônio Vilela, no bairro São Cristóvão, atendeu uma aliás, promoveu uma abordagem de um Palio e, ao verificar também a situação, o condutor foi flagrado sem a devida habilitação, ou seja, não possuía habilitação. O proprietário do veículo compareceu no local e informou que havia negociado a venda do automóvel, mas que a transferência ainda não havia sido efetivada. Diante do fato de permitir pessoa não habilitada a conduzir o veículo, foi lavrado um termo circunstanciado, ou seja, vai responder por crime de trânsito.
5: Já no turno da tarde de ontem, às 13h22, a 1h22, a guarnição da Brigada Militar foi acionada para comparecer a uma escola municipal aqui no município de Marau, na rua José Fuca. Segundo o relato, um jovem de 21 anos adentrou no pátio do colégio sem autorização para tirar satisfações com alguns alunos que haviam se envolvido em uma briga anterior com seu irmão menor de idade. Os policiais conversaram com a direção da escola e com os responsáveis pelos alunos. Como não foram constatados agressões, ameaças ou outros ilícitos penais, as partes foram orientadas e o registro administrativo foi realizado.
4: Também teve às 4:25, a Brigada Militar durante o policiamento ostensivo na rua Romano Marafon. Os policiais visualizaram um condutor de uma motocicleta Honda CG 160 Start, demonstrou acentuado nervosismo e mudou bruscamente a direção ao avistar a presença da Brigada Militar. Ao ser abordado e submetido à busca pessoal, foi encontrado no interior de uma bolsa de peito pertencente ao condutor de 20 anos, uma porção de substância com características semelhantes à maconha. O jovem declarou aos policiais que o material era de consumo próprio. A droga foi apreendida e a ocorrência também teve o devido registro.
5: Já no turno da noite, às 9h de ontem, a guarnição da Brigada Militar foi acionada para atender um desentendimento conjugal na rua João Save. No local, os policiais constataram que um casal estava discutindo em razão de uma guarda de um animal de estimação que pertencia a ambos. Ao serem questionados, os envolvidos relataram que a divergência era apenas verbal, não tendo ocorrido nenhuma agressão física, ameaças ou ofensa mútua. Diante disso, as partes foram devidamente orientadas a resolver a custódia do animal na esfera civil, sendo a ocorrência encerrada sem alterações.
4: Já nesta madrugada de quarta-feira, 12:30, na rua Antônio Virela, no bairro São Cristóvão, a Brigada Militar também avistou um veículo Uno que mudou de direção bruscamente ao perceber a aproximação da viatura. Diante da conduta suspeita, foi realizada a abordagem e, em consulta ao sistema, foi constatado que o condutor não possuía a carteira de habilitação. No banco de trás do veículo encontrava-se o responsável pelo automóvel, o qual admitiu ter entregue a direção ao condutor não habilitado. Também havia uma adolescente no banco do carona. Diante das situações irregulares, foram lavrados respectivos autos de infração e confeccionado um termo circunstanciado em desfavor do responsável pelo veículo, que permitiu ou entregou a direção à pessoa não habilitada.
5: Já às 3h30, eu estou falando de hoje, é quarta-feira, a guarnição da Brigada Militar foi despachada via Copom para atender o desentendimento familiar na rua Gavioli. No local, em contato com o solicitante, esta informou ter tido uma discussão verbal com seu companheiro, mas esclareceu que não desejava registrar a ocorrência contra ele. Questionada se havia sofrido ameaças, agressões físicas ou violência verbal, ela relatou que não recusou-se também e também a ser conduzida à delegacia de polícia. Diante das circunstâncias, a ausência de crime, ambas as partes foram devidamente orientadas pelos policiais e a guarnição retornou ao patrulhamento de rotina. Esse fato, repito, rua Gavioli, bairro Colina.
4: Trabalho esse da Brigada Militar das últimas 24 horas. Também teve, no final da tarde de terça-feira, Alacir, uma mulher morreu atropelada na RS-324, nas proximidades do trevo de acesso a Paraí. Segundo o policiamento rodoviário de Casca, que atendeu a ocorrência, esse fato aconteceu por volta das 6:55 da noite. A vítima foi identificada como Neuza Bonotto Silvestre, de 64 anos. A ocorrência envolveu um Toyota Ares com placa padrão Mercosul que trafegava no sentido Paraí Nova Araçá. Durante o deslocamento, o motorista teria sido surpreendido pela mulher que atravessava a rodovia. Neuza foi socorrida pelos profissionais da equipe de resgate do hospital Nossa Senhora Aparecida de Paraí, porém ela acabou então não resistindo e veio a óbito ainda no hospital. O condutor do veículo foi submetido ao teste do etilômetro, que apontou resultado negativo para ingestão de bebida alcoólica. sendo também de que teve o registro sendo feito pela Polícia Civil e as circunstâncias agora também serão apuradas por meio de inquérito policial. Nessa fatalidade acontecida na RS 324, lá no próximo trevo de Paraí, onde essa idosa acabou sendo atropelada, levada para o hospital, porém não resistiu aos ferimentos. Vamos voltar já com o nosso programa, agora 8h17. 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Vamos voltar já, Lacir, também para destacar os assuntos desta manhã. Tem a Unimóvel, tem muito mais para você até às 10 da manhã.
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24: Olá a todos que nos acompanham na Rádio Vang. Perfil seco da atmosfera favorece um amanhecer de 6 a 8 graus em Marau. Chance de cerração, mas tem vento. Vento persistente de norte e nordeste que acelera à tarde, chegando aos 50 km por hora e esquenta com 21 graus. Quinta-feira, com mínima de 8, máxima de 24 graus. Mais um dia ventoso e que não tem a possibilidade aí de cerração logo cedo. Sexta e sábado, alerta, o vento é forte, as rajadas podem passar dos 70 km por hora, até com risco de alguns transtornos, mas ainda um vento seco e quente. Portanto, sexta-feira de sol com 16 a 25 graus, sábado com 19 a 27 graus e no domingo, então, a chuva e instabilidade se espalha do sul da fronteira com o Uruguai na direção da região norte do estado e por isso chove em Marau a partir do dia 19 e diariamente pancadas de chuva e temporais poderão ocorrer pelo menos até o dia 25 de julho, ou seja, um período prolongado de risco de tempestades. Da Metsul Meteorologia, Estael Cias.
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6: Nove graus aqui em Marau a temperatura, estamos de volta com o nosso espaço plural, hora certa quem traz aqui a Martini, agora 8:28. 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Lacer, tem ouvinte que participa aqui no programa nesta manhã ali da rua... me ajuda,
26: José Primo Bernardi, né?
6: O que que é?
26: No bairro São Pelegrino, eu só vou aproveitar enquanto aqui, eu vou conseguir postar as imagens aqui.
6: Do lá no YouTube?
26: Do que ela tá reclamando, exatamente do YouTube. Ela reclama, Ronaldo, de que pelo áudio que a gente ouviu, inclusive ela mandou mais uma qual não pude ter acesso para ouvir, ela reclama de que as lixeiras estão há mais de 10 dias, estão cheias. Ela pede que o responsável venha fazer a coleta. Aqui no YouTube, já estou com tela cheia, já posso mostrar.
6: Compartilhar a imagem.
26: Do que se trata, né? O lixo, posso dizer, está bem embalado, está acondicionado da forma correta e não está vendo a coleta. Essa é a reclamação da ouvinte.
6: O que ela questiona é que faz pelo menos 10 dias, segundo
26: exatamente,
6: ela, né? Que não está sendo recolhido. E até questiona e é bem em frente, inclusive, à igreja do bairro São Peregrino, né?
26: Exatamente.
6: Foi o que ela comentou, né?
26: Uhum.
6: Até diz que mais abaixo, em direção à escola, ali a escola é a Pedro Rigo, né? Até existem contentores, mas sempre a prática foi essa, colocar nessas lixeiras, né? Ou nessa lixeira que é particular, que ela construiu, que ela fixou, é até de metal essa lixeira aí, né?
26: Tá no condicionamento de forma correta.
6: É alta do chão, inclusive os animais não ter acesso, porém ela questiona o que está ocorrendo, que esse material não foi coletado ali na rua José Primo Bernardi, bem em frente à igreja do bairro São Peregrino, né? Aliás, a proposta, esse assunto do lixo... chama atenção e cabe ressaltar, né? A gente fala em lixo, mas são resíduos sólidos, né? Na linguagem nova, mas é lixo, né?
26: Uhum.
6: A gente sempre trabalha na questão de que cada um cumpra com o seu papel para a separação do lixo, né?
26: Tem que.
6: E depois a condição de forma devida, né? Aqui na área central nós temos contentores, nos bairros isso não tem, né? Então é aquela própria lixeira. Tem condomínios também que investem, né, nesse sentido de criar lá um contentor próprio para separação do lixo, e já tem a orientação até dos condomínios para fazer isso. Mas o que está às vezes ocorrendo, viu, Alacir, é que tem sim essa consciência da separação, né, se coloca em contentores nos bairros ou nas lixeiras de forma separada. E aqui vale uma observação, né? Não é uma crítica, mas é uma observação para os catadores. Que tem sim, né? Nesse material é a sua renda, né? Muitos fazem reciclagem e cumprem com um papel importante.
26: Vivem disso.
6: Porém, tem algumas atitudes que não tá sendo legal, viu? Eles chegam nessas lixeiras, rasgam as sacolas, pegam o que interessam e deixam as sacolas rasgadas. Aí chega o gari para pegar a sacola e não sabe que tá rasgada. E ele pega e esparrama aquele lixo e vai ficar. Ou vai ficar na rua ou vai ficar dentro da lixeira. porque ele não sabe que tá rasgada a sacola.
26: Tudo jogado.
6: E nem tem que saber que tá, né? Então, os catadores também precisam daqui a pouco ser orientados. Ok, retira o material que te interessa, né? Latas, plásticos, enfim. Mas, entretanto, tem essa consciência de garantir que as sacolas ou os sacos ficam fechados. Né? Porque senão o teu trabalho... Não adianta conscientizar lá um morador para fazer a separação, para colocar o lixo na rua de forma adequada, chega o catador e rasga a sacola. O gari não tem a obrigação de saber se está rasgada ou não está rasgada a sacola. Ele vai chegar, ele vai recolher para depois ir para o carregamento no caminhão. Também não é culpa do gari. Então, os catadores têm que ter essa responsabilidade também. Sim, retira o que te interessa, é a tua receita, é digno. Mas, porém, tenha também essa consciência de manter, né, as sacolas bem fechadas, né, para que não fique o lixo espalhado depois. Né. Porque tem essa prática de ficar a sacola rasgada, aí espalha o lixo. Né. Então, é um papel de muita gente aí, viu, nesse sentido aí. E é bem comum de ver isso, né? Rasgou a sacola, vai lá, rasga a sacola de qualquer jeito para retirar o que interessa, depois deixa, né? Não é um bom exemplo. Guilherme de Abreu tá na Unimóvel. E aí, Guilherme, veja que tá em Vila Maria nesta manhã, bom dia. Oi, Guilherme.
26: Deu uma travada na minha imagem aqui justamente agora, para não ia colocar ele no ar.
6: Voltou
26: o sinal. Ok, estamos de volta.
6: Vamos lá, Guilherme.
7: Cara, oi.
6: Oi, tudo bem, Guilherme? Bom dia.
26: Ok.
7: Tudo certo por aí? Bom dia.
6: Tudo certo e por aí?
7: Tudo certo. Minha voz, meu retorno está chegando um bom tempo depois, mas vamos lá. Vamos daqui com informações aqui de Vila Maria. Estou na companhia da secretária de saúde, Kátia Ferri, para a gente falar um pouco das atividades aqui da secretaria da pasta. Sei que teve atividades, ações na capital também, né, secretária? A gente pode falar um pouco disso também. Bem-vinda, bom dia.
9: Bom dia, Guilherme, bom dia aos ouvintes da Vang, uma satisfação tê-los conosco aqui no nosso município, na Secretaria de Saúde, para levarmos as informações aos nossos municípios e a toda a região sobre as ações de saúde aqui do nosso município. Então, estivemos sim, acompanhado do prefeito no dia 2 e 3 de julho na capital, onde nós tivemos várias agendas, entre elas a assinatura do convênio onde nós criamos a coordenadoria da mulher aqui no nosso município, a qual eu sou responsável, uma das responsável proteção da mulher, né, e dos direitos das mulheres, especialmente vítimas de violência doméstica, tendo em vista, né, os números de feminicídios e de registros, né, de violências contra as mulheres. Então o município de Vila Maria também, né, está à frente nessa linha ali de proteção às mulheres, que é um tema que nos preocupa, né, preocupa a administração pública, não só de Vila Maria, mas de todas as administrações públicas do nosso estado. Então, sim, nós estivemos lá assinando um convênio, estivemos também no dia 3, recebendo a certificação da Rede de Bem Cuidar, onde o nosso município mais uma vez foi certificado. Então, aqui aproveitar para agradecer a equipe de trabalho, que faz um trabalho muito bom aqui no nosso município, onde a gente conseguiu também ser contemplado, ser certificado mais um ano, né, pela Rede Bem Cuidar, as ações que a gente desenvolve aqui no nosso município, que esse certificado ele se deu em função do cuidado com a mãe, com a criança e com o pai, né, o cuidado com a família. Nós temos os índices muito bons aqui no nosso município relacionados a isso também. Falar também, Guilherme, que a Secretaria de Saúde vem desempenhando inúmeras ações de saúde, dentre elas a saúde na comunidade, onde nós estivemos na segunda-feira na comunidade da linha 16 DACI, juntamos ali as outras comunidades vizinhas, Auxiliadora, Santa Catarina e linha 17, para a gente falar e levar algumas informações da Secretaria de Saúde, mas também de toda a administração. Estivemos lá acompanhados pelo prefeito municipal e por todos os secretários municipais, né, onde a comunidade teve a oportunidade de conhecer um pouco mais o trabalho da prefeitura como um todo e também de fazer questionamentos e principalmente, que é o objetivo desses encontros, trazer sugestões para que a gente possa melhorar a administração pública do nosso município com a participação popular, com a participação das pessoas.
7: E quais as sugestões mais apresentadas?
9: A comunidade, de modo geral, assim, parabenizou, pediu que se mantivesse... o município buscasse mais ações voltadas à promoção, tanto na agricultura, né, para manter os jovens na agricultura, como na questão da saúde. Dito isso, então, a gente vai nos próximos dias estar implementando no nosso município que é uma das ações que a comunidade vinha solicitando também, que as comunidades vinham solicitando, que é o Reiki dentro da Unidade Básica de Saúde, práticas integrativas e complementares, para a gente poder ofertar para a nossa comunidade, já que nós temos um quadro completo de profissionais médicos, nós temos a nossa farmácia básica com toda a medicação, temos farmacêuticos, enfermeiros, fisioterapeutas, nutricionistas, toda a nossa equipe, o nosso quadro está muito bem completo aqui. Então, buscar algo diferente e algo novo. Então, as práticas integrativas e complementares em saúde, que serão viabilizadas para a nossa comunidade agora a partir do mês de agosto.
7: Perfeito. Algo mais, secretário, fica à vontade.
9: De forma especial, agradecer a Vang, que sempre deixa, né, os microfones abertos para que a gente possa levar as informações do nosso município, e dizer que nos próximos dias nós estaremos também fazendo a reforma e...
6: É, nós temos...
9: Então, toda a obra, toda a reforma, ela causa um pouco de problemas, né? Então, assim, daqui a pouco o fluxo de atendimento ele vai ser um pouco mais lento, em função de que nós teremos ali uma ampliação e uma reforma. Mas isso vem, né, os nossos serviços de saúde.
7: Perfeito, secretário. Obrigado pela atenção e um ótimo dia.
9: Muito obrigada, Guilherme. Mais uma vez, obrigada à Vang por sempre nos oportunizar esse espaço. E dizer para a comunidade vilamariense que as portas da Secretaria de Saúde estão abertas para que a população venha e construa junto conosco, né, uma cidade cada vez melhor e uma saúde cada vez mais fortalecida. Muito obrigada e um bom dia.
7: Perfeito. Conversei com a secretária de Saúde e Desenvolvimento Social de Vila Maria, Kátia Ferri, sobre assuntos referentes a essa importante pasta. 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
6: Ok, Guilherme, agora são 8:39, faltando 21 para as 9 da manhã. Ele falou ao vivo de Vila Maria, teve alguns cortes aí na conexão, né? Mas foi possível acompanhar aquele que ele trazia aqui no nosso programa nesta manhã. A gente vai voltar na sequência também, Alacir, até para retomar aqui esse assunto, né? Tem aqui a participação do Renato, vou ler aqui o recado que ele mandou, né? A gente falava sobre a questão do lixo, né? E especialmente dessa prática. E é um trabalho digno, é importante sim dos recicladores, né? Mas tem que ter esse cuidado, né? Não rasgar sacola e simplesmente depois ir embora, dizer que não tem nenhuma responsabilidade, né? Porque alguém se preocupou em deixar lá o lixo bem acondicionado, bem embalado, pelo menos, né? Saco ou sacola. E aí ninguém merece chegar lá, rasgar a sacola para depois ficar o lixo, né? Então tá falhando, é uma engrenagem, não pode falhar, né? Então a gente vai trazer na sequência aí também esse assunto depois do nosso intervalo, agora 8:40.
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0: Voltando, agora 13, faltando para as 9 da manhã. Seguimos com o nosso programa nesta manhã, que tem sol aqui em toda a nossa grande região, iniciando um período também de temperaturas mais elevadas, né? É o que pelo menos informa a meteorologia para hoje e para os próximos dias. É o que está pelo menos sendo dito, né? De que vem aí uma espécie de veranico, né? Para hoje a mínima prevista era de 8, nós temos 9 graus aqui em Marau e a máxima 17 hoje, né? Segundo o Climatempo. Para amanhã já a mínima é de 11, máxima de 21. Na sexta-feira a mínima 17, a máxima vai a 25 na sexta-feira. E aí tem no sábado mínima 19, máxima de 25. O domingo deve iniciar com chuva. Domingo a mínima é de 19 e a máxima de 24. E para domingo tem um volume de 32 milímetros. Impressionante a semana, o que mudou as previsões do tempo, viu? Porque, por exemplo, tinha a chuva para segunda-feira, já não tem mais para segunda-feira a chuva. Mínima 19, máxima de 25. Na terça-feira aí sim, volta a chuva, mínima 16, máxima de 25. Assim como também na quarta-feira tem chuva, ainda na quinta e na sexta-feira da semana que vem. Então teremos chuva no domingo, depois o tempo firma na segunda-feira e volta na terça, quarta, quinta e sexta. E depois, no final de semana seguinte, o tempo firma. Mudou tudo. Aquele volume extraordinário. Eu ia pedir agora, né?
1: Aquela. Não tem mais. Aquela indicação de que tinha aí 300 milímetros, ou acima de 300 milímetros em dois dias, aí procede ou não?
0: Não, não tem mais. Ó, domingo previsão para 32. Mudou. Salvo tudo. Que é uma previsão, pode mudar tudo, né? Também não vai ser tão exato assim. Sim. 32 mudou mais tudo. 22 na terça-feira, então são 54. Aí tem mais 10 para quarta-feira, 64. Olha, me ajuda aí, Alacir. Na quinta tem 45, né?
1: Calma, 64. É que eu tô desprevenido. Sabe o que eu tô fazendo aqui, Ronaldo, enquanto
0: tá... 111, né?
1: Eu vou botar você em tela cheia. Porque, 111, vou te explicar por quê.
0: E depois, terça-feira mais 13. Então seria um 115, mais ou menos.
1: Ok, né? Mais ou menos.
0: Pra arredondar números.
1: Pra audiência entender, por que que tô botando o Ronaldo em tela cheia, tomei essa atitude, enquanto ele tava falando, tava sempre buscando alguma coisa aqui. Os raios de sol estão dando uma claridade no estúdio do Ronaldo aqui, que tá muito perfeita a imagem, que tá... Esse sol seja bem-vindo, né?
0: Iluminado.
1: Tu tá sendo alumiado. E eu deixei o Ronaldo só em tela cheia pra gente pegar esse momento aqui no Espaço Plural.
0: Aceito a ser iluminado.
1: Se é pra ser iluminado, que sejamos
0: se é
1: todos,
0: ser
1: né?
0: Pro bem, eu tô aí, né? Vamos lá. Deixa eu só fazer o registro aqui, a gente falou agora há pouco do tem recados importantes aqui sobre esse tema do lixo, sim, viu? Sim. Primeiro que o secretário de Mobilidade Urbana e Zeladoria, o secretário, né? O Rogério Cavalheiro, disse que essa reclamação que veio do Jardim do Sol não é de conhecimento do poder público, né? Então,
1: okay.
0: É importante, talvez, né? Você também pode procurar a secretaria para informar, olha, tá acontecendo isso, porque aí também comunica. E tem mais a empresa, né? Que também é uma forma, um canal para informar de que não é feita a coleta. Então, é importante também que a população, ou através da Secretaria de Mobilidade Urbana, né? Lá com o secretário Rogério, ou com a própria empresa, tem canais para informar que não é feita a coleta. É assim que se contribui, né? Para dizendo que o serviço não foi realizado, né?
1: E o canal, então, oficial da empresa para fazer esse contato de reclamação de lixo, eu vou passar aqui o contato do WhatsApp, para quem quiser anotar, é o 54, é o 99186782. Esse é um contato direto que você pode fazer direto com a empresa na reclamação de lixos que ficaram para trás, algo do tipo que você precise fazer a reclamação direto com a empresa.
0: Só repete o
1: 54, né? Que é o nosso DDD, 99186782.
0: Esse tema do lixo, né? Isso é de todos nós a responsabilidade. Sim, não adianta só cobrar o secretário Rogério, ou cobrar a prefeita, ou o prefeito futuro, quem for, né? Ou não adianta só cobrar também da empresa. Claro que é importante orientar, né? Trazer informação daquilo que está acontecendo para poder colaborar com o trabalho. Mas todos nós temos responsabilidades.
1: Do ambiente.
0: Todos nós. Nem mais nem menos. Porque tem aqui o Renato Pereira, obrigado Renato pela participação de sempre, ele é muito, muito participativo aqui, né? O Renato diz o seguinte, ó, falamos agora há pouco sobre essa prática dos recicladores que às vezes vão lá, rasgam a sacola, né? Essa questão toda, mas o Renato diz o seguinte, ó, tem mais um problema. Não adianta ter dois contentores de lixo e o pessoal largar naquele que estiver ao seu primeiro plano. Ah, ou seja, chegou, abriu qualquer um e logo, né?
1: Uhum.
0: Que às vezes dá a impressão que é preguiça, né?
1: Também.
0: Ou falta de consciência. E ele diz o seguinte, ó, tem que reciclar também algumas cabeças humanas. Renato, tá correto, né? A gente precisa também fazer um pouquinho.

0: a mais, não vai cair pedaço, né? Consciência não cai pedaço, bons hábitos não cai pedaço, né? Então, só vale destacar aqui, Alacir, que a coleta nos bairros, ela começa logo depois da meia-noite, né? Então é importante que a população se antecipe na colocação dos lixos nas lixeiras. Por exemplo, hoje quarta-feira nos bairros é coleta o lixo orgânico. Então, automaticamente você colocasse ontem à noite já nas lixeiras para que a coleta acontecesse hoje. Se você colocar agora pela manhã, já vai ter um problema. Vai ficar lá, né?
1: Provavelmente.
0: Então amanhã, quinta-feira, é o lixo seco. Então hoje você vai lá e já coloca o lixo seco para a coleta amanhã pela manhã ou durante a madrugada, né? Então, nos bairros, segunda, quarta e sexta, lixo orgânico, lixo molhado. Na terça, quinta e sábado é o lixo seco, né? Tem que se antecipar na colocação do lixo. Coloca à noite, né? Não esperar para no dia seguinte colocar, porque não vai dar certo. Vai virar uma confusão. Já faz algum tempo que é informado que a coleta é feita durante a madrugada, né? Então tem que se antecipar. Amanhã, por exemplo, vai ser o lixo seco nos bairros. Tem que colocar agora à noite o lixo seco.
1: Até porque se colocar agora pela manhã, o transtorno vai ser grande. Vai ficar o dia todo ali.
0: Porque daí também dificulta a coleta seletiva, né?
1: Exato.
0: Porque ele vai chegar lá e vai recolher tudo.
1: O que tá.
0: Né?
1: O que tá ali.
0: O que tá aí, né?
1: Ah, se é seco, se é molhado, se não é, vai tudo para dentro do caminhão.
0: Então é importante que cada um faça a sua parte. Por isso que a gente fala aqui, né? Todos nós temos responsabilidade. Afinal de contas, quem gera o lixo é nosso ambiente. Nós temos essa responsabilidade também para destinar de forma correta, né?
1: E reforçar a questão dos recicladores que fazem um trabalho exemplar.
0: É digno.
1: Muito importante. É digno. Só que a questão de fazer, deixar o lixo que foi condicionado de forma correta para ser encaminhado ao colocar destino no caminhão, vamos ser bem popular aí nessa fala, rasgar aquilo e o gari quando pega, pode acontecer, tá? Não quer dizer que acontece em todos os casos. Deixar o lixo cair, se cortar, porque ele vai botar a mão daqui a pouco dentro de alguma coisa que ele não tá vendo, porque o saco tá aberto. Então tudo isso aí tem que haver sim a consciência dos recicladores para não acontecer de abrir sacola e deixar a sacola aberta dentro do lixo.
0: Dentro da lixeira, né?
1: Desculpa, dentro da lixeira, exatamente.
0: Exatamente. Então, o trabalho é digno, é importante, mas...
1: Muito importante.
0: Tem que ter essa consciência, né?
1: Tem que.
0: Não sei se o município tem algum controle também para saber quem são os recicladores e daqui a pouco até chamar para essa conversa, mas é importante, né? Que eles também cumpram com isso. Ok, é o teu pão, né? Uhum. De cada dia por meio dessa atividade, é digna, certamente é. Mas tem que ter consciência. Também não pode, né? Virar uma anarquia.
1: Não.
0: Aí vai lá um morador, né, bem intencionado, né, coloca na sacola ou no saco apropriado para isso, chega lá e rasga. Aí fica meio complicado, né? E aí chegou alguém que rasgou, e aí vai ficar lá daqui a pouco o material na rua espalhado, vai ficar na lixeira, né? Então essa consciência, ela é importante também.
1: Eu já presenciei, tá? Desavenças entre um casal, isso aconteceu no bairro, vou dizer, o bairro Colhido, a rua Gavioli. Aconteceu um casal que faz esse tipo de trabalho e uma moradora acabou chamando a atenção. Olha, o que vocês estão fazendo é isso e tal, e ficou aquele desconforto. Uns trocaram umas rusgas daqui, palavras de lá, e depois acabaram. Para não dar esse desconforto aí, é bom ter essa consciência.
0: Eu já vi também algumas situações de chamar a atenção no reciclador e ele achar que tá certo ainda, né? Aí vira aquela xingação,
1: isso,
0: aquela coisa, né?
1: Perde a elegância ali, aí vira o que não é para virar.
0: Aí vai pro universo da estupidez humana, né?
1: Não,
0: que é a discussão.
1: Não é bom.
0: Vamos voltar já, 4:09.
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0: 9:04 aqui na Vang tem o nosso espaço plural. A gente retoma o nosso programa que vai com você até às 10. 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O programa está recebendo aqui nesta manhã de quarta-feira o atual presidente do Conselho Regional de Desenvolvimento, Coreia de Produção, Henrique Bertoncio, que está aqui no nosso programa, porque agora no dia 8 de julho foi realizada uma assembleia em Passo Fundo, na UPF, sobre a consulta popular de 2026, que inclusive na semana que vem tem o período para votação, ou seja, para chamar a comunidade, os eleitores aptos a também votar nas propostas que a região acabou optando e escolhendo, né, com relação a esse tema. Presidente, seja bem-vindo aqui à Vang mais uma vez, bom dia.
1: Bom dia, Ronaldo, bom dia a todos que nos acompanham em Marau e toda a região. É sempre um prazer estar aqui, obrigado pelo espaço para o Coré de Produção. Aqui a nossa região se chama Região da Produção, né? São 21 municípios e que esse Conselho Regional de Desenvolvimento trabalha, então, nesses 21 municípios buscando o desenvolvimento regional. Uma das tarefas do Cored é organizar a consulta popular. Já há mais de 30 anos que o governo do estado, isso é uma legislação do estado, que obriga o governo do estado a direcionar parte do orçamento do ano seguinte para uma consulta da população. Então a população tem o direito de opinar e dizer em quais as prioridades que uma parte do orçamento será destinado. Esse ano, então, iniciamos um novo ciclo de consulta popular para o orçamento de 2027. Em função do ano eleitoral, essa consulta popular ela foi adiantada, geralmente ela é lá no segundo semestre. Como é o ano eleitoral, ela vai acontecer na semana que vem, de 20 a 26 de julho acontece então a votação, onde as pessoas podem, os cidadãos aqui da região, podem dizer qual as prioridades que uma parte do orçamento do estado vai ser direcionado.
0: Claro. Presidente, a região construiu as suas demandas, as suas prioridades de que forma? Como é que é essa discussão, hein?
1: Isso é um processo que acontece já há alguns meses, né? E então, na semana passada aconteceu essa reunião onde foram definidas as prioridades, mas antes disso a população também teve oportunidade de encaminhar propostas. Então ficou um período aberto onde a população poderia encaminhar propostas que ela acha que é pertinente. Aqui na nossa região foram 52 propostas encaminhadas, então teve uma boa participação também dos municípios e dos cidadãos para encaminhamento de propostas. Então, das 52 demandas que foram enviadas, o governo do estado analisa, vê se elas são pertinentes, e restaram 34 para serem, ainda um número significativo, né? Na reunião da semana passada, então, o Conselho de Desenvolvimento, o Cored, ele se reuniu, analisou essas 34 propostas e escolheu dentro dessas 34 quais são as 5 propostas que vão ir para a cédula de votação. Uhum. Então, o Cored faz esse trabalho também de filtragem também das propostas, ou então vendo as que são parecidas, que são próximas e aglutinando em uma proposta, né? Então ficaram 5 propostas as que vão ir para a cédula de votação. Dessas 5 propostas, a população vai poder votar em uma, cada cidadão tem um voto, e as 3 mais votadas é as que vão receber o recurso do governo do estado. Para esse ciclo são 2.057.000 aqui para nossa região.
0: Presidente, o critério do Corend nesse sentido, né? Tinha essas propostas, tinha que tirar 5 temas, né? 5 demandas para nossa região. O critério de escolha se dá muito num olhar de região ou também respeitando os desejos locais, hein?
1: É uma tarefa difícil fazer essa escolha, porque todas as demandas são importantes. Se o cidadão colocou lá uma demanda, é porque essa demanda importa para ele, uhum, né? Mas o que foi estabelecido como critério na nossa Assembleia Regional do Cored? As áreas temáticas que tiveram mais projetos indicados. Então foram as áreas que receberam mais propostas, então nós olhamos para aquela área e dentro daquela área escolhemos uma. Mas também nós temos a preocupação de que esse item que vai para a cédula contemple cada município. Não adianta ir para a cédula uma praça específica aqui em Marau, por exemplo.
0: Certo.
1: Mas sim que sejam melhorias em praças que podem beneficiar uma praça em Marau, uma praça em Passo Fundo, enfim, cada município vai poder tirar. Então a gente tirar das propostas o que necessita para aquela comunidade, né? Então a gente observou os projetos, onde as áreas que tinham mais projetos e dentro delas as propostas mais abrangentes que depois cada município pode direcionar para sua necessidade.
0: O que mais chegou para vocês e que acabou sendo demanda, hein?
1: A que chegaram mais propostas, e aí nós tiramos o primeiro item que vai para a cédula é o fortalecimento da agricultura, da infraestrutura rural, recuperação de solo e aplicação de insumos. Então a parte da agricultura é muito importante aqui para nossa região e para os municípios. São 21 municípios aqui na nossa região. Então a gente tem municípios grandes como Passo Fundo, Marau, Carazinho, mas também municípios pequenos com 2.000 habitantes. Então a agricultura tem um papel muito importante.
0: É a base econômica, né?
1: Então foi um dos itens que vai para a cédula é o fortalecimento da agricultura. Outro item que apareceu bastante, que teve um número maior de propostas, é a defesa civil. Então prevenção e resposta a desastres e aparelhamento da defesa civil. Então esse também é um outro item que vai para a cédula. O terceiro foi a assistência social. Então também um terceiro item é a estruturação e operacionalização da assistência social nos municípios, porque dentro da assistência social são diversos projetos sociais que podem ser elaborados, né? Também a questão do esporte e lazer, então revitalização, ampliação e construção de infraestrutura para esporte e lazer. E quinto lugar, o turismo, né? Desenvolvimento do potencial turístico regional. Então as 5 áreas são a agricultura, a defesa civil, assistência social, esporte e lazer e o turismo.
0: Todas as demandas que atendem os municípios.
1: Sim, então não são propostas específicas para um município, são propostas
0: por
1: regionais,
0: áreas.
1: Por área, e aí cada município, se for contemplado com esse com o recurso, ele vai direcionar para algo que tem necessidade naquele município.
0: A votação é semana que vem, de 20 a 26,
1: sim, né? Começa de 20 a 26 de julho, ele é exclusivamente por via digital, né, no site da Consulta Popular, consultapopular.rs.gov.br, e de 20 a 26 de julho, cada cidadão tem direito a um voto. Então o cidadão entra no site, faz a votação, escolhe a prioridade que ele julga mais importante. No final serão verificados os votos, né? E estabeleceu-se também um critério, é importante dizer isso, que é importante que as pessoas votem, porque precisa um número mínimo de votos. Uhum. Foi estabelecido que os municípios com menos de 30 mil eleitores precisam um mínimo de 0,5% do eleitorado, dos eleitores do município, e municípios com mais de 30 mil eleitores, 0,1% do eleitorado. Pode parecer pouco, mas não é fácil mobilizar a comunidade, então é muito importante, tanto de Marau como de toda a região, quem está acompanhando, que vote, que entre e participe diretamente escolhendo a área que gostaria de...
0: Essa votação mínima, presidente, significa a votação que garanta que o recurso venha para o município. Se isso não for atingido, esse índice automaticamente não será contemplado.
1: Exatamente. Esse valor de 2.057.000, ele é para os 21 municípios do Coré de Produção. Se os 21 municípios atingirem o número mínimo de eleitores, esse valor vai ser dividido igualmente entre todos os municípios. Os municípios que não forem contemplados ou então que não apresentarem projeto, esse recurso não vai ser perdido, ele vai ser destinado para os municípios que tiveram maior votação percentual. Então, por isso é importante que os cidadãos votem, porque além de garantir que o município onde ele vota consiga o recurso, também vai ser o critério de desempate para o recurso que sobrar. Nós não vamos mandar dinheiro de volta do orçamento, nós vamos direcionar para a região, para os municípios que atingiram.
0: O recurso está segurado para a região, agora
1: sim,
0: vai só depender do envolvimento da região nesse processo todo.
1: Exatamente. E como esse ano o governo do estado estipulou que vai ser utilizado a senha do GovBR, que a gente sabe que tem muitas pessoas que não é fácil de lembrar a senha, tem dificuldade tecnológica, então também nós imaginamos que o número de votantes vai diminuir por causa dessa exigência do GovBR. Então é muito importante que todos entrem no site na semana que vem e façam a votação para consulta popular.
0: consultapopular.rs.gov.br,
1: né? Isso aí.
0: É o site para poder entrar lá e...
1: Isso mesmo, consultapopular.rs.gov.br. Ele vai pedir a senha do Gov, automaticamente ele já vai buscar pelo CPF em que município o cidadão vota e vai aparecer as propostas. A nossa região aqui é da produção, mas eu sei que a abrangência aqui da rádio é muito grande, né? Então talvez tenham municípios que não fazem parte da região da produção de outro Cored, também vai aparecer as propostas daquela região.
0: Conforme a região.
1: Conforme a região. Assim como se eu resido, a pessoa que reside em Marau, mas vota em um município de, em Porto Alegre, por exemplo, vai aparecer as propostas da onde ela vota, de Porto Alegre. Então,
0: é o Cored de Porto Alegre, né?
1: Isso. Então perfeito. É por o domicílio eleitoral do cidadão.
0: Perfeito. Quem tem direito ao voto, então, é quem tem o título em dia, em condição para votar.
1: Exatamente. São os eleitores do município.
0: Do município para poder votar. A gente falou aqui do Cored, até para explicar para nossa audiência, presidente, o Cored, quem é que compõe o Cored?
1: Exato, o Cored é Conselho Regional de Desenvolvimento, aqui no Rio Grande do Sul é um estado pioneiro nessa forma de descentralização das decisões. Então existe uma lei há mais de 30 anos que estabelece a consulta popular e também estabelece os Coredes. O governo do estado dividiu o estado em 28 Coredes, que são regiões próximas, né? Que são regiões onde são parecidas a forma de a economia do, e a social do município. Então aqui a nossa região é a região da produção e o Cored, ele desempenha um papel de desenvolvimento regional. A gente sabe que cada município tem a sua secretaria de desenvolvimento, tem associação comercial, tem CDLs, enfim, tem diversos órgãos que representam a economia e a sociedade. E o Cored busca juntar todas essas forças, tanto governamentais como da iniciativa privada e também entidades, para buscar o desenvolvimento. Então, se faz uma articulação, um diálogo dentro da própria região, para que a região toda cresça como um todo. Para essa consulta popular, os itens são por município, cada município vai direcionar para os seus objetivos, mas nós queremos ao longo do tempo, e neste próximo ano vamos buscar isso mais fortemente, juntar a região para que esse investimento também seja regional, que a gente pense em benefícios que englobam toda a região e que possam desenvolver a região de maneira geral e não só cada município.
0: É porque esse formato, o recurso não é tão grande assim e vem fracionado. Isso. E aí talvez não vá ter tanto impacto, não é que não tem importância, tem sim, mas talvez o impacto seja menor, né?
1: Perfeito, Ronaldo, é 2,057 milhões para mim é bastante dinheiro, mas dentro do orçamento do estado 2 milhões é pouco,
0: sim,
1: né?
0: Sim.
1: E dividido em 21 municípios dá um pouco mais de R$100 mil por município. Então vamos pensar que uma obra, uma melhoria numa praça ou então uma aquisição de algum insumo agrícola já foi muito mais de R$100 mil, né? Então se a gente divide entre os municípios o valor fica menor ainda, se a gente conseguir pensar em estratégias e necessidades que contemplem a região toda, será muito melhor. E a nossa região, apesar de parecida, ela tem muitas diferenças,
0: tem,
1: né?
0: Tem.
1: A gente tem aqui uma micro-região de Marau, que engloba Casca, Vaninha, até da Vicana Barro, Siríaco, que tem uma característica. A região de Carazinho, o Mirante Tamandaré, é uma outra região com outras características diferentes, mas todas dentro do mesmo bloco econômico aqui, que é o Cored da região da produção.
0: Claro. Então vale aqui ressaltar, presidente, na semana que vem é semana para votação e mais do que nunca, né? A população é convidada a participar, não pode dizer que não teve oportunidade, né? Esse é o momento, né? Para justamente demonstrar a sua participação.
1: Perfeito, a gente tem que ocupar todos os espaços que são disponibilizados. A população já vota na eleição para os seus candidatos, vota também para as prioridades do orçamento, né? A gente não pode desperdiçar essa oportunidade de diretamente dizer para o governo do estado onde nós queremos mais recurso. Se o recurso agora não é muito grande, mas pelo menos nós estamos dizendo quais são as prioridades da região.
0: Não é ser sonhador e nem idealista aqui, né, presidente? Mas quanto mais participação tiver, mais fortalece o programa e poderá ser uma forma de pressionar para que se amplia o recurso para essa consulta, né?
1: Exatamente. De maneira nenhuma a gente pensa em não fazer a consulta popular. Mesmo que o recurso seja pequeno ou poderia ser maior, nós temos que sempre garantir, mesmo que não tivesse recurso nenhum, nós faríamos a consulta popular para dizer para o governo do estado: essas são as prioridades que os cidadãos da nossa região desejam.
0: E esse recurso tem vindo para os municípios, é importante colocar, porque teve um período também que sempre falava: ah, mas vota, depois não vem o recurso. Isso. Felizmente tem vindo, né?
1: Tem vindo, sim. Agora, a gente gente tem acompanhado o retorno desses projetos. Hoje, a única secretaria que está com repasses atrasados é a Secretaria de Turismo do Estado. As outras secretarias já colocaram em dia o que a gente chamava de o passivo, né? Que é aquele recurso das consultas populares anteriores que não haviam sido direcionadas. Então, agora, as prefeituras apresentaram projetos e praticamente todas já estão pagas. Então, isso é muito importante. Muitas vezes o cidadão não vê o retorno porque é um calcário que foi, ele não fica sabendo que foi com recurso da consulta popular, o que também é um desafio e que a gente precisa avançar nos municípios, é que quando que a gente divulgue mais também o resultado disso, né? Quando a gente vai inaugurar uma praça, quando a gente vai desenvolver algum projeto turístico que tenha recurso da consulta popular, que a gente diga para a população que aquele recurso foi garantido com a votação da população.
0: Claro. Presidente, para a gente concluir aqui, a gente falou do Cored, sim, o momento é da consulta popular, mas importante colocar que o Cored, essa é uma demanda que tem no Cored, né? Mas tem, o trabalho de vocês é muito mais amplo do que isso, né? Não é só somente a consulta popular, né?
1: Isso. A consulta popular é uma das ações que o Cored desempenha. Mas a gente, estamos já em conversa para o segundo semestre, ou talvez no primeiro semestre do ano que vem, realizarmos um fórum regional de desenvolvimento, justamente para entender o que a região gostaria de forma geral, como que a gente vai estabelecer esse desenvolvimento. E também o Cored já organizou e vem atualizando o que a gente chama de PED, que é o Plano Estratégico de Desenvolvimento. É um livro, uma publicação, onde foram feitas, ele foi feito em 2017, em 2023 foi atualizado e logo aí na frente já está na hora de atualizar de novo, que é uma publicação onde o Cored diz de forma organizada quais são as demandas que a região precisa. Então é um trabalho muito bonito, muito importante para a região e principalmente porque nós conseguimos concentrar as forças. O Cored sozinho, ele não tem força, ele tem a força porque ele junta as forças vivas da sociedade.
0: Ok, presidente, a gente agradece a sua vinda aqui no nosso programa, que a gente possa retomar um contato na semana que vem, até para relembrar, né, que a semana é de votação. Obrigado pelas suas informações, por essa orientação, né, para a semana que vem, de 20 a 26, período para a votação da consulta popular de 2026. Só vou repetir aqui, é consultapopular.rs.gov.br, né, para poder acessar e tem direito a das 5 demandas, você vota em uma, né? É assim que funciona.
1: Perfeito. 5 opções de voto, cada cidadão vota em uma, as 3 mais votadas vão ser as demandas aqui da nossa região. Ronaldo, muito obrigado pelo espaço, é sempre um prazer estar aqui nesse cenário lindíssimo aqui, né? Um estúdio maravilhoso, um dia bonito hoje também, né? Obrigado pelo espaço que a gente sempre tem aqui e convidamos novamente a população para na semana que vem realizar a votação no consultapopular.rs.gov.br.
0: Voto sempre aqui, presidente. Conte com a Vang também para o Cored. Um ótimo dia para o senhor, bom trabalho. O presidente do Cored Produção, Henrique Bertosso, esteve aqui no nosso programa nesta manhã. A gente vai voltar na sequência também com os demais assuntos. A gente vai com você até às 10 nesta manhã de quarta-feira, que é de expectativa. E aí, é a Argentina ou a Inglaterra? É à tarde para saber quem vai para a final. A Espanha assiste de camarote o jogo de hoje. Vamos voltar na sequência.
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0: Voltando aqui com o nosso programa 9:29, um bom dia também para quem está lá no canal do YouTube, né? Eu desejo também de uma excelente quarta-feira também você que está no rádio, está no site, no aplicativo, nas formas que você acessa aqui a nossa programação nesta manhã. 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A gente retoma aqui o nosso programa nesse dia 15, que hoje é o dia do homem, viu, Alacir? É, dia do homem hoje.
15: Era bem a dúvida que eu tinha.
0: É dia do homem.
15: É hoje?
0: Aqui tem hoje.
15: Aqui é onde?
0: No meu calendário.
15: Porque eu tô com dúvida.
0: Tá com dúvida?
15: Eu tô achando que não é hoje. Tá, eu também tenho no meu calendário aqui.
0: Tu acha que é 1º de novembro?
15: Eu, né? Acho que é 1º de novembro.
0: É,
15: pode Confere ser. Aí, vê se no teu calendário tá igual ao meu. Porque aqui diz, ó, no meu calendário hoje é data que é fundada a primeira filial dos Alcoólicos Anônimos em Londres, ok. É. Também tem Dia Internacional do Homem. Pra mim confunde com dia 1º de novembro.
0: É, mas aí se hoje é o Dia Internacional, dia 1º de novembro é só o dia do homem daí, né? Mas eu tenho aqui hoje como Dia do Homem, dia 15 de julho. Data que é inspirada no Dia Internacional do Homem, que é 19 de novembro. Com o objetivo, né, de conscientizar a população masculina sobre os cuidados que deve tomar com a saúde. No Brasil, o Dia do Homem foi criado por uma iniciativa da Ordem Nacional dos Escritores e celebrado no país desde 1992. O objetivo do Dia do Homem hoje é para cuidar da saúde, viu?
15: Tá, mas é 15 de julho, 19 de novembro? Não, ou
0: hoje
15: dois,
0: é 15 de julho, é o dia, né? É o dia. 19 de novembro, dia internacional. Essa data aqui é no Brasil hoje, é mim, Dia do Homem.
15: Confuso. Eu vou ficar com
0: o teu 1º de novembro? Olha que nem todos são, viu?
15: Como não?
0: É, eu considero, né? Mas nem todos são, né? Tu tá dizendo que dia 1º de novembro é de todos os santos, né? Santos não. Homens. Então. Nem todos nessa, são tão santinhos assim.
15: Nessa,
0: né?
15: Divisão, eu fico com a data que eu escolhi, ué. Não é assim?
0: É, tu tá se escolhendo a cara que tu se enquadra melhor, né?
15: Lógico.
0: Talvez não.
15: É 15 de julho, 19 de novembro, não. 1 de novembro, desculpa, é 19 de outubro, tu disse aí?
0: 19 de novembro.
15: 19 de novembro, não. É. Dia 1º de novembro.
0: É. Bom. Também hoje é Dia Nacional dos Clubes, Dia Nacional do Pecuarista. Aliás, chamou atenção, né? A fronteira continua para encontrar pessoal para trabalhar no campo, né? As vagas para trabalhar no campo, na pecuária, estão no Cine. É algo que até chamou atenção essa semana aqui, né? É Dia Mundial das Habilidades dos Jovens, também nós temos para hoje aqui no nosso calendário. Então, são alguns dos fatos que a gente está recordando nesse dia 15 de novembro, né? Encerrando praticamente a primeira quinzena do 7º mês do ano, Lacir.
15: Faltando 196 dias para 2027.
0: É.
15: Dos 365.
0: Estamos bem mais próximo de 2050 que para 2000 já, né?
15: É, não tá rápido voando demais, né? Demais mesmo.
0: Só para trazer aqui rapidamente, né? Depois a gente vai dar uma parada, porque tem assunto interessante na sequência aqui no programa também, Alacir. Eu busquei aqui o histórico. A gente falava ontem sobre o histórico da França com a Espanha. Aliás, a Espanha que em duas semifinais anteriores despachou a França. E ontem, mais uma semifinal, despachou de novo, né?
15: Três, então.
0: Três na sequência, em três temporadas diferentes, né? Então ontem teve essa questão. A Espanha tem vantagens em cima da França. Tinha até ontem 18 vitórias, a França eram 13, 7 empates. Agora são 19 vitórias da Espanha, então, né? Nos confrontos. E aí eu busquei saber mais sobre a Argentina e a Inglaterra, que jogam hoje. Tem aqui dados de que há sim uma vantagem para a Inglaterra na sua história. Em 62, por exemplo, na fase de grupos, na Copa do Chile, 3-1 para a Inglaterra. Em 66, nas quartas de final, a Inglaterra venceu de 1-0. Foi o ano que foi campeã a Inglaterra, inclusive. Em 86, a Argentina 2-1 na Inglaterra, com aquele golzinho da mão de Deus. Maradona. Aquele golzinho que teve uma forcinha divina. 98. 2-2 no tempo normal, oitavas de final, e a Argentina venceu por 4-3. Em 2002, a Argentina perdeu de 1-0 na fase de grupos para a Inglaterra. E tem essa questão, então, né, de que a Inglaterra ela tem, né, vantagem em comparação com a Argentina nos seus confrontos. Hoje vamos saber como vai. São 5 jogos em Copas do Mundo, né? Tem a vitória da Argentina de 86 e depois teve essa também nos pênaltis. Então são 2 de 5 jogos no Mundial. 3 vitórias para Inglaterra e 2 para a Argentina. 9:34. Vamos dar uma paradinha, a gente já retoma o programa também com os demais assuntos. A gente vai receber na sequência aqui no programa o diretor da FAB, que tem novidade em novos cursos aqui para o nosso município, um novo curso. Ele vai contar na sequência aqui no
15: só
0: programa.
15: Só um pouquinho, estou fazendo, recebendo o Guilherme aqui, pode ser antes?
0: Guilherme,
15: um
0: vamos lá.
15: Deixa eu ver se eu consigo aqui, Ronaldo, que acabou de cair conexão e retomamos de novo aqui.
0: Vamos lá então, 9:35, agora okay. 20:05, faltando para as 10 da manhã. Já está em condição?
15: Acho que sim.
0: O Guilherme, e aí Guilherme?
16: Ronaldo, tô voltando por aqui. Vou dar uma indiferida agora, tá? O famoso spoiler, né? Quem passa, Ronaldo, aqui pela área central de Marau, aqui bem pertinho do Iesta, na rua Rui Barbosa, percebe que a rua tá fechada, tá? O pessoal da prefeitura fechou a rua, né? Com algumas exceções agora, o pessoal tá passando aqui, mas enfim, a rua tá fechada porque tá acontecendo uma gravação, tá? O pessoal do Karatê, da Escola Chubucã, tá fazendo uma gravação. Mas, Ronaldo, não é uma ação isolada, tá? Vai acontecer em vários pontos da cidade, envolvendo várias entidades. É para a campanha Marau do Bem, tá? Que é uma campanha que será lançada em breve pela Prefeitura Municipal de Marau. Já foi adiantada, inclusive, né, pela prefeita Naura Bordignon, para tentar mudar um pouco a imagem, né, Ronaldo? Que representantes do município têm passado, né? Então, Marau vai investir um pouco nessa questão de mudar um pouco a imagem, né? E vem aí a campanha Marau do Bem, tá? Então, tem gravações já acontecendo pela cidade dessa campanha que será veiculada em breve.
0: É, pela tua imagem, significa então que essa gravação acontece na Rui Barbosa entre a Júlio Borella com a presidente Vargas, né?
16: Exatamente. Nesse momento está acontecendo por aqui, tá? Mas tá. Vai acontecer em vários pontos e vai envolver também várias entidades aqui de Marau.
0: Tá bom, já adiantou isso também, né, Guilherme? Tá acontecendo aqui no nosso município. É isso por hora?
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0: Ok, Guilherme, a gente volta na sequência, agora 23, faltando para as 10.
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13: Nove e quarenta e quatro, agora faltando 16 para as 10, nós temos o nosso programa, o Espaço Plural aqui na Vang, hora certa quem traz aqui a Martini, nós seguimos com Zaia Gastronomia, com a Fábio Amaral, Oral Única Implantes, Gomani Construções e Incorporações, Proal de Sicoob também tem supermercado Passa Lá. Está aqui no programa nesta manhã, a gente agradece a visita aqui, né? Para trazer também informações, geralmente nossos contatos eram online e que a tecnologia nos permite a fazer isso, mas hoje ele preferiu estar aqui no programa. O diretor da Fábio Amaral, professor Cassiano Pertide, que está aqui no nosso programa também para contar de que recentemente a Fábio recebeu autorização do MEC para um novo curso de ensino superior aqui no nosso município. Seu sorriso diz muito, né, diretor, com relação a isso, seja bem-vindo, bom dia.
14: Bom dia, Ronaldo, bom dia a todos os ouvintes da Vang, uma satisfação sempre retornar aos microfones da rádio da nossa comunidade, sempre nos apoia na divulgação dos projetos que nós temos aqui para a cidade. Exatamente, né, a alegria estampada no rosto, não só minha, mas de todos os colaboradores, os professores da nossa instituição, se deve justamente ao motivo de que na semana passada, na terça-feira mais especificamente, né, foi publicada a portaria no Diário Oficial da União que autoriza a abertura de um novo curso superior aqui em Marau, curso de análise e desenvolvimento de sistemas. Um curso que, como nós dissemos internamente na instituição, Ronaldo, ele é 100% atual e conectado com a realidade da nossa comunidade, com a realidade local hoje que nós vivemos.
13: A busca por esse curso também teve o olhar para a comunidade, para a região, se tem necessidade ou não. É assim que se construiu essa proposta, então, diretor?
14: Exatamente. Esse curso, ele nasceu a partir de um diálogo com a comunidade, né, e sobretudo com o empresariado local, com as pessoas que hoje atuam nos meios de produção significativos aqui da nossa cidade, né? Além de uma pesquisa de mercado que as instituições de ensino superior precisam fazer quando elas vão propor um novo curso, até para ter uma certeza da viabilidade da manutenção econômica, para além da pesquisa de mercado feita, também foi feita uma pesquisa e um diálogo estreito, né, com as pessoas que são responsáveis aqui pelos meios de produção, enfim, locais, para entender qual é a demanda hoje de um profissional que trabalha na área tecnológica, o que as empresas precisam, qual é o perfil de um programador, qual é o perfil de alguém que vai desenvolver ou criar um software, um programa novo. Então, a partir desta realidade, daquilo que as empresas de Marau e região precisam, nós sentamos lá na FAB internamente, organizamos o currículo desse curso justamente para oferecer para os futuros alunos, para os futuros acadêmicos, uma formação que seja atualizada e principalmente sólida, que possa dialogar com as necessidades atuais.
13: O mercado tem demanda.
14: O mercado tem demanda, com certeza, né? A questão da tecnologia, do desenvolvimento de novos sistemas, hoje em dia, ela é inevitável, né? Nós, mesmo que não trabalhemos diretamente com a tecnologia, nós dialogamos e, enfim, temos contato com sistemas de informação a todo instante, afinal de contas, a gente carrega o nosso smartphone no bolso ou temos o nosso computador, acesso a contas bancárias, enfim. E o profissional que vai se formar nesse novo curso superior na FAB, ele vai sair habilitado para trabalhar com esses sistemas que temos contato e, sobretudo, também para contribuir com o desenvolvimento da economia local.
13: Diretor, surpreendeu o fato de ser ano eleitoral vir essa informação agora e até que ficou um tanto curta para poder já ofertar esse curso de forma imediata, até porque tem algumas questões também ainda a serem organizadas, mas surpreendeu essa notícia, hein?
14: O processo de autorização, obtenção de autorização de um curso supernacional que vai se formar nesse novo curso superior na FAB, ele vai sair habilitado para trabalhar com esses sistemas que temos contato e, sobretudo, também para contribuir com o desenvolvimento da economia local.
13: Diretor, surpreendeu o fato de ser ano eleitoral vir essa informação agora e até que ficou um tanto curta para poder já ofertar esse curso de forma imediata, até porque

0: qualidade, para que o curso, né, não seja ofertado assim de qualquer forma para a comunidade. Mas sim, nós recebemos a visita no final do mês de janeiro. A comissão esteve aqui, né, mais precisamente dias 29 e 30 de janeiro, e depois nós aguardávamos a publicação dessa portaria, que foi semana passada, mais para o segundo semestre. E nos surpreendeu a publicação na semana passada, mas de qualquer forma nós já estávamos, né, aguardando aí muito positivamente, porque já sabíamos que o resultado preliminar da visita havia sido muito positivo.
1: Ou seja, o próprio MEC reconheceu a estrutura possível de ofertar o curso.
0: Exatamente. Esse curso, Ronaldo, ele já sai com nota 4 no MEC, numa escala de 1 a 5. O que que isso significa? Que os avaliadores do Ministério da Educação constataram que essa estrutura de currículo que eu falei, que foi feita a partir do diálogo com o empresariado, com as pessoas locais, com a comunidade, né, essa infraestrutura que a FAB construiu para oferecer esse curso, é uma estrutura moderna, uma estrutura tecnológica e que dialoga com a comunidade, né? Então, ele já sai com essa nota muito bem qualificada, que é uma
1: conceituado.
0: Nota bem conceituado. Também nós atingimos o número máximo de vagas, 60 vagas por ano, né? Então nós temos possibilidade aí, pela nossa infraestrutura, pelo currículo apresentado, de, né, recepcionar até 60 acadêmicos por ano nesse novo curso.
1: Perfeito. Com relação a isso, ele passa a ser ofertado quando, hein, professor?
0: Nós vamos ofertar esse curso a partir do mês de janeiro agora de 2027, porque justamente esse período que nós temos nesse segundo semestre de 26 é o tempo para organizar o restante da infraestrutura, finalizar a contratação dos professores. Inclusive, o coordenador desse curso é aqui da cidade de Marau, é um marauense, já esteve comigo aqui no começo, inclusive você estava de férias, né? Estive com ele aqui, o professor Felipe Borella. Felipe Borella, que nos auxiliou na organização desse curso desde o ano de 2024, no segundo semestre, quando surgiu pela pesquisa a ideia de ofertar esse curso. Então, a FAB já vem trabalhando, né, há mais de um ano, com certeza, na organização. E o Felipe agora, então, assume como coordenador desse curso e também tem essa função, né, de finalizar a parte da infraestrutura e a contratação dos novos professores.
1: Claro, a infraestrutura aqui é questão de laboratórios, né?
0: Isto. Nós já temos um laboratório novo, tecnológico, que foi feito, né, o ano passado, e agora o último laboratório também já está ali em fase final de organização, justamente para que quando os alunos cheguem, né, quando a primeira turma chegue, tudo já esteja funcionando e, enfim, com a maior tecnologia e melhor possível para receber os alunos.
1: Professor, essa é uma notícia recente, ou seja, um novo curso lá para a FAB. Outros são buscados ou não? Né?
0: Com certeza, né? Devido a esse período, justamente esse tempo que o Ministério da Educação leva para fazer a aprovação e autorização do curso, as instituições, elas sempre precisam estar buscando novos cursos, e a FAB está buscando sempre novos cursos, novas modalidades, porque isso também faz parte do processo de atualização e do processo de modernização da instituição, que tem que ser constante. Então, nós temos um olho internamente, né, naquilo que os alunos pedem, os professores pedem, e outro olho sempre voltado para as necessidades da comunidade, para que sejam cursos que façam sentido para a comunidade local.
1: São cursos presenciais?
0: Sim, nós trabalhamos, né, com essa modalidade presencial, é a nossa característica, o nosso diferencial justamente está aí, que vem pela qualidade. Porém, a gente não descarta, né, a possibilidade de trabalhar no virtual, porque, como disseste, inúmeras entrevistas aqui na Vang, eu mesmo fiz pelas plataformas digitais. Então, essa é uma modalidade consolidada hoje em dia, e estar no virtual não é sinônimo de baixa qualidade. Afinal de contas, a qualidade quem faz é o professor, é a instituição, é o acadêmico, né? Então, a gente não descarta essa possibilidade, mas hoje a nossa modalidade de trabalho, ela é o presencial.
1: A diretor, certamente, não só na FAB, mas também as demais instituições de ensino superior, o desafio tem sido hoje, né, os cursos, todos eles, não conheço

0: um curso que não tenha teoria, né? Até Sim. porque precisa ter esse embasamento teórico em qualquer curso que seja. Para tornar sempre essa teoria um pouco mais leve, ou seja, mais atrativa, porque num mundo tão rápido, né, de distrações também rápidas, né, há quem resista a ir pro banco acadêmico para estudar. O desafio também das instituições, e também creio que não seja diferente na FAB, é auxiliar os professores também para criar aulas atrativas, né?
1: Sem dúvida. Transformar a teoria, que muitas pessoas falam, entre aspas e bem entendido, às vezes é chata, transformar...
0: Mas necessário, em... né?
1: Fundamental, né? É. Não existe formação profissional consolidada sem passar pela teoria, pela leitura de livro, pela escrita, isso não tem como abrir mão. Mas o desafio justamente é variar essa metodologia, transformar essas aulas atrativas de tal forma que professor e aluno consigam dialogar. E digo que isso é um desafio, Ronaldo, porque quando nós passamos pelos bancos do ensino superior, há não muito tempo, né? A forma como se trabalhava a teoria, ela era diferente.
0: Sim.
1: Ou seja, nós temos um grande número de professores do ensino superior ainda que são formados e que vêm de uma geração que se trabalhava de uma maneira diferente, né? E hoje em dia nós precisamos trabalhar a teoria de uma forma mais dinâmica e, é claro, sempre oferecendo a possibilidade do contato prático. Então, nos cursos de graduação da FAB, nós temos de 10 a 20% da carga horária existente, ela é prática, para que possa justamente fazer esse diálogo entre a teoria que o professor trabalha em sala de aula com o mundo real, com aquilo que as comunidades enfrentam hoje em dia.
0: Tu falou aqui que tem novo curso na FAB, mas será ofertado em 2027. Para esse ano ainda é possível ingressar, né, diretor?
1: Com certeza, nós estamos
0: em outros cursos,
1: claro. Outros cursos. Os nossos cursos já consolidados e muito bem conceituados: curso de direito, curso de administração, gestão comercial, gestão de recursos humanos e o curso de pedagogia. Estão com inscrições abertas. As aulas iniciam na primeira semana, na segunda-feira ali do mês de agosto. Então você pode fazer contato conosco. Vou deixar o fone Whats, que é o 984460057, ou através das nossas redes sociais, você pode nos chamar. Então, os cursos com inscrições abertas e, como eu disse, todos eles propiciam esse contato direto da teoria com a prática. E se me permite, claro, eu faço um parênteses citando o curso de administração, por exemplo, que está na nossa instituição desde a fundação. Semana passada, a FAB firmou dois projetos que são muito importantes e que fazem com que o acadêmico tenha esse diálogo da teoria com a prática. Primeiro projeto e parceria é em conjunto com a Associação Comercial Industrial aqui de Marau, com a ASSIM e a Prefeitura, para a realização da 20ª edição do Prêmio Top of Mind, né, que já é consolidado, uma pesquisa de mercado. Então, veja, os nossos acadêmicos desses cursos, eles têm a oportunidade de participar da realização da pesquisa do Top of Mind, que é amplamente conhecido e tem uma enorme credibilidade. E o segundo contrato que nós firmamos, a segunda parceria, também com a Prefeitura Municipal, através da Secretaria de Inovação, Trabalho e Desenvolvimento Econômico, aonde o Centro Empresarial, um setor da FAB que presta atendimento aos MEIs, ele vai auxiliar no desenvolvimento de planos de negócio para essa secretaria quando as empresas vão buscar investimentos. Então, são dois espaços aí que os nossos acadêmicos dos cursos de gestão e de administração têm oportunidade para se aproximar teoria e prática, ou seja, aquilo que nós anunciamos aqui nos microfones, realmente à noite na sala de aula acontece de uma forma concreta.
0: Falou aqui dos cursos de graduação, né, diretor? Também sempre tem cursos para quem deseja continuar estudos, né? Se aperfeiçoar, que são as pós, né?
1: Isto. Nós estamos agora com um curso de pós-graduação com inscrições abertas. As aulas vão iniciar na segunda quinzena do mês de setembro. É o curso de pós-graduação em gestão da propriedade rural. Olha aí que tema bacana, interessante. Professora Priscila Batistella está na coordenação desse curso, Ronaldo. E esse curso, ele dialoga com os desafios que o agricultor e as pessoas, enfim, que trabalham com esse setor do campo enfrentam. Veja, toda essa questão climática que vem nos afetando e nos afligindo também é uma questão que vai ser discutida nesse curso de pós-graduação, né? Além, é claro, de auxiliar as pessoas que lidam nesse setor a fazer a gestão e profissionalizar ainda mais a sua propriedade, que hoje em dia é uma empresa e precisa ser vista e encarada como tal, né? Então ele é um curso muito atual. Esse curso também, ele surgiu justamente com o diálogo com o Sindicato dos Trabalhadores Rurais aqui de Marau, né? Nós fizemos uma parceria o ano passado e ofertamos duas turmas de um curso de extensão. Eram 6 encontros cada turma. E desses encontros, o pessoal trouxe a ideia, por que não transformar num curso de pós-graduação lato sensu? Ótimo, com certeza. Então, trabalhamos aí um semestre e agora surgiu esse curso com inscrições abertas.
0: Já posso fazer a inscrição, então, para essa pós que começa lá em setembro.
1: Isso.
0: Diretor, obrigado pela vinda aqui, por essas informações, contando então na Vang que recebeu na semana passada essa confirmação de um novo curso de graduação em análise e desenvolvimento de sistemas, né, que passa a ser ofertado então em 2027 aqui em Marau pela FAB. Obrigado pela vinda aqui, pelas informações e um ótimo dia.
1: Muito obrigado, Ronaldo, obrigado o espaço que a Vang sempre nos dá. E é isso, a comunidade marauense agora conta com um curso novo na área de tecnologia a partir de janeiro de 2027 na FAB.
0: Ok, a FAB que tem 25 anos, né?
1: Dia 11 de novembro deste ano, celebramos 25 anos
0: do
1: de fundação.
0: Curso, né? Do primeiro curso, inclusive. Né?
1: Com certeza, administração.
0: Ok, obrigado pela vinda aqui, pelas informações. Diretor da FAB, Cassiano Pertes, esteve aqui no nosso programa. Alacira, a gente vai voltar amanhã, quinta-feira, amanhã, dia 16. A gente volta a partir das 8 horas, Alacira.
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0: Obrigado pela sua audiência, você também que acessou o nosso canal no YouTube, você que acessou a nossa programação pelo rádio, pelo aplicativo, pelo site, a forma que você chegou até a programação, muito obrigado pela sua audiência. Nosso encontro está marcado amanhã, 8 horas aqui na Vang, até lá, bom dia.
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1: Chegando aqui na Vang, o nosso Comunidade para você, bom dia, 10h08. Hoje é quarta-feira, dia 15 de julho de 2026. A partir de agora aqui na Vang tem o nosso Comunidade que vai com você até o meio-dia comigo, o Ronaldo, mas também tem a Kelly Felipe na produção da Jenny Gasoli, na Unimóvel tem o Guilherme de Abreu. Começou aqui o nosso programa nesta manhã que tem sol, que ele tá agradável, né? Tá bonita a manhã de quarta-feira, né? Vamos lá, começando o nosso programa com temperatura aqui Marão de 12 graus, Lojas Banker, Supermercado Crespi, também tem a Atitudes Educação e 1001 Restaurante. Começamos aqui o nosso programa. Kelly, bom dia.
2: Bom dia, Ronaldo, também a Dilson, que já está aqui conosco, Guilherme, Jenny, a toda a equipe, um bom dia especial para você que está na sintonia da Vant.
1: É, a gente vai já conversar com a Dilson Giglioli, lá de Casca, né? Porque vem aí a Festa da Colônia. Ano passado vivei, mas é interessantíssima essa festa aí. Vamos contar na sequência que festa é essa. Guilherme de Abreu, tá na Unimóvel. E aí, Guilherme, bom dia.
3: Bom dia aí pra ti, Ronaldo. Bom dia, Kelly. Um bom dia especial pra todo mundo que nos acompanha nessa manhã bonita, Ronaldo, de quarta-feira.
1: É, belíssima manhã de quarta-feira. O que tu vai contar, Guilherme, no comecinho aqui do programa, hein?
3: Eu vou contar, Ronaldo, até aproveitando a data, tá? Hoje é dia 15, né, de julho, a partir de hoje, tá? Então, bastante atenção nas datas a partir de agora. A partir de hoje, Ronaldo, os jovens que fizeram alistamento militar, tá? Jovens da classe de 2008, tem que ir até a junta militar, tá? Ali junto à prefeitura, no primeiro andar, para buscar informação do dia que fará a inspeção, tá? Que é aquela primeira inspeção. Alguns já serão dispensados e alguns seguirão para inspeção complementar, que acontecerá futuramente, tá? Essa primeira inspeção acontece nos dias 10, 11 e 12 de agosto. Alguns farão no dia 11, outros no 12 e outros... aliás, uns no 10, uns no 11 e uns no 12, né? Então, os jovens têm que ir até a junta para buscar informação de qual dia. E essa vez, Ronaldo, será num local diferente, tá? Será na sede do Cimarau, que fica na parte sul da Júlio Borella, viu, Ronaldo?
1: Pois é, então é importante, né, Guilherme? Também ficar atento a isso, né?
3: Exatamente, importante ficar atento às datas, tem que buscar informação para chegar lá no dia certo, tá? Não adianta chegar no dia errado porque vai perder a inspeção, então tem que chegar no dia certinho, dia 10, 11 ou 12 de agosto.
1: É, tem que cumprir também essa etapa que é a próxima, né, Guilherme?
3: Exatamente, aí alguns serão dispensados já de cara, né, e outros avançarão para a próxima etapa.
1: Tá bom.
3: Essa é a primeira informação, então, que eu trago aqui no nosso comunidade dessa... quarta-feira, Unimóvel, sempre com a Bevel Volkswagen, a Bevel que fica na Perimetral de Marau, ali na IRS 324, 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
1: Ok, Guilherme, agora são 10h11. O nosso programa recebe aqui o secretário de Turismo, Cultura e Esporte de Casca, Dilson Giglioli, que está aqui no nosso programa nessa manhã, também para contar que no próximo final de semana, já a partir da próxima sexta-feira, vai acontecer mais uma edição da Festa da Colônia. Esse evento que já tem uma tradição e que tem, né? Presença não só dos casquenses, mas a região já costuma ir para esse evento lá em Casca. Seja bem-vindo aqui, Adilson. Bom dia.
4: Bom dia a todos, bom dia aos ouvintes. Muito obrigado pelo espaço aqui para divulgar essa festa. Está aí, está chegando, né? Esse final de semana, a partir de sexta-feira, então, começa a festa na colônia. E a partir de hoje à noite já começa o trio preparatório para Caminhada da Fé, que acontece domingo.
1: O que, que é a Festa na Colônia, hein?
4: Então, a Festa na Colônia, ela é uma iniciativa que já está aí na sua quarta edição, que busca resgatar um pouco dessas tradições das comunidades rurais e celebrar, né? Então, envolve a gastronomia, envolve a música, a dança, o artesanato, envolve a religiosidade, que esteve sempre muito presente no dia a dia dos imigrantes, né? E ali em Casca nós temos imigrantes italianos e poloneses, né? Então, a gente procura valorizar essas duas heranças, esses saberes, essas tradições, e fazer uma festa que promova a comunidade, que envolva a comunidade, né? Então, traz os artesãos, traz as agroindústrias, mostra um pouquinho daquilo que o território de Casca tem a oferecer para toda a comunidade.
1: Com uma programação bem diversa.
4: Bem diversa, exatamente. Então, ela começa, envolve já a partir de hoje a parte religiosa, né? Que é a sua quinta edição da Caminhada da Fé, que acontece junto com a festa na colônia. Então nós teremos 3 dias de trido preparatório, sempre às 19h30, na Capela Santo Antônio do 30, Pinzeta, lá em Casca. São três noites de celebração e no domingo acontece então a caminhada da fé às 8h, 8h30 com café compartilhado. Depois a caminhada da comunidade até o memorial do Frei Salvador, que está em processo de beatificação, né? Nasceu ali na comunidade, teve sua vida religiosa nos capuchinhos em Flores da Cunha, mas enfim, é celebrada essa parte religiosa também. E na sexta-feira inicia então a parte festiva, né? Da comunidade em Evangelista, no distrito de Evangelista, lá em Casca, uma vila histórica, muito charmosa. Quem não conhece, fica um convite também a conhecer, né? E nesse primeiro dia, nós teremos à tarde algumas partes mais formais, digamos, né? A gente vai ter um encontro de prefeitos da Ampla e da Amesne, que acontece lá. Teremos também um encontro de soberanas. É o primeiro ano que está tendo uma embaixatriz na festa na colônia. A gente achou que era interessante ter essa figura também para a divulgação da festa, para dar um rosto à festa, né? Teremos também um encontro de secretários e gestores de turismo e cultura aqui da região da Ampla e da Amesne, que envolve Planalto e Serra Gaúcha, para falar um pouco dos desafios do turismo, de planejar o turismo em região, né? Porque às vezes os municípios pequenos, eles têm uma dificuldade de ter uma independência no turismo, né? Mas quando a gente une as forças da região, fica muito mais fácil.
0: Pensando em região, né?
4: Pensando em região, exatamente. Então nós temos aí bons potenciais aqui na nossa região em turismo e a gente vai reunir esses gestores para pensar junto, para discutir junto. Teremos a participação de um representante da Secretaria de Turismo do Estado e também teremos um representante da Secretaria de Cultura do Estado, que é diretor do IFAI, que vai falar um pouco sobre envolver o patrimônio no turismo, né? E nós, ali em Casca, temos a Vila Histórica do Evangelista, que é um turismo muito cultural, voltado ao patrimônio histórico, à gastronomia, né? Então é muito importante essas discussões. Então essa programação da sexta-feira à tarde. No final da tarde nós teremos um encontro de corais, que acontece lá na Igreja do Evangelista. Após nós teremos a abertura oficial do evento e após a abertura oficial, às 20h30, uma janta das etnias. Então, alguns pratos típicos italianos, alguns pratos típicos poloneses e depois uma animação dançante com a banda Alberi e Banda Dimensão. Então, o acesso é gratuito, obviamente a pessoa só precisa pagar a sua janta, né? Mas para quem optar por não ter esse prato, essa janta tem a praça de alimentação com as agroindústrias de Casca, os food trucks de Casca também expondo seus produtos. Durante os três dias de festa acontece a feira de artesanato, então também os nossos artesãos de Casca expondo as suas criações, o seu material. No sábado à tarde, então nós temos às 14 horas um desfile temático que está sendo organizado em parceria com as escolas e entidades do município, que vai falar um pouco assim, a temática desse ano é a Cucanha, né? Como os imigrantes chegaram e ao que nós temos hoje, né? Que foi essa história de muita luta, de muitos desafios, mas hoje nós desfrutamos o que era o sonho dos nossos imigrantes, né? Então, teremos esse desfile que vai trazer um pouco dessa chegada, da cultura, das formas de viver dos imigrantes até chegar, de fato, a
0: Cucanha. Todo o resgate disso.
4: Isso aí. Após o desfile, nós temos a primeira etapa da Gincana Colonial, que o ano passado foi a primeira edição da Gincana, esse ano nós vamos realizá-la de novo. Aumentamos um pouco as provas, vamos ter mais provas, mas aí vamos fazer em dois dias. Então, no sábado, a primeira etapa, depois da Gincana, temos um espaço de apresentações culturais para os nossos artistas locais, as crianças da Casa da Cultura, o CTG. Às 18h30 vamos ter um show com o Maróstica e depois com o grupo Passiones. Também acesso gratuito para todos esses eventos, essas atrações. No domingo pela manhã, então, às 8 horas, a primeira edição da Corrida na Colônia. Então também é uma novidade que está tendo esse ano. Às 8 horas também sai um grupo encaminhada de evangelista até a linha 30 Pinzeta para a celebração da caminhada da fé e a missa do Frei Salvador. Na Corrida da Colônia temos aí já 340 inscritos, né? As inscrições já até fecharam, porque tem todo o kit, sim, a medalha, sim, a camisa, sim. Né?
0: 340 participantes confirmados já.
4: Isso aí. E a gente olhou a lista, assim, o rapaz que está organizando para nós, o Cauê, nos passou a lista de inscritos, assim, de várias cidades, não só da região, mas do estado todo, né? São Erechim, Santa Cruz, região metropolitana. Então vai trazer um público bem, bem distante para essa festa também. Vamos ter a Corrida Kids, para as criancinhas também. Depois tem a celebração da missa, né, em homenagem ao Venerável Frei Salvador, lá no memorial. Teremos ao meio-dia almoço, também no Salão Paroquial do Evangelista. É, esse almoço e o jantar precisa fazer reserva para quem quiser, né? E depois teremos então a etapa final da gincana, com a premiação, e após uma tarde dançante com banda passarela e grupo Caso Novo.
1: Essa gincana tem jogos bem diversos.
4: Bem diversos.
1: Corrida de carrinho de mão, né? Cabo de força.
4: Exatamente. Tem que levar o vinho de um lado para o outro, numa taça.
1: Sem derramar vinho.
4: Esse ano a gente colocou algumas provas também, a versão masculina e a versão feminina. Então vai ter bem diversificado esse ano as provas.
1: E aí tem no sábado também, no domingo, então. Isso, a gincana. Aí. Tem dois momentos.
4: O ano passado nós tivemos 8 provas, esse ano acho que passaram para 14 ou 15. Então a gente fez uma etapa
1: no sábado
4: para não demorar muito no domingo. É. Né?
1: Pra gente então colocar aqui, Adilson, de que quem deseja participar, tudo, o acesso é livre.
4: É totalmente livre.
1: A questão de consumo, de alimentação, bom, aí vai providenciar no local, vai ser ofertado isso, né?
4: Isso aí. Para quem desejar, tem o almoço no domingo e a janta na sexta, que sim, é por reserva.
1: Uhum.
4: Mas depois, a praça de alimentação está disponível o tempo todo, né? Então tem os food trucks, tem as próprias agroindústrias que vão vender seus produtos, né? Então a gente pode comprar lá o embutido, o pão, o queijo e fazer um almoço diferenciado aí na praça. Além disso, Evangelista conta com uma rede muito boa de restaurantes, né? Uhum. São 6 opções de alimentação hoje em Evangelista que estarão abertos, funcionando normalmente, né?
1: Claro.
4: Claro que é bom sempre agendar, né? Para quem tiver interesse. Mas chegando lá, eu tenho certeza que não vai passar fome, porque a gastronomia é muito boa.
1: Para a gente concluir aqui, antes do convite final, que vocês estimam de público para esse ano?
4: Olha, no ano passado nós tivemos mais ou menos umas 5 mil pessoas. Esse ano a gente estima que passe um pouco disso, né? Claro que também vai depender muito do tempo, né?
1: Sim.
4: Mas a nossa expectativa é de chegar a uns 7, 8 mil pessoas que frequentem nos 3 dias da festa.
1: Toda a região vai para lá?
4: Toda a região vai para lá.
1: Fica o convite então para o final de semana, a partir da sexta até o domingo, né?
4: Isso aí, então a gente convida toda a comunidade aqui de região, né? Especialmente hoje aqui na Rádio Imaral, convidando para participarem, para irem até Casca, mais especificamente lá em Evangelista, na linha 30, para participar dessa celebração. É muito divertido, tem programação para a família toda, né? Desde a criança até o adulto vai ter o que fazer lá.
1: Programa de família.
4: De família, exatamente. Então, sexta, sábado e domingo, estejam lá conosco, comemorando, valorizando a identidade, a cultura, as tradições, o turismo também, que é muito importante. Então fica o convite, tenho certeza que quem for vai gostar muito.
1: Ok. Adilson Gilioli, ele que é secretário de Turismo, Cultura e Esporte de Casca, obrigado pela vinda aqui. Vem para falar sobre a festa da colônia, que acontece a partir da sexta-feira, mas já hoje tem celebrações, né? Preparatórias, também no contexto religioso, né? Isso. Importante a gente ressaltar isso. Obrigado pela vinda e sucesso na festa lá.
4: Muito obrigado, agradeço o espaço aqui e reforço o convite para que vocês também estejam lá conosco.
1: Okay.
4: Muito obrigado.
1: Ok, Adilson, que esteve aqui no nosso programa. Vamos voltar já, agora 10h20, porque na sequência tem o destaque para o nosso Vida Saudável.
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7: Olá a todos que nos acompanham na Rádio Vang. Perfil seco da atmosfera favorece um amanhecer de 6 a 8 graus em Marau. Chance de cerração, mas tem vento. Vento persistente de norte a nordeste, que acelera à tarde, chegando aos 50 km por hora, e esquenta com 21 graus. Quinta-feira, com mínima de 8, máxima de 24 graus, mais um dia ventoso e que não tem a possibilidade aí de cerração logo cedo. Sexta e sábado, alerta, o vento é forte, as rajadas podem passar dos 70 km por hora, até com risco de alguns transtornos, mas ainda um vento seco e quente. Portanto, sexta-feira de sol com 16 a 25 graus, sábado com 19 a 27 graus e no domingo, então, a chuva e instabilidade se espalha do sul da fronteira com o Uruguai na direção da região norte do estado e por isso chove em Marau a partir do dia 19 e diariamente pancadas de chuva e temporais poderão ocorrer pelo menos até o dia 25 de julho, ou seja, um período prolongado de risco de tempestades. Da Metsul Meteorologia, Estael Cira.
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0: Voltando aqui na Vang com a nossa comunidade, que vai com você até o meio-dia, nesta manhã de quarta-feira, né? Temperatura tá mais agradável para hoje, viu? Que ele deve chegar aos 17. E nos próximos dias, né? Nós temos até pelo menos o domingo, temperaturas que vão passar dos 25 graus, né? É o que vem aí pela frente.
1: É, bem atípico para essa época do ano, né? Desde que não dê temporal, porque tem sim essa previsão. Tudo certo com a temperatura mais elevada.
0: Se subir a temperatura não tem problema, não queremos é temporal, né? Mas para a semana que vem nós teremos dias aí de 25 graus, pelo menos a partir já dos... Amanhã já tem 20... Aliás, sexta-feira tem 25, pro sábado tem 25, no domingo tem 24, segunda 25, na terça 25, e depois cai um pouquinho, vai para 19. Mas não tem aquelas temperaturas abaixo dos 10 graus nos próximos dias. Até pelo menos o dia 24 não tem previsão. Com relação a isso, vamos trazer o destaque, aliás, que alivia um pouco do inverno, mas vamos falar um pouquinho de inverno agora aqui no nosso Vida Saudável, no oferecimento da Companhia da Vacina. 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
0: O programa recebe aqui nesta manhã, falei do inverno e o inverno com as mudanças do clima, né? Antes de frio, depois aqueceu um pouco, agora volta, né? Teve frio de novo e agora volta a tendência de temperaturas elevarem. Mas e como é que fica, né? A saúde do nossos cabelos e nosso couro cabeludo, né? Vamos falar mais sobre esse assunto, aqueles banhos bem quentes, né, Kelly? Meu Deus do céu, como
1: não,
0: é que fica?
1: Não dá.
0: Bom, a gente recebe aqui nesta manhã a tricologista e especialista em nutrição capilar, Renata Eboni Matiasso, para falar sobre esse assunto, que eu imagino que isso é uma das queixas. O que que tá acontecendo com o meu cabelo no inverno? Tudo essa questão. Seja bem-vinda aqui, Renata, bom dia.
3: Um bom dia, satisfação tá aqui novamente e a queixa tá relacionada a cabelo, couro cabeludo, ai, sobrancelhas e barba.
0: Tudo isso.
3: Normalmente fica em um negligenciado, tudo isso. A essa época, como você bem falou, vem os banhos quentes, a água.
0: Muito quente, né?
3: Isso, a gente vê situações de pessoas que acabam tomando banho com água muito, muito quente e aí vem aquele ressecamento da pele, do corpo como um todo, né? E os implicantes das áreas que são áreas com fios, com a cobertura, né? Cabelo, aninho, couro cabeludo, a sobrancelha, a barba masculina, que apresentam os seus sinais, problemas. Mas, já aproveitando a abertura aqui, então, não é só os banhos quentes, Ronaldo.
0: Tem mais?
3: Tem.
0: Então, não é uma queixa só de mulheres, é uma queixa também de homens, porque envolve,
3: lógico,
0: a barba masculina, né?
3: Sim, o teu sexo está envolvido aí também. Porque a gente tem, então, alguns problemas, já vamos falar sobre eles, que são ali cabíveis, para onde houver pelos nas áreas do corpo.
0: Claro.
3: E nessa região que envolve do pescoço para cima, é a área mais exposta.
0: Mais exposta.
3: E aí vem os banhos quentes, as baixas temperaturas, os dias muito, muito frios aí que as pessoas estão expostas, a baixa umidade relativa do ar, né, que a gente vai ter nos períodos de inverno, porque a minha parede do banheiro está pingando, mas a umidade no ar que envolveria ali essas questões do metabolismo, ela está implicada e em muitos dias que não tem essa umidade toda acumulada, está muito, muito baixa. E consequentemente com isso, e ainda mais um detalhe, agora me lembrei aqui, bem, muito, muito importante, o baixo consumo de água, que é muito reduzido. As pessoas acabam tendo aquela menor, né, necessidade na questão da sede, mas a gente não tem que esperar chegar a sede para tomar água. A gente tem que tomar água porque precisa ter um consumo hídrico de água ao dia sustentado, independente de verão, inverno, e no inverno baixo. Então,
0: ou seja, esses são os fatores multifatorial, não é somente um.
3: Multifatorial. São todos os detalhes, você falou da água muito quente. Não, a água não pode ser tão quente. Atenção a isso, mas atenção ao consumo de água, à questão do frio que está aí na constante, a gente às vezes não pode fugir, mas se proteger de forma, da melhor forma possível. Então, é multifatorial, sim. E aí vem multiproblemas.
0: O que mais é mais comum de acontecer, hein?
3: Olha, nesse período a gente tem, assim, muito processo descamatório. O que é o processo descamatório? As pessoas acham que é uma caspa, simples. Tem situações que fica na caspa, que é algo mais simples. Mas muitas situações que vêm junto, somado, processo inflamatório. Por quê? Frente a essas mudanças todas do organismo e do ambiente, né? A gente tem processos inflamatórios que vão estar envolvendo o corpo. Que são o quê? Essas gripes que a gente está vendo aí, tantas situações. Isso vai implicar o organismo como um todo. Por quê? O cabelo, tudo que acontecer com o cabelo, couro cabeludo, regiões de sobrancelha, barba, hein? Não é o ponto inicial da coisa. É um sintoma. É um sintoma do que está acontecendo no teu organismo. Então, é muito importante que as pessoas tomem consciência disso. A tricologia hoje moderna, a gente tem essa noção, esse conhecimento, que tudo que for se apresentar em qualquer área que tenha essa epitelização, essa questão de pelos, é uma situação de um grito do organismo, um sintoma que está se apresentando. E aí muitas
0: então,
3: vezes...
0: Então significa aqui, Renata, que envolvendo a questão de cabelo, barba, enfim, essa questão de pelos, é um grande sinal que precisa ser investigado a tua saúde.
3: Lógico, pontualmente, é o que eu sempre abordo e levo para os pacientes, e quando eu tenho oportunidades como hoje aqui que vocês estão abrindo, de trazer isso como consciência para as pessoas, porque as pessoas precisam ter esse olhar, essa consciência. É o teu organismo dando um alerta de que há uma disfunção, e se não for dado uma atenção, esse é o menor cenário que pode se prospectar.
0: Pode agravar.
3: Com o passar do tempo, outras coisas, outras situações vão surgindo e que vai agravando quanto à tua questão saúde. E aí, nesse conjunto de sintoma, eu como profissional, eu não posso só... a pessoa chegou lá que nesse período, então, olha, muita coisa, né?
0: A gente vai.
3: Então, a pessoa chega nesse período de inverno com a descamação, que pode ser uma caspa mais simples, mas muitos quadros de psoríase, que é uma doença autoimune, que está aí, aflorou, que está mais em evidência, né? E que precisa de um controle. Caso de dermatite, que envolve um processo inflamatório no couro cabeludo, que além da questão de incômodos que pode trazer de coceira, dor, irritações nesse couro cabeludo constante, que incomoda muito quando a pessoa está acometida a esse ponto, ela pode e leva normalmente a situações de eflúvio maior, de queda intensificada dos fios. E aí vai somando tudo isso e a pessoa vai negligenciando, o quadro só vai agravando.
0: Porque não está tratando a origem disso.
3: A origem. E aí que eu trouxe aqui as situações, ia fazer uma observação, mas preferi trazer situações, essas algumas, tá? Mas teriam outras, mas vamos às
0: mais comuns,
3: focais,
0: né?
3: As mais comuns. Aí eu vou tratar aquela situação de a queda que se apresenta, aquela coceira, vamos falar em coceira para não falar em prurido, né? Que
0: isso
3: fica mais complexo, que a pessoa chega aí, ela passa dia e noite com aquele incômodo, hein? Eu trato isso. Mas eu não trato a causa raiz, eu vou estar com uma torneira aberta, que é a causa raiz, e com um pano procurando
0: enxugar.
3: Isso, enxugar aquela água. É algo que vai ficar um cabo de guerra que não se resolve. Então, quando profissional, quando tricologista, é preciso um olhar integrativo, no sentido de, sim, atuar frente ao sintoma, ao problema que a pessoa me procura, que está apresentando, que está trazendo desconforto, incômodo, mas também fazer todo um olhar, um caminho reverso e entender qual é o agente motivador para tratar a raiz do problema, a saúde dessa pessoa como um todo. Frase que eu sempre repito. Quando você olha para um problema que está cometendo, cabelo, couro cabeludo, barba, sobrancelha, você vai estar tratando e cuidando da tua saúde.
0: Renata, então, pode parecer estranho para quem não conhece o assunto. Procurando uma tricologista, porque é o seu caso, né? Se a tricologista solicitar exame de sangue para ver as vitaminas, não te assusta. Isso é algo que, digamos assim, é uma investigação a ser feita.
3: É uma investigação necessária, normalmente, a ser feita. Em cada consulta eu vou através do caminho da anamnese, a consulta, ela demanda no mínimo 1 hora e meia, 2 horas. As pessoas me questionam para que tudo isso? Porque o trabalho tem que ser integrativo, para você chegar na raiz, como eu falei, do problema. E faz parte, muitas vezes, a questão de solicitação de exames. E se a pessoa tem exames que ela tenha feito num período recente, ou eu sempre peço para trazer junto. Me envia com antecedência, a gente tem um agendamento feito, a pessoa me envia com antecedência, eu já faço uma análise para otimizar, ou a pessoa traz junto. E não só isso, medicamentos que a pessoa utiliza é algo que eu peço para trazer junto em consulta. Se usar suplemento, alguma coisa também, por quê? Muito, muito importante nessa época. Então, vou fazer um adendo aqui,
0: claro,
3: tá?
0: Claro,
3: vou
0: claro,
3: dar um pulo no claro, que você me isso. pediu, mas eu acho importante trazer isso, depois a gente começa a falar sobre outras coisas, a gente perde esse gancho. O que eu vejo? Nessa época as pessoas, ai, começou a ter muita gripe, isso, aquilo, e vai e compra suplemento, e pega dica de um e de outro, e começa. Vai para a farmácia e compra e começa a suplementar de forma desordenada. A automedicação ou autossuplementação, sem ter um olhar frente a exames do que realmente o organismo de cada pessoa está precisando, é problema também. Porque o déficit é problema, mas o extremo oposto também.
0: Se não bem orientado, pode criar um problema maior.
3: Lógico, sempre. Então, o veneno tá onde?
0: É, na dose.
3: Na dose, né? O remédio ou o veneno também tá na dose. E eu já tive pacientes no meu consultório que me procuraram com problema de queda capilar pontualmente e situações aí apresentadas adicionais no couro cabeludo. Vamos ficar lá na queda e outras situações somatórias. Que a partir dos exames e de ter o que a pessoa estava fazendo uso em mãos identificado. Índice de cobre muito baixo é problema, um índice extremamente elevado
0: também é
3: o extremo do problema, né? E aí tinha uma suplementação introduzida de forma individual, porque disseram que era bom, e automaticamente se perdeu o equilíbrio da coisa, se foi para um extremo danoso.
0: Por ser multifatorial essa questão toda, então, Renato, significa de que um primeiro passo de prevenção é ter essa prática de checagem da tua saúde, como é que ela anda com relação a vitaminas, a tua alimentação. Isso, digamos, é uma primeira ação de prevenção.
3: É uma primeira ação de prevenção para qualquer pessoa, para precaver qualquer doença, qualquer patologia, qualquer situação. É assim, a minha decisão. Eu vou gastar. As pessoas às vezes veem como gasto. Então eu vou usar essa palavra. Eu vejo como investimento, tá? Aí eu vou gastar o meu dinheiro para comprar uma suplementação? Não. Mas aí você vai gastar com o médico. Você vai gastar com o remédio e você vai sofrer com a doença. Mas aí, de novo, ressaltando, não se faz autossuplementação sem ter exames e frente a esses exames verificar exatamente o índice direcional de cada pessoa.
0: Qual é a porção?
3: É, a dose.
0: A dose.
3: Porque os multivitamínicos que tem por aí, eles têm um pouco de cada coisa. Às vezes, um muito de alguns itens, minerais, vitaminas, mas nada que seja direcional para um olhar particular para o organismo de Pedro, Paulo, João e Joana.
0: A ação de prevenção seria essa, talvez, a recomendável, ou existem outras, hein?
3: Não, existem outras. Vamos lá, então, para coisas mais simples nesse período do ano, tá? O inverno, ele só vai trazer à tona o que já tá no teu organismo.
0: Tá instalado já.
3: Instalado o problema. Ele só vai dar o grito mais. Mas então, vamos diminuir essa situação, essa condição, esse grito do organismo ao máximo. Reduzir, já que tu começou com a questão da água, reduzir a situação de água extrema, da temperatura extrema no calor aí da água. Adicional a isso, o consumo, como eu falei, do baixo consumo hídrico, volta para um consumo adequado, que fala assim 2 litros, mas não é 2 litros, 0,35 ml por, então, mas assim, bota 2 litros e fica pelo menos aí. Adicional a isso, produtos de home care que sejam adequados para as condições do couro cabeludo e não produtos que sejam
0: qualquer.
3: Isso. Então, a água, a vitamina D, tão importante nessa época, que é o sol, né? Ela acaba ficando ainda mais comprometida. Então, sim, momentos que você possa estar exposto ao sol, você se dispor. E não adianta ir para o sol coberto, de cima e embaixo. Então, pernas expostas à parte interna das pernas, dos braços, são áreas que conseguem absorver mais. Então, eu estou dando dicas aqui que não custa nada. E que fazem já uma diferença, são muito simples, uma diferença significativa, bem importante. Vai resolver um problema instaurado? Vai ser a chave toda a solução? Não. Mas são situações bem oportunas e importantes a serem pensadas e colocadas em prática.
0: É, o assunto é bastante amplo aqui, ficaríamos talvez toda manhã falando ou até mais, né? É sobre esse tema aqui, Renata, mas a grande mensagem que tu traz também aqui nesta manhã, além de todos esses fatores, é justamente isso, né? Na automedicação, na tentativa de você sanar um problema de saúde que está instalado já, que tem sintomas, você se automedica, pode estar criando um problema muito maior, né? Então, quando trazes aqui essa informação, essa é a relevância também do tema de hoje, além de outros pontos, mas atentos a isso, né? Porque vai ter consequência, né? Justamente pela questão da automedicação, de usar qualquer produto sem orientação, isso vai ter implicações. Então, essa informação também tem que ser destacada, além das outras, é claro, né?
3: Sim, fica essa. Eu deixo aqui também desses toques pontuais aí que eu trouxe no consumo da água, a temperatura da água, esses detalhes. E, para fechar, que todas as pessoas tenham consciência que todo problema que envolver cabelo, sobrancelha, barba, couro cabeludo é sintoma.
0: Tem um sinal aí.
3: Tem um sinal aí. E quando isso se estende, procure ajuda, não deixa o tempo passar. Isso de deixar o para depois, as consequências vão se agravando.
0: Não se acostumar com isso.
3: Não, porque quanto mais se posterga, mais complexo o retomar, o resolver, e outras situações, consequências, como eu falei, é um sintoma, um sinal de que teu organismo está com um problema. Esse problema está gritando, e gritando aonde? Está gritando num primeiro momento em um órgão que não é vital, porque é um micro-órgão, toda a estrutura capilar, né? Sim. É um micro-órgão, então não é uma estrutura vital. Mas, permanecendo esse déficit, esse problema a longo prazo, vai passar a ter seu implicante nos vitais. O cabelo
0: só
3: é uma
0: situação. Só vai complicando,
3: mas
0: né?
3: Mas aí vem coração, vem fígado, vem uma série de outros órgãos. Então, aproveita o alerta, Deus te dando um sinal... Ouve ele e faz o que precisa ser feito. Procura ajuda profissional.
0: Invista em você.
3: Amém. É bem isso. Já que falamos em Deus, amém.
0: É isso aí. Obrigado pela vinda aqui, Renata. Por tanta informação, volte mais vezes e um ótimo dia.
3: Gratidão, uma satisfação sempre estar aqui contigo, Ronaldo, com toda a equipe. E podendo trazer informações para toda a população, porque todo caminho de transformação na vida das pessoas passa pela informação.
0: É isso aí. Renata Ebony Matias esteve aqui no programa, ela é tricologista, especialista em nutrição capilar, trouxe esse assunto hoje aqui no nosso Vida Saudável, no oferecimento de Exatos Laboratórios, também Dr. Jefferson Cunha, Manfrão Oftalmologia, Guilherme Zanella e também com Companhia da Vacina.
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0: Agora 13, faltando para as 11, a gente já volta com o nosso programa que vai com você até meio-dia.
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3: Uma ótima quarta. Hoje é dia 8 de julho, dia do panificador, e tá no ar o Patrulha do Consumidor. Comprou a passagem aérea com antecedência, mas foi impedido de embarcar por causa de um overbooking no voo? Quando a empresa vende mais passagens do que a capacidade da aeronave, ela é obrigada por lei a indenizar e amparar você. O passageiro tem direito à reacomodação imediata em outro voo, reembolso integral da passagem ou transporte por outro meio. Não aceite passar por esse transtorno de braços cruzados no aeroporto. Conheça as regras da aviação e faça valer o seu direito de voar. Patrulha do Consumidor de hoje fica por aqui. Até o próximo.
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0: 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Vou trazer agora aqui no programa também, Kelly, o destaque. A gente vai trazer agora aqui o nosso quadro Valores da Vida, no oferecimento da Comercial Ferreira, loja do Jefferson. 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Destaque para o nosso quadro Valores da Vida. Destacando hoje aqui o nosso quadro Valores da Vida, que traz hoje aqui como nosso texto chamado Religiões. Para mim, as diferentes religiões são lindas flores provenientes do mesmo jardim. Ou são ramos de da mesma árvore majestosa. Vou repetir. Para mim, as diferentes religiões são lindas flores provenientes do mesmo jardim. Ou são ramos da mesma árvore majestosa. Portanto, são todas verdadeiras. A frase que acabamos de ouvir foi dita por uma das mais importantes lideranças do século XX, Gandhi. Veja quanta sabedoria nas palavras do homem que liderou a independência da Índia sem jamais recorrer à violência. Nos tempos atuais, são raros os que realmente têm uma posição como a de Gandhi, que manifestava com profundo respeito pela opção religiosa dos outros. Muitas pessoas acreditam que a sua religião é superior às demais. Somente a minha que é perfeita. As outras não prestam. Acreditam firmemente que somente elas estão salvas, enquanto todos os demais estão condenados. Pouquíssimas pensam na essência da mensagem que abraçam, já que estão muito preocupadas em converter almas que consideram perdidas e esquecem de olhar a sua própria alma. E, no entanto, Deus é Pai da humanidade inteira. Todos nós temos a felicidade de trazer em nossa consciência o sol da lei divina e ninguém está desamparado. De onde vêm, então, essas atitudes de preconceito, de ser algo exclusivo que nos afasta dos nossos irmãos? Vem do nosso pensamento limitado e, ainda mais, egoísta. Quase sempre o homem acredita que tem razão. Imagine que suas opiniões, crenças e opções são as melhores. Você já notou que a maioria, parte das pessoas, acha que tem muito a ensinar aos outros? É que, em geral, as pessoas quase não se dispõem a ouvir o outro. falam sem parar. Falam, falam, falam sem parar e muitas vezes sem pensar. Dão opiniões sobre tudo e em alguns casos impõem as suas opiniões. São almas, por vezes, muito alegres, expansivas, que adoram brincar. Chamam a atenção pela vivacidade, pelos modos, pelas risadas contagiantes, pelas conversas em voz alta. Mas são raras as vezes em que param para escutar o que o outro tem a dizer, ou pelo menos reconhecer o sentimento dos outros. São como crianças, um tanto egoístas, para quem o mundo está centrado em si ou na satisfação dos seus interesses. É uma atitude muito semelhante à que temos quando acreditamos que o outro está errado, simplesmente porque tem uma religião diferente. É que não conseguimos parar de pensar em nossas próprias escolhas. Não estudamos a religião alheia, não nos informamos sobre o que aquela religião ensina, que benefícios traz, quanta consolação espalha. Se estivéssemos envolvidos pelo sentimento do amor incondicional pelo próximo, seríamos mais complacentes e mais atentos às necessidades dos outros. E então veríamos que, na maioria dos casos, as pessoas estão muito felizes com suas escolhas religiosas, inclusive. A nossa religião é a melhor? Sim, é a melhor. Mas é a melhor para nós. É óbvio que gostamos de compartilhar o que nos faz bem. Ofertar aos outros a nossa experiência positiva é uma atitude louvável e natural. Mas esse gesto tão generoso pode se tornar também algo inconveniente quando exageramos a dose. Uma coisa é ofertar algo com espírito fraternal, visando o bem, mas diferente quando desejamos impor aos demais a nossa convicção particular. Se o outro pensa diferente, respeite-o. Se ele tem todo o direito de fazer escolhas, quem de nós lhe conhece a alma? Ou a bagagem moral e intelectual que carrega? Quem somos nós? Deus nos deu nosso livre-arbítrio e o respeita. Por que não imitá-lo? Enquanto não soubermos amar profundamente o próximo, respeitando-lhe as escolhas, não teremos atitudes de amor, ensinada por todas as religiões e pelos grandes mestres da humanidade. Destaque de hoje, religiões, aqui no nosso quadro Valores da Vida, para a Comercial Ferreloja do Jefferson e também tem Servini Telentúlio. 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A gente volta na sequência.
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13: Olá, meus queridos, tudo bem? Uma ótima quarta-feira. Hoje, dia 8 de julho, é o dia do panificador. Parabéns, meus queridos. E aqui no Sinal Verde, cuidar do seu veículo é investir em segurança. Vamos à dica de hoje. Negligenciar a inspeção regular do veículo é a principal causa de quebras inesperadas e da queda no rendimento do motor. Fazer um checklist detalhado não deve ser uma tarefa exclusiva para os dias de viagem, mas sim um hábito frequente. Essa checagem detalhada garante economia no mecânico, valorização do automóvel e total proteção para você. Não adie a manutenção preventiva e faça a revisão hoje mesmo.
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Agora faltando 6 para as 11 aqui na Vang tem o nosso Comunidade que vai seguindo nesta manhã. Hoje é quarta-feira, né? 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

0: 11:11 aqui na Vang, tem a nossa comunidade retomando o programa que vai com você até o meio-dia nesta quarta-feira de sol. Aliás, que bela manhã, né, Kelly? Olhando pro sol, tá uma lindíssima quarta-feira, né?
1: Uma rica quarta-feira.
0: 14 graus aqui em Marau é a temperatura. 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Tem agora aqui o Lancaster Forest, comentário esportivo, a seleção que ele estava dizendo, né, que era a favorita, mas tinham a preferência. A Lancaster vai jogar no sábado agora na Copa do Mundo, não mais no domingo, porque domingo quem tá lá já é a Espanha na final. Lancaster, bom dia.
2: Muito bom dia, Ronaldo, bom dia, Kelly, bom dia, ouvintes da Bang. Eu senti no ar uma certa ironia tua e da Kelly ao falarem, ao se referirem do tempo, que tá um rico tempo ali fora.
0: Ah, tá belíssimo.
2: Houve,
0: dia.
2: Houve ironia nisso, e com certeza houve ironia, mas tudo bem.
0: É pelo azul do céu?
2: Vamos.
0: É em razão do azul do céu, tu achas?
2: É verdade. Não, eu acho que é outra coisa.
0: Ah, é?
2: Mas acho que dura pouco. Então vamos lá. Vamos começar pelo jogo de ontem. Surpresa total, né? Surpresa não minha apenas. Surpresa da maioria da imprensa esportiva, dos torcedores, que davam a França como franca favorita para a conquista do título. Isso não apenas agora nas semifinais que ficaram quatro, mas desde o início do campeonato. O que nós podemos tirar de lição do jogo de ontem é que a bola pune. Se nós olharmos o primeiro gol, o gol que abriu totalmente a supremacia tática, técnica da Espanha, aconteceu naquele lance lamentável, até me lembrei do Bernabéu no Internacional, lateral esquerdo, que faz uns pênaltis que não tem explicação, e foi o que aconteceu. Um pênalti inacreditável que numa semifinal de Copa do Mundo possa ocorrer, de um jogador da França fazer aquele pênalti ridículo em cima do jogador da Espanha. Pênalti, claro, não há o que discutir. Ponto. A bola pune, já dizia o técnico Muricy. Um erro infantil puniu, porque a partir daí só deu Espanha. A Espanha deu um chocolate na França. Essa é a grande verdade. Os principais jogadores da França, Mbappé, o Olive, todos eles, esses três, quatro jogadores que eram importantes, eles foram anulados pelo técnico da Espanha. Então, tecnicamente e individualmente, a Espanha foi muito superior. Muito superior. O próprio Yamal, que não estava lá fazendo uma grande Copa, esse que vai ser o futuro número um do mundo, e mostrou ontem o porquê, jogou muito bem, fez a sua melhor apresentação na Copa. Então, a Espanha foi sim merecedora da vitória, acabou com aquilo que se achava que a França fosse ser a campeã. Mas, a Espanha, é bom lembrar, que era a segunda, era não, é a segunda seleção apontada pelos críticos como favorita. Primeiro era a França e segundo é a Espanha. E eu, não é que eu tô trocando de lado, porque já se falou várias vezes, né? A história do mata, ele acontece esse tipo de coisa. O lance infantil e a supremacia total da Espanha contra a França estão levando para a final. E a partir da Espanha indo para a final, eu começo a dizer que a Espanha, na minha opinião, é a favorita para conquistar o título. Título esse que ela não consegue já há algum tempo. 2010, né? Foi o título que ela conseguiu, ela pode ser bi. Então a Espanha é, a partir desse momento, mesmo tendo o jogo da tarde entre Argentina e Inglaterra, independente de quem ganhar, eu acho que a Espanha passa a ser, então, a favorita para a conquista do título. Vamos lá para o jogo da Argentina contra a Inglaterra. Eu sei que o estúdio ali tá meio dividido. O estúdio não, o estúdio tá 2-1 para a Argentina. E que acha que dá a Argentina. E eu acho que dá a Inglaterra, né? Então tá 2-2 junto com a.
0: A Jenny.
2: A Jenny que tá ali no estúdio dizendo que vai dar a Inglaterra. Bom, por que que nós estamos. Por que que eu tô com essa opinião e a Jenny tá tão bem? A Argentina vem passando na Copa, tendo um caminho mais fácil para traçar, e a Argentina tem, né? O grande craque, o Messi, não se discute isso, mas a Inglaterra, Ronaldo, o último título da Inglaterra foi em 1966. Sabe quem que jogava na seleção? Nunca me esqueci. Quem jogava na seleção brasileira em 1966? O centroavante era Alcindo, do Grêmio Futebol Porto Alegrense. O Bugre jogava muito tal do Alcindo, muito. Me incomodou muito na minha adolescência aí, os gols que o Alcindo fazia no Granal. Mas isso é só um parênteses. E a Inglaterra vem mordida. E eles têm aquele negócio entre Inglaterra e Argentina, das Malvinas, quiseram trazer por uma entrevista do técnico da Argentina, ele disse que só falava sobre futebol, que é apenas um jogo de futebol, mas sempre fica aquela rivalidade entre ingleses e Argentina. Eu acho que o Bellin e o Ari Kant são dois jogadores diferenciados da Inglaterra. E o Messi nem se fala, né? Se o Messi na última partida não foi tão bem, mas mesmo assim foi o autor do passe do gol da Argentina, pode desequilibrar. É um jogo muito parelho. Vou repetir para não ficar em cima do muro. Eu acho que ganha a Inglaterra. Eu até brinquei com o Ronaldo e com aquele que eu acho que eu, como eu quero que ganhe a Inglaterra. E disse, vou torcer para a Argentina, porque tudo que eu estou dizendo que vai ganhar, o que eu estou torcendo, perde.
0: Não, tu tem que continuar torcendo para a Inglaterra. Eu concordo, tem que torcer para a Inglaterra.
2: E vocês querem que eu continue? Eu vou continuar torcendo para a Inglaterra. Não que eu ache que eu sou daqueles, não gosto da Argentina. Não é isso. É que eu acho que a Inglaterra está melhor que a Argentina. A Inglaterra tem feito alguns jogos melhores. A Argentina, como eu disse, pegou um caminho mais fácil. Mas é um grande jogo. É um grande jogo. Se eu não ficasse apenas, dissesse não, mas tu tem que. Eu acho até que vai para prorrogação, viu, Ronaldo? De repente, não sei se não dá para dizer, olha, vai para os pênaltis. Porque é um jogo muito equilibrado.
0: É.
2: Continuo, né, achando que a Inglaterra vai vencer. Mas muito equilibrado. A Espanha já está na final e hoje nós vamos saber. Quem que é que vai decidir o título domingo, se é a Espanha contra a Inglaterra ou se é a Espanha contra a Argentina?
0: Vale aqui destacar, né, Lancaster, o jogo da Inglaterra, vai também destacar, né, Argentina e Inglaterra, né, observando na questão física, a Inglaterra vem mais, digamos, mais descansada, entre aspas, né, porque a Argentina vem de uma sequência de jogos muito desgastantes, então o fator físico também fica essa pergunta. Tem ainda fôlego a Argentina em razão de três jogos aí muito difíceis, hein, Lancaster? Também tem esse fator a ser observado. E aqui não é justificar a eventual derrota, não, mas tem que pontuar isso também, né?
2: Não tenha dúvida. E foi muito bem lembrado por ti, porque a Argentina ganhou, se não me falha a memória, os últimos dois jogos, ou desses três jogos, ganhou dois na prorrogação.
0: Ela sofreu muito com o Cabo Verde, né? Que foi uma loucura, exigiu demais. Depois teve um jogo também que precisou se superar com o Egito, né? E por fim com a Suíça. Então vem de três partidas, né? Bastante esgotadas. Prorrogação, acho que foram dois jogos desses, Lancaster.
2: Pois é, eu também estou achando. Então tem, claro que tem tudo isso. Claro que é desgaste, claro que o próprio Messi, né? O Messi tem 30 lá, quase 40 anos, e é um jogador importantíssimo. Claro que desgasta, evidentemente que desgasta. Então, tudo isso pende contra a Argentina. Mas é um jogo muito parelho, viu, Ronaldo? Se lembra que eu disse ontem aqui, tomara que seja um jogo tranquilo. Não teve, eu acho, mesmo que o árbitro tenha errado algumas coisas lá, mas nada, o pênalti foi claríssimo a favor da Espanha, mas foi uma bobagem, aquelas bobagens, sabe? de que o lateral da França fez aquele pênalti infantil. E a partir daí, foi logo no primeiro tempo, a partir daí só deu a Espanha. Então, tomara que, de novo, que não tenha interferência da arbitragem, que ninguém seja expulso, que seja 11 contra 11 e que realmente ganhe o melhor. E eu vou estar aqui amanhã para comentar e dizer quem é que vai jogar contra a Espanha no próximo domingo. Era isso, Ronaldo. Bom dia, voltamos amanhã.
0: Até amanhã, Lencastre, né? 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A gente faz uma brincadeira muito saudável com o Lencastre aqui, né? Nós estamos brincando com ele aqui, mas é muito saudável, de muito respeito, obviamente, né? É muito mais para brincadeira que propriamente por tanta paixão, assim,
1: com
0: né?
1: Com certeza.
0: Vamos voltar já com o nosso programa agora, 11:22.
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0: 11:31, de volta aqui na Vang com a nossa comunidade que segue nesta manhã, também destacando aqui a nossa agenda, os eventos programados para a semana e também para os próximos dias, a agenda que tem sempre o oferecimento de Conserve Condomínios e Serviços. Tem vaga para auxiliar de limpeza, informação no 99179-5546. Destaque para a agenda.
1: Então, amanhã, quinta-feira, dia 16, acontece a partir das 7 horas da noite no auditório da Associação Comercial. O Assim Conecta com o tema Quem Cuida de Quem Cuida, com a psicóloga organizacional e consultora de recursos humanos, Carla Zonta. Também acontece no sábado, dia 18, a partir das 7:30 da noite, o Jantar da Amizade no Salão Frei Gentil. É uma promoção da Paróquia Cristo Rei. O valor de ingresso é R$60 adulto e R$30 infantil, junto à Secretaria Paroquial. Também já integrando a agenda, 20, 21 e 22 de julho, Fórum Internacional de Educação em Marau.
0: 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O destaque também para a nossa agenda aqui do Comunidade. Trazendo aqui informações nesta manhã do mercado agrícola e também da área econômica. Ibovespa agora opera em queda de 0,33%. O euro, 5,80, com queda de 0,02%. E o dólar, negociado a 5,7, com queda de 0,13%. Já no mercado agrícola, tem para hoje também o destaque para o milho, R$58, trigo, R$70 e o soja, R$122. Indicadores econômicos também tem o mercado agrícola aqui destacados no nosso programa. 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
0: A gente volta na sequência, agora faltando 25 para o meio-dia. Também a gente vai fazer um contato com os Estados Unidos, onde acontece a Copa do Mundo, já na sua reta final. Tem ainda só 3 jogos no Mundial, né? Tem o jogo de hoje e também dos final de semana.
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0: 11:43, agora 17 para o meio-dia. Aqui na Vang tem o nosso comunidade nessa belíssima e rica manhã de inverno, de sol aqui na região. Tá bonito o céu hoje, né, hein, que ele tá?
1: Céu tá azul.
0: É, 15 graus é a temperatura aqui em Marau. Nós seguimos com o nosso programa. Vamos fazer um contato. Não sei se tá azul também o céu nos Estados Unidos. Vamos saber com o Luiz, com o Carlito, como é que tá o clima por aí nesta manhã, hein? Bom dia.
2: Muito bom dia, tudo certo? É azul não, tá encoberto, mas com um solzinho típico de verão e com temperatura realmente elevada. Bom dia, Carlito.
3: Bom dia, vocês nem imaginam aonde a gente se encontra para fazer esse contato com vocês aqui.
0: É, não sei.
3: Vocês acreditam que nós estamos aqui no hotel Elvis Presley, né? E o Luiz vai explicar um pouquinho mais, né?
2: É, estamos ao lado da Graceland, que é a grande mansão do Elvis Presley. Estava no caminho nosso para Atlanta e aí a gente parou, pernoitou aqui. Na verdade, não é um hotel Elvis Presley, é um hotel da rede Days Inn. E é um hotel temático do Elvis Presley, porque é ao lado aqui da Graceland, que é a grande mansão do Elvis Presley, onde ele começou a carreira dele, né? Onde ele faleceu e, inclusive, está sepultado também. Então a gente vai fazer essa visita na sequência, fazer um conteúdo também para a rede social que a gente vai compartilhar com a nossa audiência. É uma cidade de Memphis, né? 630 mil habitantes, é uma cidade realmente que vive de outras coisas, obviamente, mas muito forte o turismo a respeito do Elvis, da carreira do Elvis. Aqui também teve outros grandes nomes, né? B.B. King gravou aqui, Johnny Cash gravou aqui, tem vários caras aí que fizeram história gravando num estúdio famoso de música. É um berço do rock mundial. E aqui o Elvis Presley fez sua carreira, fez sua mansão. E realmente a Graceland está aberta ao público, à visitação. Realmente extremamente salgado para se entrar, para visitar e fazer a experiência no dia de hoje. Mas é o que se cobra aqui, é o ticket que eles chamam. Então a gente já está providenciando. Vamos caminhando, porque é cerca de 5 minutos aqui da onde a gente está, no hotel que a gente se encontra.
3: Muito bem, mas vamos falar um pouquinho de futebol. Vocês lembram que eu falei na programação anterior, não foi ontem eu falei que eu acreditava que passava a equipe, agora vem a equipe da Argentina que joga hoje, e eu coloquei que sonhei. De madrugada me acordei e disse para os parceiros, disse o seguinte: olha, o final da Copa do Mundo vai ser entre Inglaterra e a
2: Espanha.
3: Espanha. E olha, tá se encaminhando para isso, hein?
2: Pronto, temos um povo, Ronaldo. Temos um povo entre nós.
0: É evidente, meu Deus do céu.
2: Meu Deus do céu.
1: Será?
2: Temos um povo entre nós. Já chega o gatinho aí que tá rolando no TikTok, que o gatinho come na ração. Ontem comeu na ração da Espanha.
0: Pois
2: hoje parece que já comeu da Inglaterra, então já tá certo, a Inglaterra e a Espanha.
0: Afinal. Mas eu tô achando que a final vai ser em idioma espanhol, viu?
3: Pode ser, mas olha, pelo que a gente viu aí, a Espanha está credenciada exatamente pelo que apresentou de futebol, está credenciada exatamente para disputar o título pela segunda vez, né? A primeira vez foi quando na África do Sul, né? E agora, então, a seleção espanhola está muito preparada, deu um show de bola, um primeiro tempo espetacular, um segundo tempo, então, dominou completamente a equipe francesa, né? E eu sinceramente torci para a equipe da Espanha e agora passo a torcer para a Inglaterra.
0: Hoje à tarde, 4 horas lá de Brasília, tem essa decisão, né? Para saber quem vai para a final. Uma surpresa, né? A própria França, que vinha como favorita, ficou de fora, né? Mas no jogo de ontem, né, Luiz de Carlito, a Espanha, né, foi muito melhor. A impressão que a França tinha alguma coisa, né, emocional, não sei o que aconteceu, porque não deu certo para a França ontem, né?
2: Isso tem um outro nome no futebol, isso se chama soberba.
0: Também.
2: Já chegaram dizendo o seguinte: nós não vamos para ganhar, nós vamos para esmagar todo mundo. França ganhou todos os jogos da Copa, impressionante, nunca saiu atrás do placar durante todo o Mundial, é sem dúvida nenhuma grande favorita. O ciclo da França é inacreditável, mas encontrou a Espanha, que por também, a Espanha fazendo um Mundial mais burocrático, havia tomado apenas um gol na Copa.
0: É? Tomou só um até agora, né? Tomou só um. Com a Bélgica.
2: Então, poxa, contra a Bélgica. Então a Espanha tá super credenciada, isso. Uma freguesia sem tamanho essa da França perante a Espanha.
0: Então a arrogância perdeu para a humildade.
2: Foi mais ou menos isso aí.
3: Não tem dúvida nenhuma. E outra coisa também, né? O Luiz já destacou, tomou apenas um gol durante a competição, a equipe espanhola. Está credenciada para levar o título e vou ficar na torcida, claro. Eu gostaria mesmo que quem tivesse menos títulos até agora ganhasse. É o caso da Inglaterra, que também tem um belo time de futebol. Agora, tem um detalhe sobre o jogo de hoje que acontece aqui. Será exatamente na cidade próxima, estamos a caminho e vamos chegar lá logo, logo, depois do nosso café que acabamos de tomar aqui, vamos fazer a visita aqui aos monumentos do Elvis Presley, mas a equipe, as duas equipes já estão aqui no, nessa região e vão disputar exatamente a partida em Atlanta, que fica próximo daqui. Essa é a penúltima cidade que a gente vai visitar, né, Luigi?
2: Isso, vamos a Atlanta e depois Washington. A gente toca hoje, a gente só faz a visita aqui na Graceland, vai fazer esse trabalho que a gente vai fazer aqui de conteúdo saiu pro Travel Box Brasil e a gente segue para Atlanta. Atlanta daqui das 6 horas, nós vamos chegar no meio da muvuca, né? Porque os argentinos estão com base lá e passaram grande parte da Copa ali, né? E por onde os argentinos passam é um avalanche. Então nós vamos chegar e aliás, Ronaldo, o jogo de hoje é tido pela FIFA como e pelo FBI, tá sendo divulgado aqui, não sei se repercutiu aí no Brasil, como o jogo mais preocupante da Copa, porque tem os hooligans, a gente só faz a visita aqui na Graceland, vai fazer esse trabalho que a gente vai fazer aqui de conteúdo saiu pro Travel Box Brasil e a gente segue para Atlanta. Atlanta daqui das 6 horas, nós vamos chegar no meio da muvuca, né? Porque os argentinos estão com base lá e passaram grande parte da Copa ali, né? E por onde os argentinos passam é um avalanche. Então nós vamos chegar e aliás, Ronaldo,

0: seleção forte hoje, pra te dizer porque que eu vou torcer contra a Argentina. Porque a Argentina já roubou o Mundial de 78, que comprovadamente foi manipulado. A Argentina botou como é que é o Sonífero lá em 1990 na seleção brasileira, na Copa de 90, que também foi o segundo. E a imprensa argentina, inclusive, chamou os brasileiros de macaco na capa do jornal. E reiteradamente tem os torcedores argentinos nos estádios. Então eu sou contra a Argentina. Eu tenho que arrumar uns argumentos aí, arrumei os argumentos. Sou contra a Argentina no dia de hoje. Eu sou Inglaterra e tenho certeza que a Inglaterra vai ganhar o jogo.
1: E tem um detalhe também, né? Tem um detalhe muito importante. Aliás, sobre esse jogo que você falou da Itália em 90, eu estava naquele estádio lá, onde depois se disse que os argentinos ofereciam água, né, para os jogadores brasileiros, e essa água estava com algum problema aí.
0: Batizada.
1: E então o que chama atenção também é que a polícia, quer dizer, que vai corresponder, que tem cerca de 1.800 que vão trabalhar no jogo de hoje, né? Porque tem muito medo que alguns fatos possam ocorrer. Os argentinos, nesse aspecto, com todo o respeito e carinho que a gente tem por muitos argentinos e muitos que também moram em Marau, mas na verdade eles são provocadores e tem medo que aconteça alguma coisa, tem aqueles resquícios do passado da questão do fato que aconteceu, as Malvinas, né?
2: Guerra das Malvinas.
1: E então, exatamente. E aí, tem muita gente com medo, mas eles são muito debochados mesmo, os argentinos também. Por essas razões é que sou contra.
0: Futebol, absolutamente futebol.
1: Futebol. Apesar do que tenho simpatia e gosto muito. Os argentinos, como jogador de futebol, eles se esforçam, correm, peito louco, diferentemente daquele jogo plástico amarelado do Brasil, fica tocando bola só para trás, só para os lados, e não atinge os objetivos e fracassa na Copa do Mundo, como vimos aí com muita tristeza.
2: É, você se lembrar da Copa de 90, só para lembrar, né? O Caniggia é que fez o estrago aquela vez, né? 1-0 na Copa do Mundo, né? Aí teve o episódio da chamada água batizada, né? Só pra gente resgatar um pouco dessa história, isso, né? Luiz e também Carlito.
0: Exatamente. Né? Bom, deixa eu falar rapidamente aqui de experiência de viagem, que é o que também a gente tem que passar para nossa audiência. Ó, Ronaldo, vou te dizer uma coisa. Eu tô de saco cheio, viu? Eu tô de saco cheio de gastar em dólar. É inacreditável.
2: Tá acabando o dinheiro
0: agora aqui. É uma coisa inacreditável. Eu vou te dar um exemplo aqui. Nós vamos fazer a visita agora na Graceland. O ingresso para entrar é $85. Então são mais de R$400 para você fazer a visitação. No parque, por exemplo, lá no parque do Grand Canyon, $250 o veículo para entrar. Então, se você está em 3, divide em 3, se está em 4, divide em 4, mas é $250 a entrada para estrangeiros que não moram no país. Então, realmente, os tickets são muito altos aqui. Logicamente, para eles não é. Se nós for pensar em dinheiro, agora não falando na brincadeira e falando sério, se nós pensarmos em dinheiro, 83, 85, dinheiro não é caro. Né? O fato é que 85 vezes 5, que é o real, 5,20, mais ou menos a base. Então, para eles, realmente não é caro porque ganha em dólar. Mas é impressionante para o brasileiro, a vida é dura no exterior. E vejo, imagina os argentinos, que ontem tiveram mais um revés, a maior desvalorização do peso argentino frente ao dólar. Ontem. Então, realmente, para os argentinos, está osco o negócio aqui.
1: Né? Sem falar da janta que nós tivemos aqui no... foi aonde, Luiz, que nós tivemos uma janta aí? E dá para dizer o valor?
0: Não, também não é caro. A churrascaria gaúcha, tem as churrascarias gaúchas aqui, a rede Fogo de Chão, inclusive em todas as cidades que nós passamos, São Francisco, a gente passou a Ontário aqui para trás, também tinha, são várias cidades. É $80. Só que você vai fazer 80 vezes 5, mas $80 para eles aqui não é absolutamente nada. Um estacionamento é 20, é $40, é R$40, como se fosse R$40. Então a gente imagina 40, cifra 40, como se fosse 40 dinheiro, a gente não vai colocar. Então, para quem ganha em dólar não é problema. Mas os argentinos hoje, muitos aqui se queixando, logicamente isso, né? Muitos esperam, fazem uns 4 anos para poder vir para a Copa, apaixonados por futebol que são, mas vem aqui, deixa um rim e meio.
2: Mais ou menos isso.
1: Mais ou menos. É isso.
2: Luiz e Carlito, para fechar, vamos lá, isso.
0: Diga.
2: Para fechar, vamos lá.
0: Não, nós voltamos amanhã nesse horário para bater um papo com vocês. Só para passar rapidamente aqui o nosso dia, o que vai acontecer. A gente faz então, portanto.

0: trabalho agora, vai demorar cerca de uma hora e meia, duas horas no máximo. E a gente quer chegar cedo em Atlanta também, para cedo, umas duas horas após a partida, pelo menos, né? Porque a partida é marcada aqui para as duas da tarde. É às quatro no Brasil, isso?
1: Isso aí.
0: Então é às duas da tarde. Então a gente pretende chegar por volta de seis horas, né? Em Atlanta, vamos devagar, vamos parando. Ontem fizemos 1.171 quilômetros, é uma loucura, foram 10 horas de carro. Então, só que também tem uma coisa que foi favorável pra gente. Nós ganhamos duas horas, porque estávamos com o fuso 4 atrás, agora estamos duas atrás. Em Atlanta passamos a estar uma hora atrás, então já começa a normalizar. Então vai ser esse o nosso roteiro do dia de hoje. Lembro sempre que, para fechar aqui a nossa participação, lembro sempre, tá aí os bombeiros atuando aqui também, na cidade de Memphis. 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
2: Muito bem. E uma coisa para dizer para vocês, estou um pouquinho chateado com meus companheiros, porque insistem em não me dar oportunidade para mim dirigir no trânsito.
1: É que eu acho que eles estão preocupados com uma multa.
2: Bem.
1: Tu é muito veloz, aí eles estão dizendo, fica parado, tu é muito nervoso no trânsito, cara, por isso.
2: Isso é verdade.
1: Tá bom, um grande abraço.
0: É isso. Grande abraço, bom trabalho, voltamos amanhã.
1: Até amanhã. Agora faltando 3 para o meio-dia, em nome de Exato Laboratórios, vamos falar de aniversariantes desse dia 15, Kelly. Também está chegando aqui o Guilherme para prestar homenagem de quem hoje está completando mais um inverno em suas vidas, hein? Vamos lá.
3: Isso aí, parabéns hoje então vai para Irani José Felipe, João Carlos Rockenbach, também Taine Taine Schetter, Fábio Pegoraro, parabéns para Verônica Pietá, Camila Tesser Haneker, são esses.
1: E aí, Guilherme?
4: Parabéns para o Vinícius Pradella, para Jussara Machado, Ernesta Prece, Andréia Colucci, Roseli Pessin, Eliege Maroni, Marlon Leonardelli, Luana Ganzer, Thaís Fiorese, Mayara Gazola, Pamela Gellin, Mônica Rocha, Camila Tesser, e são eles.
1: Parabéns hoje para o Marlon Leonardelli, Mayara Gazola, Henri Jorge Neres, também para Ana Paula Veiteroski, também Andréia Colucci Oliva, Renata Vezaro, Tassiane Paula Roa, Luana Ganzer, Roseli Pessin, Sene Foiato, Elisiane Lorenzato, também parabéns para Isadora Cardoso Lopes, Jennifer Mores, também Mônica Rocha, Carmen Rodrigues, e parabéns aí para o Vinícius Pradella, que hoje está aniversariando. Parabéns a todos e a todas, nossa homenagem especial para Exatos Laboratórios. Fechou o programa. A gente vai voltar amanhã, quinta-feira, porque na sequência, Guilherme, sob teu comando aí.
4: Arquivo da Vang.
1: Bom programa.
4: Para todos nós.
1: Até amanhã, Kelly.
3: Até amanhã às 10.
1: Tchau.
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15: Opa, vamos lá, agora é comigo, meio-dia e dois, começando agora o nosso arquivo da Vang. Vamos lá, que é quarta-feira, já é metade da semana, já embalando para mais um final de semana, coisa mais boa. 15 graus é a temperatura, tá? Dia ensolarado, céu completamente azul. Dia bonito, né? Um rico dia, assim como será também a quinta, sexta, parte do sábado, e a partir do domingo já tem mudança. 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Vamos lá, vamos com a música, um ótimo almoço pra você, ótima tarde.

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15: Olá a todos que nos acompanham na Rádio Vang. Perfil seco da atmosfera favorece um amanhecer de 6 a 8 graus em Marau. Chance de cerração, mas tem vento. Vento persistente de norte e nordeste que acelera à tarde, chegando aos 50 km por hora e esquenta com 21 graus. Quinta-feira, com mínima de 8, máxima de 24 graus. Mais um dia ventoso e que não tem a possibilidade aí de cerração logo cedo. Sexta e sábado, alerta, o vento é forte, as rajadas podem passar dos 70 km por hora, até com risco de alguns transtornos, mas ainda um vento seco e quente. Portanto, sexta-feira de sol com 16 a 25 graus, sábado com 19 a 27 graus e no domingo, então, a chuva e instabilidade se espalha do sul da fronteira com o Uruguai na direção da região norte do estado e por isso chove em Marau a partir do dia 19 e diariamente pancadas de chuva e temporais poderão ocorrer pelo menos até o dia 25 de julho, ou seja, um período prolongado de risco de tempestades. Da Metsul Meteorologia, Estael Cias.
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25: Vamos lá, meio-dia e 26, dando sequência ao nosso arquivo da Vang dessa quarta-feira, dia 15. Dia ensolarado, dia de sol, né? Quarta-feira bonita e a temperatura tá bem agradável também, 16 graus. Os festejos Farroupilha serão lançados oficialmente em Marau no sábado, dia 1º de agosto, a partir das 8 horas da noite, na sede do grupo de cavalaria nos Última Tropeada. A solenidade reunirá tradicionalistas, autoridades e a comunidade em geral. O jantar de lançamento terá no cardápio churrasco tradicional, linguiça campeira, moda da casa, arroz, maionese, pão e saladas. Ingressos por R$ 60. Haverá baile com Matheus Tabor de Dirley. Durante o evento será apresentada a programação oficial dos festejos, que ocorrerão entre 30 de agosto e 20 de setembro. Também serão anunciados os nomes da prenda Farroupilha e dos patronos farroupilhas do município, tá? Entre as atrações já confirmadas estão as provas de laço e a gineteada, programadas para os dias 18, 19 e 20 de setembro, além de shows gratuitos no Parque Municipal e o tradicional desfile Farroupilha no dia 20. É um dos destaques aqui do nosso portal vangfm.com.br. 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Vamos lá, vamos com música, um ótimo almoço para você.

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3: E nesse próximo sábado, dia 18, o Colonos Rugby Clube de Marau volta a jogar pelo Campeonato Brasileiro da segunda divisão da modalidade. O jogo será em casa, em Marau, no estádio Carlos Renato Beber, contra a equipe do Joinville, a partir das 15h. A entrada é gratuita.
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3: Vamos lá, meio-dia 46, 14 para uma, já na reta final, né? Já no finalzinho aqui do nosso arquivo da Vang dessa quarta-feira, com a temperatura aqui no centro que está se mantendo em 16 graus. Destaque ainda: a mulher encontra invasor dormindo dentro de casa, viu, após arrombamento. É manchete também: ônibus com 67 passageiros sofre acidente em Santa Catarina, registro de 3 mortes e dezenas de feridos. E também atropelamento, né? Mulher de 64 anos morre após acidente na IRS 324 em Paraí. Mulher aí de 64 anos que acabou falecendo. E divulgado o tema da 37ª Comenda do GEL. São destaques disponíveis no vangfm.com.br.

Fechou então, faltando 9 minutinhos para uma, ficando por aqui com o nosso arquivo da Vang dessa quarta-feira, dia 15, metade da semana indo embora, primeira quinzena também já se encaminhando para o final, né? Esse que é o 7º mês já de 2026. 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Pra você, uma ótima tarde. Marau agora com temperatura em 16 graus. Até amanhã. Tchau.

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13: Agora é 1 e 1. 1 e 1, começando aqui o nosso Espaço Livre desta tarde, programa que vai com você até as 2, 16 graus é a temperatura aqui na área central da cidade, para a Associação Comercial 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Começou aqui o nosso programa que vai até as 2. 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Você pode acessar o nosso programa que está ao vivo a partir de agora aqui na Vang e vai até as 2. 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O programa desta quarta-feira traz aqui um assunto e até dá sequência a um tema que foi apresentado, inclusive, em 2025, né? Quando da realização da Expo Marau, né? Na ocasião, entre as novidades que tinha na feira, foi o lançamento de um projeto, de uma criação, de uma rota religiosa aqui no município de Marau. Me lembro na ocasião, né, do lançamento, que se falava que seria uma rota e que teria o formato de um terço, né? Esse assunto, ele não foi, né, esquecido, pelo contrário, teve muito trabalho, né, sendo realizado praticamente já quase um ano, né, que isso foi lançado, e por isso a gente recebe hoje aqui no programa, ele é o atual presidente da Associação das Comunidades Urbanas e Rurais, aqui de Marau, o empresário Hilário Comim. Tem também aqui a arquiteta Anaíse Breda, que está aqui no programa hoje, e ainda tem o advogado e responsável por essa comissão da criação, o Rodrigo Andrés, que está aqui também no programa para falarmos sobre as etapas já que foram superadas e as perspectivas com relação a tudo isso. Começar com o presidente Hilário. Seja bem-vindo aqui, presidente. Boa tarde.
14: Boa tarde, Ronaldo, e obrigado por essa oportunidade. E Realmente foi um trabalho muito árduo e graças a Deus está indo muito bem e muito bonito. Quando eu recebi a apresentação essa semana foi, me passaram a apresentação final da primeira etapa, né? Eu fiquei assim, ó, muito, muito louco para ver aqui. Ficou muito bonito, tá ficando muito bonito o nosso projeto. É. Então eu não esperava que ele ia ficar dessa forma, mas eu acho que vai ser muito legal esse projeto aí.
13: Bom, vamos falar um pouquinho mais como é que surgiu essa ideia aqui. Seja bem-vindo aqui, Rodrigo, boa tarde.
15: Oi, boa tarde, Ronaldo. Boa tarde a todos os ouvintes da Vang também. Prazer estar aqui para falar desse projeto, né, que foi desenvolvido pela Associação das Comunidades Urbanas e Rurais aqui do município, né, que foi idealizado pelo Comim. E lá no início, quando ele pensou nesse projeto, né, ele me procurou e falou: olha, eu tenho uma ideia de fazer isso, isso e isso, como é que a gente pode fazer isso sair do papel, né? E eu, como presto assessoria para a associação, né, busquei meios, né, tu comentaste que em 2025 isso foi lançado, né, mas a gente está trabalhando em cima disso há muito mais tempo, né, fora assim da mídia, né. Eu acho que desde 2023, se eu não estou enganado, foi quando a gente começou a trabalhar em cima, começar a buscar parcerias, começar a tentar formar equipe, ver viabilidade de como é que tira um roteiro do papel em sentido até financeiro, né, para conseguir fazer o projeto, executar o projeto. E depois ali desse tempo, agora a gente avançou, né, em relação a Expo Marau. Naquela oportunidade foi firmado um compromisso no sentido de a prefeitura apoiar esse projeto, né, e ter interesse em fazer uma parceria para tirar ele do papel. E a gente conseguiu trabalhar para efetivamente formalizar essa parceria com a prefeitura e dar andamento nesse projeto. Então, todo esse trabalho que foi desenvolvido para conseguir concluir essa primeira etapa, que a princípio é para terminar ali por dezembro, final do ano, início do ano que vem, a gente já ter o projeto bem estruturado para depois, posteriormente, ele ser executado, né? E essa primeira etapa que o Comim se refere, que a gente conseguiu finalizar, foi a primeira parte, que eu acho que a Anaísa depois vai falar bastante, que eu sei que deu bastante trabalho essa parte de fichamentos, de buscar história de todas as comunidades, né? Todo um trabalho muito importante para o material que vai ser criado. E também a parte mais visual, mais gráfica, que foi feita em parceria com a AROC, que é a AROC Projetos Criativos, que é uma agência de design gráfico e publicidade aqui do município também. Eles estavam à frente agora no Festival do Salame, organizando a parte de marketing ali do festival. Então eles conseguiram criar um material ali bem interessante, que com certeza, na hora de divulgar e de executar isso, vai ser muito importante para a adesão, né, das pessoas, e visitar,
13: da visibilidade à proposta.
15: E visibilidade à proposta, claro. Exatamente.
13: Se eu pudesse saudar aqui a Anaíse, eu sei que ela gosta muito também de patrimônios, e eu acho que ela se encontrou nesse assunto. Seja bem-vinda aqui, Anaíse. Boa tarde.
16: Boa tarde, Ronaldo. Boa tarde a todos os ouvintes. E é um prazer estar aqui novamente. Já estive em outra oportunidade falando sobre o patrimônio.
13: Isso,
16: Foi um convite muito especial estar participando desse projeto da Rota Turística Religiosa. Eu represento hoje aqui a parte da arquitetura, que estou à frente juntamente com a arquiteta Angélica Vieira, né? Então, realmente, como o Rodrigo e o Hilário falaram, foi um estudo que começou lá em 2023. Então, no ano passado, ali na Expo Marau, foi formalizado. E desde então, nós iniciamos esses estudos. Tem a questão que também comentamos de ter o roteiro, ter formado ali, ficou com o formato do terço, então foi algo também muito interessante. E a questão dos 14 pontos que representam a Via Sacra também. E falando um pouquinho dessa primeira etapa que nós como arquitetas desenvolvemos, nos envolvemos muito na parte do fichamento. Por quê? Nós precisamos fazer um levantamento histórico de cada comunidade.
13: Cada ponto.
16: Que vai participar. Exato, cada ponto, porque tem aqui na cidade também alguns pontos que não necessariamente são comunidades. E nós criamos um padrão específico para o projeto da rota de fichamento. Ou seja, é um material bem completo, que fala do histórico, o ano de criação, o ano de construção, o que motivou essa construção, por que surgiu as comunidades do interior e as que entraram aqui da cidade também. O estado de conservação de cada uma, porque a gente entra também nessa parte, então, da arquitetura. Precisa manutenção? Está ok a manutenção? O que, que precisa ser feito? Por mais que estamos desenvolvendo o roteiro, o trajeto, por onde vai passar, nós temos que pensar também no estado de cada comunidade, uhum. A conservação, o que precisa ser feito, a questão da infraestrutura, a gente já avalia o que tem de infraestrutura em cada comunidade, o que possivelmente a gente sugere de melhoria para cada uma, visando em realmente que essa rota funcione e vai funcionar, tá ficando cada dia mais interessante esse projeto. E que tenha uma estrutura para receber os turistas.
13: Claro. Até o roteiro deu um toque aqui. A ideia partiu do Hilário Comim. Como é que surgiu isso, hein, Hilário? Porque aí acaba sendo quem idealizou, quem pensou, quem imaginou. Como é que foi isso, hein? Da onde partiu essa ideia, hein, Hilário?
14: Ronaldo, na verdade, assim, eu sou muito nessa área que eu gosto muito, sou muito emotivo nessa parte. E daí, como eu sempre. Na época da eu fiz a revitalização do entorno da igreja matriz, uhum. Na época que eu era da diretoria junto com o Rides Lusa, então nós tínhamos um trabalho da revitalização ali da igreja, e eu sempre tenho essa ideia assim, tipo, depois quando eu entrei na Maria Bernarda, e como Maria Bernarda nós temos que vai ser a segunda etapa, e ali vai ser um santuário muito bonito que vai sair, que depois nós vamos trabalhar nesse santuário, e ali começou a me ocorrer esse lado de como fazer as pessoas chegar nesse santuário, e aí surgiu a ideia do caminho religioso. Até o caminho religioso, nessa primeira etapa aqui, nós vamos ter três santuários. Na segunda etapa nós vamos ter um. Então nós temos o primeiro santuário, que é aqui a gruta, né?
13: A Senhora de Lourdes,
14: que já está bem adiantado no projeto de trabalho que a própria comunidade começou e desenvolveu. Até eu trabalhei na época com a diretoria no projeto. E depois essas diretorias que entraram hoje estão desenvolvendo o projeto. E está ficando muito bonito. Depois nós vamos ter o santuário da Santa Catarina.
13: Aí na Fuga.
14: Esse também ainda não foi... Temos lançando o projeto, acho que mais tardar, acho que mais uns 60 dias no máximo, né, Anaís? Que nós vamos fazer um projeto para desenvolver o santuário ali... da Constante Fuga. Eu já temos o quem da Fuga, e daí nós vamos desenvolver um santuário. E tem o santuário de Nossa Senhora Aparecida, que hoje casualmente nós temos o Frei Marcelo está lá com a arquiteta, está desenvolvendo um projeto lá para santuário de Nossa Senhora Aparecida. E nessa ocasião, o Frei Marcelo foi para Aparecida essa semana passada, e ele comprou uma santa igualzinha à imã santa que está lá na Aparecida.
13: Em São Paulo.
14: Com o vitrô idêntica. Então, hoje ele está lá com a arquiteta, vão desenvolver um projeto que está sendo desenvolvido pela Igreja Matriz, ali com o Frei Marcelo, e vai ficar muito bonito. Então, acho que esses três santuários ali estão um trabalho bonito que vai sair, e depois as outras comunidades também tem um projeto aí que vai ser, a Anaís depois vai explicar melhor nas comunidades seguintes, e o restante das comunidades, depois que envolver essas, e o projeto de todas essas comunidades, daí nós vamos fazer a indicação contando a história, usando a mesma placa que nós vamos pôr nessas comunidades, nós vamos usar lá nas outras, né, Rodrigo? E vamos contar a história delas também. Uhum. Só elas não vão participar do roteiro, né?
13: Claro.
14: Mas elas vão participar da história das comunidades de Marau.
13: Claro. Esse você até fala, o roteiro de 14 locais, desses 14, pela minha conta aqui rápida, se tiver equivocação, vamos fazer a correção. 5 serão urbanos. É isso? Que é o Parque Municipal, sim, o Cemitério Municipal, a Igreja, sim, Matriz, né? Isso. O Santuário de Lourdes e Santa Catarina.
16: E a Gruta do Convento.
13: Então tem mais 6, então. Convento, né? Né? Então são 6. Isso. São 6. 6 urbanos.
14: Isso.
13: Vamos até contar pra gente quais são esses pontos, qual é o roteiro que vocês pensaram aí?
15: Vamos lá. Então, tu quer falar?
13: Não, fica livre, pode falar.
14: Pode passar.
15: Uma ressalva também, né? A nossa intenção inicial era fazer tudo de uma vez só, né? E aí, ainda bem que a gente tem uma parceria boa com o pessoal da Secretaria de Cultura e Turismo, né? Com o Paulo Dalpaz, e ele, com a sua experiência que tem, ele falou, olha, façam por etapas, vejam se vai dar certo, porque vocês não vão ter perna para conseguir fazer tudo de uma vez só, né? E realmente ele estava certo, não é fácil desenvolver tudo que está sendo feito, né? E realmente é uma forma que a gente encontrou de dividir eles em etapas e começar por estas para conseguir tirar do papel, né? Para conseguir de fato começar a fazer e depois ir ampliando, né? Então as primeiras ela começa aqui na torre da Igreja Matriz, né? Depois vai para Santuário de Santa Catarina, Santo Antônio dos Triquês, Gramadinho, Cachoeirão, Nossa Senhora do Caravaggio, Laranjeira, Aparecida, volta pelos Pavãs, São Paulo da Cruz, Nossa Senhora de Lourdes, aqui a gruta, né? A Gruta do Convento, atrás da Igreja Matriz, vai até o Parque de Rodeios, que tem uma capela lá no Parque de Rodeios, também tem uma história bem interessante, e finaliza na capela ali do cemitério. Depois retorna ao ponto central.
13: Esse é o roteiro
15: dessa primeira etapa.
13: Vamos voltar na sequência para contar mais sobre isso também aqui, né? A Camila Picos, comentaram dela, tá mandando um recado aqui, ela vai vir no programa também para falar sobre isso, né? Ela diz o seguinte: parabéns, pessoal, né? O projeto lindíssimo que está nascendo, tenho certeza que deixará um legado para Amaral. Projeto abençoado nas mãos dos melhores. Mandou aqui a Flávia Dalpaz, né? Mas também a Camila, que mandou o recado aqui no programa, estão lá no canal do YouTube. Vamos voltar já com o nosso programa, agora 1:18.
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0: 1h23, aqui na Vang tem espaço livre, 17 graus a temperatura aqui na área central para a Associação Comercial Industrial Serviços de Agropecuária, assim com a clínica Datamed, Brita Marcalhar e Sicredi. 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Nosso assunto hoje aqui é sobre essa novidade, sobre esse projeto de uma rota religiosa aqui no nosso município, né? Falado aqui pelos nossos convidados, que são 14 locais para visitação. Já falamos aqui também quais são os locais, mas a gente vai ampliar agora o assunto das etapas que foram cumpridas, né? O que que já dá para também a gente começar a imaginar isso, porque agora começa também a sair tudo isso do papel. Claro, tudo como explicava aqui o próprio Rodrigo Andrés, que é advogado e responsável por essa comissão de criação, tem todas as etapas burocráticas para isso. Como também explicou aqui a Anaíse Breda, que é arquiteta, onde teve todo um resgate dessa história, né? Os pontos para poder também estar nesse projeto. E tem aqui o Hilário Comim, que preside a Associação das Comunidades Urbanas e Rurais aqui de Marau, que foi quem idealizou, mas também que acompanha esse projeto que vai sendo executado. Até para contar para a audiência, Anaíse, vocês tiveram que justamente fazer um resgate de cada um desses pontos, né? Da sua história, ou seja, quando é que surgiu, enfim, detalhes para também dar valor para essa rota, né?
1: Exatamente, Ronaldo. Esse resgate histórico faz parte desse fichamento que a gente criou específico, nós não usamos nenhum modelo, ele foi criado especificamente para o projeto da rota turística. Então, sim, nós, primeiramente, a gente buscou as bibliografias locais, até mesmo da paróquia, que já havia algum informativo, só que como é datado de décadas atrás, e precisamos justamente valorizar o histórico de cada comunidade, entramos em contato com o representante de cada uma dessas comunidades que entram nesse momento na rota turística, e algumas comunidades já haviam um histórico registrado, algum porque se juntaram dois ou três moradores e acabaram escrevendo e guardando esse histórico, alguns não tinham, então preferiram ir conversar com as pessoas mais antigas para nos passarem essas informações. Então foi muito rico, foi muito bonito essa etapa, por mais trabalhosa que tenha sido, porque nós acabamos descobrindo e conhecendo muita história de cada localidade. Claro que nós buscamos seguir um padrão, nós precisamos seguir, não tem como colocarmos um histórico muito breve de uma comunidade e outro muito extenso. Então a gente criou um padrão, mas temos hoje esse registro muito valioso de cada comunidade. Até mesmo de São Paulo da Cruz, que somos naturais, né, de lá, acabei descobrindo também curiosidades locais que eu não sabia.
0: Pois é, até dizia que o Rodrigo no intervalo, né, de que muitas dessas comunidades tinham lá suas capelas de madeira e depois, com o passar do tempo, né, elas acabaram optando pela alvenaria, né, pelas novas construções. Mas a rota tem um valor, né, que uma das capelas é de madeira, que é a que está no Parque Municipal, que representa também essa história, né?
2: Sim, Ronaldo, com certeza. E aqui em Marau a gente tem poucas capelas que restaram de madeira, né? A gente até tem, vou abrir um parênteses aqui do roteiro para falar também da capela que tem lá em Cruzinhas e também em São Sebastião da Vista Alegre, que são duas construções também tombadas pelo município, e que a gente já está tentando em parceria com a associação também, né? A associação em parceria com outras entidades locais, para conseguir executar o projeto de restauro daquelas duas capelas, que já existe um projeto de restauro, né? E está sendo tentado viabilização de verba. Hoje ela está inscrita num projeto, as duas estão inscritas num projeto da LIC, que é a Lei de Incentivo à Cultura, né? Para vir verba estadual via ICMS, para fazer restauro, né, dessas duas capelas. Mas de fato, nessa etapa aqui restou é a do parque, né, lá do Parque de Rodeios, é uma capela bem legal e que também vai precisar de um projeto de restauro, porque ela tem os pontos ali no fichamento, né, algumas coisas ali que precisam ser ajustadas, mas isso também é coisa para para mais para frente, né. E complementando o que a Anaíse falou desse material, eu vou falar aqui, acho que em nome um pouco do pessoal ali da Rock, da Camila e do Wanderson, porque todo esse material que eles criaram, depois ele vai ser colocado nos materiais de divulgação do roteiro, né? Então, cada capela vai ter lá um totem com a sua história, né? Bem breve, alguns pontos principais. E no andar ali do desenvolvimento do projeto, vai ter a divulgação por meio de site, contando a história, flyer informativo, que cada capela vai poder ter o seu, enfim, diversas formas ali de nós conseguir contar essas histórias, né, para não ficar só nos fichamentos, né, de uma forma que seja atrativa, né, que seja atrativa e que as pessoas se interessem em ir para esses locais, não só pelas construções, enfim, mas também para conhecer um pouco mais da história de cada uma dessas comunidades e desses pontos que fazem parte da rota.
0: Vocês falam aqui sobre esse trabalho, é claro, desse levantamento todo. Essas foram as etapas já cumpridas, isso está concluído.
1: Exatamente, Ronaldo. A parte do fichamento, que é isso que a gente vem comentando, foi o que já foi concluído. Uhum. Agora, até na sequência, o Rodrigo pode comentar, né, sobre as etapas que virão pela frente. Uhum. E também, complementando o que o Hilário abordou, a questão dos totens que a gente vai ter em cada comunidade, ou seja, é uma placa que vai estar ali perto do acesso, na parte frontal da comunidade, que vai contar um pouquinho do histórico que a gente fez o levantamento ali no fichamento, e vai ter também a marca do roteiro turístico.
0: Eu não perguntei como é que foi as comunidades sendo abordadas com essa proposta, teve aceitação? Como é que elas reagiram, hein?
2: Olha, no início foi complicado deles entenderem, não de entenderem, mas de acreditarem, eu acho, no projeto, né? Depois que as etapas começaram a andar, que a gente começou a fazer reuniões com eles, a gente já fez...
0: Algo mais palpável?
2: A gente já fez 3 ou 4 reuniões com representantes de cada uma das comunidades, e a gente tem apresentações que a gente sempre leva para poder mostrar, para conseguir engajar, pra engajar eles, para eles entenderem, né, também o andamento. E eu acho que nessas últimas vezes ali que teve essa parte dos fichamentos, né, acho que a Anaíse pode confirmar melhor, mas eu notei que eles estavam até mais empolgados que nós em querer contar a história,
0: entusiasmados,
2: né, porque as pessoas que moram no interior, elas, principalmente os mais antigos e também quem é mais novo, mas quer preservar essa história, eles não querem que as histórias se percam, né? Uhum. E por mais que a gente tenha alguns registros, esse roteiro vai vir para também fortalecer, né, essas histórias das comunidades, e aí acaba que agora eles estão mais animados com isso e tão bem participativos. Claro. Né? Tanto que tem gente já reclamando, porque a minha comunidade não vai estar, né? Então, né, tem essas questões também.
0: Pois é. Mas já dá para, pelo menos aqui, a gente projetar o futuro, de que com base nisso, uma das atrações é saber dessas histórias. Isso sim, né? Isso já é um fator para despertar a curiosidade.
1: Com certeza, Ronaldo. E como o Rodrigo falou, esses moradores, representantes das comunidades, na última reunião se mostraram muito animados, porque eu acho que eles percebendo também o nosso interesse no histórico, e que família que não gosta de ter o histórico dela lembrado, sim, sabendo que tem ali uma relevância naquela comunidade, né? E eu acho que o que eu não posso deixar de comentar também, como especialista na área de patrimônio arquitetônico urbano, são, o Rodrigo já comentou algo, mas as capelas, edificações que são reconhecidas como um patrimônio tombado em âmbito municipal aqui,
0: sim,
1: em Marau.
0: Sim.
1: No caso, nós temos recentemente a Torre da Igreja Matriz, que é o nosso ponto inicial do roteiro. Temos também, posteriormente, a Capela de Cruzinhas e São Sebastião da Vista Alegre.
0: Que são de madeira, essas
1: que
0: duas.
1: Que são de madeira, que também é o que nós comentamos, e elas entram numa segunda etapa da rota. Agora nós estamos trabalhando na etapa 1, que é a Rota Aparecida, Caminho dos Sinos, Rota Aparecida, e a gente nomeou pela etapa 1. A questão da Cruzinhas e São Sebastião, elas ficam para uma segunda etapa, como o Rodrigo também comentou, foi até uma própria orientação do secretário Paulo em dividirmos em duas etapas, e foi muito válido. Primeiro, pela quantidade de comunidades, o trabalho que daria, e temos que pensar também no trajeto do percurso. Por elas estarem um pouquinho mais afastadas, claro que não poderíamos deixar de pensar considerando a relevância histórica que elas têm.
0: Sim.
1: Né? Mas elas estão um pouquinho mais afastadas, então o trajeto também, 92 quilômetros, né, seria a rota inteira. Então nós acabamos dividindo na etapa 1, que é a Rota Aparecida, e daí fica um percurso um pouco menor.
0: Que essa teria quantos quilômetros a Rota Aparecida?
2: 45, 46.
0: 45 quilômetros.
3: Dá total da 90 e poucos quilômetros.
2: É isso, pegando as duas etapas, né?
0: Não parece tanto, né?
2: É.
1: E também complementando a questão do turismo, que a gente está voltado agora justamente no turismo religioso com a rota turística Caminho dos Sinos, Mas, pensando no âmbito municipal dos pontos turísticos que a gente tem, passa pelas duas rotas já existentes.
2: Sim, sim,
1: no
2: sim.
1: caso, a etapa 1 passa pela rota que é Caminho das Águas e Sabotes, né? E depois a segunda etapa vai passar também pela rota da Salamarias.
0: Então vai incrementar essas rotas.
1: Exatamente. A ideia é que o turismo se fortaleça.
0: Uhum. Essa é a proposta de vocês.
2: Exato. É, isso é muito importante para o município, porque com a reforma tributária, hoje em dia o município ele recebe o retorno do imposto com base no que ele produz.
0: Uhum.
2: E com a reforma tributária, isso é para mudar e para ele passar a receber o retorno com base no que é consumido.
0: Do consumo.
2: Do consumo, né? E então, o turismo é um fator importante para aumentar a receita.
0: Que vai ter consumo aqui,
2: né? Vai ter consumo aqui, né? Então, a intenção é que não só os moradores daqui venham fazer o roteiro, mas que pessoas de fora venham fazer o roteiro e vão acabar consumindo em algum restaurante, hospedagem. A gente está inclusive incentivando também os moradores das localidades em oferecer também coisas aos peregrinos nos finais de semana, ou pelo menos em algum final de semana específico, a gente combinar que, olha, tal casa recebe recebe pessoas para dormir ou para tomar café ou para almoçar, e tentar organizar isso dentro das pessoas que residem nas proximidades ou que até tem interesse em fazer algum empreendimento, alguma coisa dentro desse roteiro, né? Que também é uma forma de incrementar a renda, né? Tanto das pessoas que moram lá, quanto da própria comunidade em si, como associação, né? Porque cada comunidade tem lá o seu caixa para reformas da capela, manutenção do salão, e são coisas que até um dos materiais que a gente pretende criar e através ali do pessoal de design gráfico, né? A Roque, o Wanderson e a Camila, né? É ter materiais que possam ser adquiridos por quem faz esse roteiro, terços.
0: Pequenos mimos, né?
2: Isso. A gente falou também.
0: Lembranças.
2: Uma das coisas que a gente quer, né? Isso é um pouco mais avançado, mas tomara que a gente consiga, é colocar um passaporte também. Cada comunidade tem o seu carimbo, que consigam adquirir o passaporte, carimbar para ter esse registro que passou.
0: Para dizer que passou em todas elas, né?
2: A gente se inspira um pouco no caminho de Santiago da Compostela, dadas as proporções, né, históricas enfim, né, é uma coisa que está ali no campo das ideias, mais para a parte da execução depois, né?
0: Então dá para também a gente compreender aqui que vocês realizam sim esse pensamento maior de uma rota, mas verificando que há potenciais até para que os próprios moradores possam empreender pelo potencial que tem em turístico, né?
1: Exatamente.
3: Isso. Não, é realmente isso aí, né? Então a gente se preocupou com essa, para que o pessoal que está envolvido na rota, que vai passar o caminho religioso nessas comunidades, também tenha essa possibilidade de usufruir.
0: Quem sabe enxergar o potencial para algo ser...
3: Para algo como nós já temos na rota, nessa primeira rota aqui, já temos interesse, né? Já tem pessoas com interesse, com camping, com gastronomia, né? Então, isso também é o próximo passo.
0: Uhum.
3: Então, depois na outra, na rota da Salamaria, então aí sim, aí já vai entrar a gastronomia valendo, né? E aqui no centro nós vamos trabalhar depois com hotelaria, né?
0: Claro.
3: Hotelaria, restaurante, coisa, né? Que isso é interessante. Por isso que da nossa preocupação de fazer essa ligação entre as duas rotas. Então vai ser três rotas andando no mesmo caminho, sabe? Então isso é um lado muito bom. Eu queria até colocar aqui, Ronaldo, se me permite,
0: claro.
3: Colocar assim com o nosso secretário Paulinho, né? Que nos aceitou muito bem e tá nos ajudando, né? Nesse projeto, a prefeita Naura também, que está nos recebendo e está nos ajudando, incentivando até. Então isso é importante para nós, porque nós sem a verba municipal nós não conseguiríamos fazer o andamento. Até quero fazer um ponto que do Rodrigo falou da desconfiança. Quando nós começamos a fazer, o Rodrigo apresentou o projeto com os valores, eu cheguei no Frei Laércio e ele deu aquela risada dele e ele disse comigo: eu vou te ajudar vou aceitar isso porque eu confio em você. Mas isso aqui é mosca branca. Isso como nós começamos dessa forma aí. Nunca esqueço. Mas depois ele viu que deu certo, né? Então, graças a Deus. Também na rota ali nós temos prestando atenção nos detalhes, por exemplo, em destacar locais de turismo, né? Que já tem ali, por exemplo, o Balneário Noé, nós vamos trabalhar com ele, que é o Campi Pom, o Campi Capinguí, o viaduto da ferrovia, que vai passar lá para baixo, que nós vamos fazer um juntamente com a prefeitura, ela acho que vai fazer um destaque nesse, que é o viaduto da Rota do Trigo, né? A Casa Câmara, o Manfroy, né? Eventos Pagunçati, Ervateira Pagunçati, né? E daí agora vai ter o Bergamota também, o restaurante Bergamota, e outros mais que a gente vai atrás e vamos fazer essa rota ser melhor visitada, né? Também quero destacar na igreja do parque. Essa igreja do parque aí, ela como veio para Marau na seguinte situação. Era o prefeito de Conto, a comunidade queria construir uma igreja nova.
0: É na Aparecida essa, né? Ou não?
3: Não.
0: Não?
3: Não. Essa veio lá.
1: General Rondão.
3: Rondão. Lá do Rondão. E daí o De Conto fez a proposta. Eu entrego o material para vocês construir a igreja, mas eu quero que a igreja.
0: De madeira.
3: De madeira. Então desmancharam, marcando tábua por tábua, e eles trouxeram e construíram ali no parque essa igreja aí. Então, daí agora nós vamos usar ela como um caminho religioso.
0: Então, ela vem do Rondon aqui para o Parque Municipal, está lá, inclusive, né?
1: Em 1993.
0: 93, então tem 33 anos que isso aconteceu. Tem aqui uma observação bem interessante da Angélica, né? Possui um patrimônio, Marau, né? Tem um projeto religioso incrível que merece ser mais conhecido e valorizado. Então, está sendo um passo justamente para valorizar e conhecer. Exato. E é o seguinte, o projeto que é Unifé, História, Arquitetura e Turismo. Tudo num único projeto, né? Bacana isso. Sim. Vamos voltar já com o nosso programa, agora faltando 20 para as duas.
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0: 1h46, agora 14, faltando para as duas. Seguimos aqui com o nosso programa Espaço Livre, desta quarta-feira de sol aqui na região. 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Deixa eu saudar aqui, né? Só para dizer que o programa tem hoje aqui nessa tarde a presença aqui do Hilário Comim, da Naíse Breda e também do Rodrigo Andrés, que estão aqui no nosso programa. O assunto é referente a essa rota, né, religiosa, que está sendo preparada aqui para os nossos munícipes, mas também para a região como uma área turística aqui do nosso município. Só fazer o registro aqui, agradecer mais uma visita hoje aqui na Vang, né? O pessoal do quarto ano, né? O quarto ano lá do Colégio Franciscano Cristo Rei, né? Ontem veio uma turma, conversaram bastante, bem curiosos, foi bom a conversa. Vai ter mais um daqui a pouco, né? Então, obrigado pela presença aqui também das professoras que acompanham aqui as crianças para conhecer como é que é o rádio, né? Como é que se faz rádio? É assim que eles estão aqui. Sobre esse tema, como é que foi a escolha do nome disso, hein, Anaíse? Dessa rota?
1: Muito bem, então, Ronaldo. Até o pessoal da AROC, eles trabalharam também algumas propostas, algumas possibilidades de nome. Porém, teve uma motivação inicial, que foi até algo que o Frei Laércio abordou, em função de que quem eram os sineiros antigamente nas comunidades? E quem são atualmente? Quem que desempenha essa função? Porque se nós formos pensar, tinha um tipo de batida de sino para quando era uma missa festiva, né? Estava tendo uma festa lá na comunidade, e uma batida para quando era pelo motivo que alguém faleceu.
0: Comunicando morte.
1: Exato, então principalmente os antigos já sabiam pela batida do sino o que estaria acontecendo.
2: Existe uma língua do sino.
0: Se, né, comunicavam pelo sino,
1: isso,
0: várias coisas.
1: É. Então surgiu também essa curiosidade de fazermos esse levantamento, quem eram os sineiros e quem são atualmente, desempenha essa função. Até o Frei Laércio tem até algumas ideias referente a isso. E aí, dentro dessa ideia de também envolver os sineiros, os sinos, validarmos um pouquinho essa informação, surgiu a ideia de Rota Turística Religiosa Caminho dos Sinos, uma história escrita por muitas mãos. Uhum. E em função de dividirmos em duas etapas, a primeira ficou então como Rota Aparecida. E a questão dos sinos também foi bem curiosa, porque nesse histórico que nós desenvolvemos das comunidades, de algumas a gente conseguiu a foto do sino. Então, o morador, o representante foi lá e tirou a foto e nos mandou. Até então, os que a gente tem conhecimento e o ano de construção e digamos, de onde, né, foi construído, de que empresa, eles são de Garibaldi. Foram construídos em Garibaldi, numa empresa de lá.
0: Que estão nas comunidades que estão na rota.
3: Exato.
0: Rodrigo, o que vem pela frente a partir de agora da rota, hein?
3: Então, Ronaldo, essa primeira etapa que a gente vai concluir, né? Ela vai finalizar a parte de projeto. Quando a gente entregar ali todo esse material que está sendo produzido, vai estar tudo apto para depois ser dado início a uma fase de execução disso, né? De efetivamente adquirir as placas, fazer aquisição dos materiais para cada comunidade ter sua identificação, as melhorias que vão ser necessário ser feito, né? A gente até, só complementando a questão dos fichamentos também, das melhorias, a gente quer tentar colocar água potável à disposição em quase todas as comunidades, banheiro aberto também, não em todas, mas na grande maioria ali, que a gente consiga ter um espaço coerente entre uma e outra ali, para ter esse espaço também aberto ao público, né? E tudo isso tem um custo, né? Então, tudo que está sendo feito agora é para fazer tanto o projeto do roteiro em si, aonde que vai precisar ter placa de identificação, quantas placas para indicando sentidos,
0: indicando o caminho,
3: né? Então, fazer todos esses quantitativos, fazer também todo o material gráfico, né? Esse já vai estar pronto, não impresso, mas pronto para ser impresso, né? flyer, folders, mapa gráfico, né, mapa interativo, como o comentou, da questão de ter indicação dos locais turísticos, né? Uma coisa que a gente quer fazer nesse mapa mais interativo é indicar, olha, aqui perto tem um restaurante, se tu quiser sair da rota e ir lá e depois voltar,
0: vai indicar isso aí também,
3: né? Para tentar valorizar,
0: indicando o caminho, né?
3: Então fazer todos esses quantitativos, fazer também todo o material gráfico, né? Esse já vai estar pronto, não impresso, mas pronto para ser impresso, né? Flyer, folders, mapa gráfico, né? Mapa interativo, como comentou, da questão de ter indicação dos locais turísticos, né? Uma coisa que

0: material que vai ser entregue possivelmente no final desse ano, né, vai ter toda essa documentação. Com isso em mãos, né, vai ser possível dar início a segunda fase dessa primeira etapa, né, que é buscar recurso para
1: captação. Isso,
0: captação de recursos. E aí a gente vai avaliar as alternativas, né? A gente tem desde o setor privado, que a gente vai buscar para daqui a pouco algumas empresas, um conglomerado de empresas que queira apoiar, incentivar e fazer auxiliar na execução de todos esses materiais que vão ser necessários fazer. É, próprio município também, né, em razão do que foi falado do retorno do imposto, tem interesse financeiro também, né, em atrair turistas, então eles também têm motivação para querer incentivar isso. E o estado também tem editais de cultura, né, a própria LIC, tem também projetos como a PNAB. Teve há pouco tempo um edital aberto ali da PNAB, que se esse projeto já estivesse pronto, nós poderíamos ter tentado já recursos para execução, mas o ano que vem ele abre de novo, né, já vai ter tudo isso aí, com todas as planilhas orçamentárias, tudo para a gente dar andamento na execução mesmo do roteiro.
2: Claro. Quando a gente fala aqui na rota, né, até ouvindo aqui o presidente depois das comunidades, o Hilário, a gente fala sobre sim essa infraestrutura, que por consequência também haverá necessidade até da melhoria ou da ampliação dos próprios acessos, ou seja, o caminho para poder deslocar. Então, o benefício também vai ocorrer, talvez para quem nem está tão ligado assim com a rota, mas vai ter esse benefício da questão dos acessos, além da melhoria nas comunidades, Hilário.
3: Sim, exatamente isso aí, Ronaldo. Nós estamos no nosso caminho religioso, ele vai, nos acessos das vias, nós vamos usar, no caminho das águas, nós vamos usar o caminho religioso com a caminho das águas, para trabalhar com as placas indicativas junto no caminho, e daí nas comunidades, daí vai ter a nossa placa do caminho religioso.
2: Uhum.
3: Mas nas vias, até tem uns acessos que foram apontados também no caminho, que tem que ser melhorado. Então também isso nós vamos trabalhar junto. E depois, quando nós chegar no caminho da Rota da Sala Maria, também vamos usar os indicativos da Rota da Sala Maria junto com. Então nós vamos usar uma placa só, né? Acho que
0: não está bem certo ainda como é que vai ser feito isso, mas essa é a.
2: Tem algumas ideias,
0: talvez
2: sentido,
0: ficar meio,
2: né,
0: em conjunto, isso, assim, algo assim. Né?
3: Para ficar em conjunto, e a melhoria das estradas também vai ser. Já está no plano para ser trabalhado nisso aí também.
2: Claro. Você está mencionando aqui de que esse material fica pronto para apresentar ele até o final do ano, mas. Claro que isso é uma construção ano após ano, né? Mas tem alguma estimativa de quando é que esse projeto, de uma forma geral, entre aspas, estará pronto, hein?
0: Sair do papel? Olha, vai depender muito de quando for.
2: De ter recursos, né?
0: Recursos. É. Exatamente. Pode ser, assim, um trabalho também que a AROC está desenvolvendo é uma apresentação disso que chame mais atenção, né? Então, pode ser que depois da apresentação algum empresário já fique o convite, um empresário do município que queira auxiliar financeiramente, queira tirar essa rota do papel, né? Enfim, a gente
2: pode ser parceiro para isso.
0: Pode ser parceiro para isso, né? Da mesma forma, como foi falado, com parcerias com o município, parcerias com o estado, né? O importante é depois nós conseguirmos esse recurso para conseguir tirar do papel.
2: Mas que tem esse caminho importante da associação, né, que está também dando todo esse aval, mas o próprio município também com esse interesse em fazer com que isso saia do papel. Isso é um ponto importante também, né?
0: Sim, com certeza. Para o município é fundamental, né? Porque não adianta nós termos o roteiro, sim, pronto, né? O projeto todo pronto, se nós não conseguirmos tirar do papel. Então, para eles é algo bem interessante. Claro que tem todas as questões que envolvem questões, sim, orçamentárias, né? Mas eles sempre estão disponíveis, sempre foram bem abertos a nós conseguir fazer uma parceria lá na frente também.
2: Claro, sim, claro.
3: A associação também está junto, né? Trabalhando junto e andando junto com o caminho religioso, até no sentido de melhorias das comunidades. Hoje nós estamos trabalhando já há muito tempo, nós começamos a trabalhar, acho que há 4, 5 anos atrás, né? Nas comunidades, no sentido de legalizar as comunidades, sim, acertar a documentação, enfim, todo esse trabalho. E agora, começou ano passado, nós começamos com o trabalho do PPCI, a segurança.

0: de cada comunidade. Então nós já fizemos 5 comunidades que veio na época do prefeito Yura. Daí agora nós temos mais 5 comunidades que estão sendo definidas, já quase concluída a parte de licitatória, né? Que é da prefeita Naura. E depois agora vem do deputado Zanquim, que foi que ele nos deu 1 milhão para a associação, né? Para essas melhorias. Então tem mais 13 comunidades que vão ser beneficiadas, e aí sim vai ser concluída toda essa etapa
1: do PPCI.
0: Dos PPCI e segurança das comunidades. Então todas as comunidades vão estar mais ou menos em dias, né? Todas elas, claro, depois sempre vai ter um melhoramento a mais, tudo, mas a associação sempre vai estar junto apoiando isso aí.
1: Nessa condição de segurança para as comunidades de uma forma geral, né?
0: Principalmente, né?
2: Perfeito. Esse é o básico. E só fazendo um parênteses também, a associação das comunidades é o que viabiliza esse recurso de chegar nas comunidades, né? Porque a prefeitura, ela, até antes de nós arrumar toda essa documentação que precisava das comunidades ali, a prefeitura tinha interesse ainda na gestão do Yura em auxiliar, enfim, essas questões que eram necessárias, porque as comunidades precisavam fazer eventos, mas não tinham dinheiro para fazer os PPCIs dos salões. A prefeitura tinha como ajudar, mas não tem como chegar lá e entregar para alguém, né? Tem que ser feito todo o trâmite, enfim, e a associação é um caminho viável para isso, né?
1: É o legal, né?
2: É o legal, né? O caminho legal, que é a que representa todas essas comunidades, né? E ela vem fazendo um trabalho bem importante, como a Comin citou, com todas as comunidades aqui do município, auxiliando, né? Nessa parceria entre a associação, que é uma associação sem fins lucrativos, né? Com o poder público em auxiliar as necessidades ali de cada comunidade.
1: Claro. Pra gente concluir aqui, Anaís, como é que é a experiência e o que faltou contar sobre ver nascer essa rota, que passa inclusive pelas tuas mãos, né? Entre os outros envolvidos, mas esse olhar de apurar fatos, história, e que tens esse apelo também do arquitetônico. Como é que tem sido essa experiência? O que faltou contar ainda, hein?
3: Ronaldo, com certeza está sendo muito válido e muito gratificante para mim, como arquiteta e especialista nessa área, estar trabalhando no desenvolvimento, né, do projeto juntamente com a arquiteta Angélica Vieira. E para nós, assim, o histórico é o que a gente fala. Que bom que estamos podendo preservar um pouquinho da história dessas comunidades, seja ali através do registro do fichamento, do levantamento fotográfico que estamos fazendo. Nós fizemos de todas as comunidades, em função de nós termos percorrido esse trajeto, e também o pessoal da AROC, né, está fazendo um trabalho também muito bacana do registro, até através de drone, para depois a gente montar o material. E eu acho que isso sirva, se eu pudesse como arquiteta falar, para que não só das comunidades a gente preserve a história, para que outras construções, até mesmo da cidade, no perímetro urbano, mas que tenham história também, que a história não seja esquecida para dar espaço a uma nova edificação. A gente sempre consegue preservar.
1: É possível.
3: É possível.
1: É possível. Rodrigo, para fechar, o que faltou contar ainda, hein?
2: Olha, eu acho que conseguimos falar sobre todos os assuntos, né? Eu acho que é um...
1: Criaram expectativa já, né?
2: Isso, exato. E é algo que daria para falar muito mais, mas uhum. Eu acredito que os pontos principais, claro, aí a gente já conseguiu trazer pros ouvintes aqui da Vand.
3: E só complementando, Ronaldo, também, você comentou, quando que esse projeto vai estar definitivamente pronto? Então, temos essa expectativa, né, pro final do ano, de ter esse material pronto, mas, claro, acredito que no decorrer dos meses possa algum material começar a ser visto, até mesmo uma identidade visual, a questão da marca, possa começar a aparecer e motive ainda mais a curiosidade da população.
1: Pois é, está aguçando a curiosidade. Tem que ficar atento o que vai acontecer então em breve aí com relação. Só vamos repetir o nome dessa rota, a gente precisa marcar isso. O nome da rota tem a ver com os sinos, né?
3: Isso. É o roteiro turístico religioso Caminho dos Sinos. É uma história escrita por muitas mãos, e a etapa 1 é a Rota Aparecida.
1: Maravilha. Hilário, obrigado pela vinda aqui, Hilário, pelas informações também sobre essa rota que surgiu lá do seu pensamento, e agora imagino que também vai lhe empolgando vendo tudo isso pronto, hein, Hilário?
0: É verdade, isso aí cada vez motiva mais, né? Então, eu acho que essa rota aí, que a Anaís falou, logo, logo vai ter novidade, e a gente, como sempre, vai te passar essas novidades,
1: claro.
0: Porque isso é interessante que a comunidade fique sabendo, mas é para mim é um privilégio estar junto com essa equipe, hein? E nós vamos se dedicar cada vez mais, né? Temos muito trabalho pela frente e eu acho que junto com a associação aí nós vamos andando. Já está quase no final do meu mandato também.
1: Mas pode a reeleição, não pode?
2: Já foi.
1: Já foi?
0: Então, mas acho que é 2027 por aí. Então, vamos, acho que vai dar para nós concluir essa primeira etapa, que para nós é um passo muito bom e muito gratificante. Esse trabalho que a gente está fazendo dentro da comunidade de Marau.
1: Ok, obrigado pela vinda aqui do Lário Comim, da Anaíse Brei, também do Rodrigo Andrés, para contar também sobre esse projeto, né? De torce que ele está nascendo muito bem e que traga justamente, né? E contemple o desejo de vocês com relação também a essa opção turística, né? Mas não só isso, também tem história, tem fé, tem um contexto bem amplo esse projeto que está surgindo aqui no nosso município. Obrigado pela vinda aqui, voltem sempre. A gente vai voltar amanhã, quinta-feira, a partir do uma hora. O programa fica disponível lá no canal do YouTube. Você que acompanhou o programa pode acessar lá e assistir novamente o Espaço Livre desta quarta-feira. Até amanhã, boa tarde.
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2: E estamos na quarta-feira. O final de semana já está nos espiando e acenando de longe.
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2: Em Marau, Rio Grande do Sul, você está sintonizado ouvindo a Vang FM em 93.7. SYD 670, canal 229. Como é que você tá? Tudo certinho? Excelente tarde pra você a partir de agora. A animação toma conta do seu rádio. Tá começando, é Talk Show Vang. A edição que a gente ri assim, ó, do começo ao fim, pelas ondas aqui da Vang FM. Esse é o ponto alto da cidade com ela, Vang FM. Sintoniza aí, aumenta o som, vem ser feliz. Essa é a rádio que tem a sua cara. Tudo isso você encontra aqui, ó. Felicidade, harmonia. E aí, meu bem, como é que você tá, hein? Vamos energizar e tornar a sua tarde ainda mais incrível? Então vem comigo! Alô, você que tá trabalhando, você que tá no trânsito, você que tá aí malhando pesado em busca do seu shape, né? Muito bem! E você que tá em casa descansando, hã? O que você tá arrumando por aí? Me conta! Uma excelente tarde, vem comigo! Porque aqui, meu amor, a festa acaba de começar na 93.7! Com Josi Melegar. E no comando da sua tarde não tem como você ficar triste. Nananina não, aqui tristeza não tem vez. Vamos encher o seu dia de alegria, hein? E isso inclui você participando através do WhatsApp, mandando sua mensagem, pedindo sua música, deixando seu beijo. 54-3342-1522. Vem fazer parte da festa aqui, meu amor. Você tem convite, você tem passe livre, vem comigo. Eu tô ansiosa pra saber de tudo. Me conta tudo. Nada melhor do que iniciar sua tarde com sucesso absoluto, não é verdade? Então, vem, vem e aumenta o volume até o limite. Curta esse momento gostoso comigo.
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Essa aqui foi só pra te mostrar como é que vai ser o clima da sua quarta-feira aqui na Vang FM. A sua tarde por aqui é muito mais gostosa. A gente tem aquele som que ninguém consegue resistir. Mantenha-se sintonizado na 93.7, meu bem, porque essa vibe aqui transforma qualquer quarta-feira.

0: saia daí, vem intervalo por aí. Mas a Vang FM 93.7 tá sempre em movimento. Não saiam daí! Ainda tem muita música boa pra embalar sua tarde.
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10: Olá a todos que nos acompanham na Rádio Vang. Perfil seco da atmosfera favorece um amanhecer de 6 a 8 graus em Marau. Chance de cerração, mas tem vento. Vento persistente de norte e nordeste que acelera à tarde, chegando aos 50 km por hora e esquenta com 21 graus. Quinta-feira, com mínima de 8, máxima de 24 graus. Mais um dia ventoso e que não tem a possibilidade aí de cerração logo cedo. Sexta e sábado, alerta, o vento é forte, as rajadas podem passar dos 70 km por hora, até com risco de alguns transtornos, mas ainda um vento seco e quente. Portanto, sexta-feira de sol com 16 a 25 graus, sábado com 19 a 27 graus e no domingo, então, a chuva, a instabilidade se espalha do sul da fronteira com o Uruguai na direção da região norte do estado e por isso chove em Marau a partir do dia 19 e diariamente pancadas de chuva e temporais poderão ocorrer pelo menos até o dia 25 de julho, ou seja, um período prolongado de risco de tempestades. Da Metsul Meteorologia, está Elcir.
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0: 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Você está ouvindo 93,7. Inesquecível em sua mente. E a sua tarde segue em boa companhia aqui. Mantenha-se conectado porque notícias vem aí. Ao vivo da redação. 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Esse aqui é o nome mais recordado quando se pensa em rádio. Seguimos com mais.

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0: músicas gostosas que fazem a sua cabeça, que a gente aparece por aqui com um break bem rapidinho. Mas e aí, meu bem, sabe qual é a boa? Mantenha-se conectado, porque durante o intervalo a gente vai trazer pra você o Direto da Redação com as principais notícias no formato que você gosta, prefere, né? Direto, rápido, cheio de informação, não perca. Essa é a Vang FM, você tá conferindo comigo o Talk Show Vang.
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2: Começa a ser pago nesta quarta-feira, dia 15, o lote especial de restituição automática do imposto de renda para pessoa física. O Ministério da Fazenda estima que aproximadamente 3,5 milhões de contribuintes receberão cerca de 460 milhões de reais em restituições. A consulta sobre essa restituição, conhecida por cashback, pode ser feita por meio do portal da Receita Federal, no Meu Imposto de Renda, ou pelo aplicativo da Receita Federal. O dinheiro será acreditado diretamente na conta vinculada à chave Pix do tipo CPF do contribuinte. Tem direito à restituição os contribuintes que não entregaram a declaração do Imposto de Renda em 2025 por não estarem obrigados, mas que apuraram valores que os credenciaram para a restituição durante o ano de 2024. Direto da redação, Diene Gazola.

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1: 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Estamos aqui novamente com mais pra você de quê? De Talk Show Vang. E agora a gente vai tocar por aqui essa música que é um sucesso. Olha, tenho certeza que tá na sua lista de favoritas.

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9: Voltamos, meu bem, e a sua tarde continua sendo assim, ó, especial ao som da Vang FM. E você já pode enviar sua mensagem também pelo nosso canal de comunicação no WhatsApp. O nosso número é fácil, hein? Anota aí, 54-3342-1522. Eu tô aguardando o seu oi. É, meu amor, siga acompanhando aí o Talk Show Vang. Seguindo em frente, a gente convida você a acompanhar o Instagram. Quer acompanhar tudo que tá rolando? Então vai lá, hein? @VangMaral. Junte-se a nós. Meu bem, você me conta como é que anda a sua tarde hoje. E seguimos com mais música agora.

Letícia, como é gostoso estar contigo. Essa edição do Talk Show Vang tá demais, hein? Falando em demais, deixa eu mandar um beijo aqui pra essa turma que tá sempre ligada na Vang FM. Alô, Passo Fundo, alô, Carazinho, Santo Antônio do Palma, alô, Nova Alvorada, Montauri, toda essa gente bonita do nosso amado Rio Grande, tchê, que delícia! Posso te dizer? A sua sintonia é valiosíssima pra nós aqui na Vang FM, que é a marca mais lembrada em rádio. A gente agradece profundamente aí pela sua lealdade de sempre.

rápida, mas você continua ligado aqui na poderosa, gostosa Vang FM. Logo mais, a gente continua com o nosso bate-papo, mais música e, claro, você juntinho comigo, evidentemente. A gente adora ter a sua companhia, sabia? 93.7, a rádio que todo mundo...

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6: E aí, como é que tá sua quarta-feira? Chega mais, fica aqui comigo, eu sou a Kelly Gomes e hoje é dia 8 de julho. E se você tá aí querendo impulsionar o desenvolvimento do seu filho, tá querendo, né? Pois então, vem pra cá que a dica é boa, porque incentivar o aprendizado de um instrumento musical, desde a infância, traz benefícios extraordinários. Essa prática estimula diretamente o cérebro das crianças, melhorando as habilidades cognitivas de forma significativa e também duradoura. Além disso, o contato com a música vai fortalecer o foco, a disciplina e também a capacidade de raciocínio lógico e crítico. É um investimento precioso para o futuro intelectual e criativo que o seu pequeno merece ter. E é uma delícia, né, gente? Nas festas da família vai estar lá o seu pequeno astro. Deixa ele brilhar. Beijão para você e aproveita a sua quarta. Tchau!

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2: 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Liderando direto do ponto mais alto da cidade. O Talk Show Vang tá de volta. E agora a gente vai tocar por aqui essa música que é um sucesso. Olha, tenho certeza que tá na sua lista de favoritas.

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0: gente dá um tempinho apenas na música. Durante essa pausa, você vai aproveitar e se atualizar com o Direto da Redação. As principais notícias entregues diretamente na palma da sua mão, sem rodeios. Continua com a gente, essa é a Vang FM. Você está conferindo comigo o Talk Show Vang.
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2: Olá, eu chego com mais informações direto da redação. Teve início a segunda etapa da pavimentação da estrada de Laranjeira, ligação entre o município de Marau e a BR-285. As obras contemplam a execução de mais 5 quilômetros de asfalto no trecho compreendido entre os quilômetros 5.2 e 10.2 da via. Os trabalhos são executados pela Mate Construtora com prazo de conclusão de 12 meses. O investimento nessa etapa é de 10 milhões e viabilizado por meio de parceria entre a Prefeitura de Marau e o Governo do Estado. Com a conclusão desta fase, a estrada de Laranjeira passará a contar com 10 quilômetros de pavimentação asfáltica, somando as duas etapas do projeto. Direto da redação, Kelly Felipe.
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0: dicas para você cuidar bem do seu amiguinho.
1: Amigos, olá! Na hora de limpar o local onde o seu pet fez xixi, a mistura de água e vinagre é a sua maior aliada contra o mau odor. Tome muito cuidado com produtos de limpeza convencionais, como a água sanitária, pois eles podem causar graves alergias e problemas de saúde no seu cachorro. Para garantir uma higienização segura e eficiente, dê preferência absoluta aos produtos de uso exclusivamente veterinário. Siga sempre as orientações do fabricante no rótulo e mantenha o ambiente da sua casa limpo, cheiroso e totalmente protegido.
0: Esse foi o Meu Amigo Pet.
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1: Estamos de volta, continue com a gente. É a sua tarde diferenciada ao som da Vang FM. É claro que eu tô aguardando a sua mensagem ansiosamente no WhatsApp. 54-3342-1522. É hora de você mandar o seu oi. Siga aí participando do nosso Talk Show Vang. Que delícia de conversa, hein? Vamos nessa com mais. Eu quero aproveitar o momento e pedir pra você, ó, vai lá nos seguir no Instagram pra você acompanhar mais de perto a nossa programação, tá? Arroba Vang Maral. Vem com a gente nas redes. E então, me conta, a sua tarde, como é que tá indo até agora? É hora de curtir uma boa música.

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9: E nesse próximo sábado, dia 18, o Colonos Rugby Clube de Marau volta a jogar pelo Campeonato Brasileiro da segunda divisão da modalidade. O jogo será em casa, em Marau, no estádio Carlos Renato Beber contra a equipe do Joinville a partir das 15h. A entrada é gratuita.
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1: Vang, a sua FM. Liderando direto do ponto mais alto da cidade. Voltamos à cena, meu bem, ao Talk Show Vang. Pode esperar aí, tá? Porque a seguir tem mais uma faixa daquelas que você ama ouvir.

abraços chegando aqui a toda a nossa audiência qualificada, pessoal que tá ligado conosco em Vila Maria, pessoal de Nicolau Vergueiro, Camargo, Casca, Gentil, beijo, que prazer ter a companhia de vocês aqui no Talk Show Vang. A marca mais lembrada em rádio é o quê? É aqui, ó, Vang FM. E a gente, como sempre, dá aquela passadinha por aqui pra agradecer a companhia, a sintonia de vocês.

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10: Olá a todos que nos acompanham na Rádio Vang. Quinta-feira com mínima de 8, máxima de 24 graus, mais um dia ventoso e que nós tem a possibilidade aí de cerração logo cedo. Sexta e sábado, alerta, o vento é forte, as rajadas podem passar dos 70 km por hora, até com risco de alguns transtornos, mas ainda um vento seco e quente. Portanto, sexta-feira de sol com 16 a 25 graus, sábado com 19 a 27 graus e no domingo, então, a chuva e instabilidade se espalha do sul da fronteira com o Uruguai na direção da região norte do estado e por isso chove em Marau a partir do dia 19 e diariamente pancadas de chuva e temporais poderão ocorrer pelo menos até o dia 25 de julho, ou seja, um período prolongado de risco de tempestades. Da Metsul Meteorologia, Estael Cia.
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1: Opa, tô de volta. Continua com a gente ao som da mais gostosa, mais ouvida. Bang FM. Aqui a sua tarde é assim, ó. Cheia de música boa e entretenimento. Nosso WhatsApp tá mais que pronto pra receber a sua mensagem, hein? Já tô com a página aberta aqui, doidinha pra ouvir a sua voz, pra ler o seu recado. Então manda pra cá. 54-3342-1522. Não deixa de enviar seu oi. Não perca o andamento do Talk Show Vang. Não deixe de acompanhar o nosso Instagram. Lá você vai acompanhar muita coisa legal. Confia, tá? Segue lá, @VangMaral. Conecte-se conosco nas redes sociais. E aí, como é que vai a sua tarde? E agora é hora de música.
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1: Olá, e o tema agora é educação. Foi publicada recentemente no Diário Oficial da União a portaria que autoriza a FAB, Faculdade da Associação Brasiliense de Educação, a ofertar um novo curso de graduação em Marau. A autorização foi concedida pelo Ministério da Educação para Análise e Desenvolvimento de Sistemas. De acordo com o diretor da FAB, Cassiano Pertile, a criação atende uma demanda identificada na região, especialmente no setor produtivo. A graduação será ofertada na modalidade presencial, com início previsto para o primeiro semestre de 2027. Serão disponibilizadas 60 vagas anuais e a coordenação ficará a cargo do professor Felipe Borella. Você pode acessar esse conteúdo completo no vangfm.com.br. Direto da redação, Kelly Felipe.
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5: Olá, meus queridos, tudo bem? Uma ótima quarta-feira. Hoje, dia 8 de julho, é o dia do panificador. Parabéns, meus queridos. E aqui no Sinal Verde, cuidar do seu veículo é investir em segurança. Vamos à dica de hoje. Negligenciar a inspeção regular do veículo é a principal causa de quebras inesperadas e da queda no rendimento do motor. 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Essa checagem detalhada garante economia no mecânico, valorização do automóvel e total proteção para você. Não adie a manutenção preventiva e faça a revisão hoje mesmo.
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0: 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O Talk Show Fang tá de volta. Logo mais a gente curte mais música. E olha, posso te falar, vou te adiantar aqui, ó. Esse hit você escolheu como seu favorito.

0: gente conclui mais uma edição do Talk Show Vang aqui nas ondas da Vang FM. É incrível como o tempo passa rápido quando a gente tá se divertindo, não é? Gratidão pela sua companhia, você que mandou recado, eu adorei, tá? Valeu demais por interagir conosco aqui na 93.7. Um forte abraço a toda a equipe maravilhosa aqui da Vang FM pelo seu esforço, pela dedicação a esse programa único, né? A você de Marau, você de toda a região que tá sempre sintonizado, sempre ligadinho conosco, lembra de uma coisa, vai lá nos seguir nas redes sociais também, tá? Beijo grande da sua amiga, beijo da Josi Melegari, valeu por compartilhar comigo mais uma programação incrível aqui no Talk Show Vang, ó, foi um privilégio ter a sua companhia, que Deus te abençoe, aproveite aí o restinho do seu dia e olha, um bom descanso também, né? Porque ninguém é de ferro, amanhã tem mais, se Deus quiser, direto das ondas da Vang FM, o ponto alto da cidade. A gente se encontra em breve.
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11: E aí, como é que tá sua quarta-feira? Chega mais, fica aqui comigo, eu sou a Kelly Gomes. Aí fica hoje é dia 8 de julho, e se você tá aí querendo impulsionar o desenvolvimento do seu filho, tá querendo, né? Pois então, vem pra cá que a dica é boa, porque incentivar o aprendizado de um instrumento musical desde a infância traz benefícios extraordinários. Essa prática estimula diretamente o cérebro das crianças, melhorando as habilidades cognitivas de forma significativa e também duradoura. Além disso, o contato com a música vai fortalecer o foco, a disciplina e também a capacidade de raciocínio lógico e crítico. É um investimento precioso para o futuro intelectual e criativo que o seu pequeno merece ter. E é uma delícia, né, gente? Nas festas da família vai estar lá o seu pequeno astro. Deixa ele brilhar. Beijão pra você e aproveita a sua quarta. Tchau.
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12: Simba! 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
5: Amigos, olá. Na hora de limpar o local onde o seu pet fez xixi, a mistura de água e vinagre é a sua maior aliada contra o mau odor. Tome muito cuidado com produtos de limpeza convencionais, como a água sanitária, pois eles podem causar graves alergias e problemas de saúde no seu cachorro. Para garantir uma higienização segura e eficiente, dê preferência absoluta aos produtos de uso exclusivamente veterinário. Siga sempre as orientações do fabricante no rótulo e mantenha o ambiente da sua casa limpo, cheiroso e totalmente protegido.
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6: Começa a ser pago nesta quarta-feira, dia 15, o lote especial de restituição automática do imposto de renda para pessoa física. O Ministério da Fazenda estima que aproximadamente 3,5 milhões de contribuintes receberão cerca de R$460 milhões em restituições. A consulta sobre essa restituição, conhecida por cashback, pode ser feita por meio do portal da Receita Federal, no Meu Imposto de Renda, ou pelo aplicativo da Receita Federal. O dinheiro será acreditado diretamente na conta vinculada à chave PIX do tipo CPF do contribuinte. Tem direito à restituição os contribuintes que não entregaram a declaração do imposto de renda em 2025 por não estarem obrigados, mas que apuraram valores que os credenciaram para a restituição durante o ano de 2024. Direto da redação, Diene Gazola.
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10: Uma ótima quarta. Hoje é dia 8 de julho, dia do panificador, e tá no ar o Patrulha do Consumidor. Comprou a passagem aérea com antecedência, mas foi impedido de embarcar por causa de um overbooking no voo? Quando a empresa vende mais passagens do que a capacidade da aeronave, ela é obrigada por lei a indenizar e amparar você. 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Conheça as regras da aviação e faça valer o seu direito de voar. Patrulha do Consumidor de hoje fica por aqui. Até o próximo.
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12: Olá a todos que nos acompanham na Rádio Vanga. Quinta-feira com mínima de 8, máxima de 24 graus, mais um dia ventoso e que não tem a possibilidade aí de serração logo cedo. Sexta e sábado, alerta, o vento é forte, as rajadas podem passar dos 70 km por hora, até com risco de alguns transtornos, mas ainda um vento seco e quente. Portanto, sexta-feira de sol com 16 a 25 graus, sábado com 19 a 27 graus e no domingo, então, a chuva, a instabilidade se espalha do sul da fronteira com o Uruguai na direção da região norte do estado e por isso chove em Marau a partir do dia 19 e diariamente pancadas de chuva e temporais poderão ocorrer pelo menos até o dia 25 de julho, ou seja, um período prolongado de risco de tempestades. Da Metsul Meteorologia, está Elcio.
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2: E nesse próximo sábado, dia 18, o Colonos Rugby Clube de Marau volta a jogar pelo Campeonato Brasileiro da segunda divisão da modalidade. O jogo será em casa, em Marau, no estádio Carlos Renato Beber contra a equipe do Joinville a partir das 15h. A entrada é gratuita.
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6: 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Agora, dicas para você cuidar bem do seu amiguinho.
7: Amigos, olá. Na hora de limpar o local onde o seu pet fez xixi, a mistura de água e vinagre é a sua maior aliada contra o mau odor. Tome muito cuidado com produtos de limpeza convencionais, como a água sanitária, pois eles podem causar graves alergias e problemas de saúde no seu cachorro. Para garantir uma higienização segura e eficiente, dê preferência absoluta aos produtos de uso exclusivamente veterinário. Siga sempre as orientações do fabricante no rótulo e mantenha o ambiente da sua casa limpo, cheiroso e totalmente protegido.
6: Esse foi o

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2: E aí, como é que tá sua quarta-feira? Chega mais, fica aqui comigo, eu sou a Kelly Gomes e hoje é dia 8 de julho. E se você tá aí querendo impulsionar o desenvolvimento do seu filho, tá querendo, né? Pois então, vem pra cá que a dica é boa, porque incentivar o aprendizado de um instrumento musical desde a infância traz benefícios extraordinários. Essa prática estimula diretamente o cérebro das crianças, melhorando as habilidades cognitivas de forma significativa e também duradoura. Além disso, o contato com a música vai fortalecer o foco, a disciplina e também a capacidade de raciocínio lógico e crítico. É um investimento precioso para o futuro intelectual e criativo que o seu pequeno merece ter. E é uma delícia, né, gente? Nas festas da família vai estar lá o seu pequeno astro. Deixa ele brilhar. Beijão pra

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2: O Tribunal Superior Eleitoral atualizou a versão atual do aplicativo e-Título, elaborado para permitir ao cidadão acesso a diversos serviços nas eleições. O aplicativo é gerido pela Justiça Eleitoral e pode ser utilizado como documento de identificação para votar e acessar o endereço do local de votação, além de permitir a realização da justificativa pela ausência na votação. Uma das principais melhorias está no modo de justificativa. O sistema de pagamento de débitos também foi facilitado. O aplicativo foi integrado à plataforma Pague Tesouro. Com isso, o pagamento de multas eleitorais poderá ser feito via Pix ou cartão de crédito e a regularização será imediata. As funções também vão permitir o acompanhamento em tempo real de requerimentos enviados à Justiça Eleitoral e a emissão de certidão de filiação partidária diretamente no aplicativo para quem possui biometria. O e-Título está disponível para dispositivos Android e Apple e pode ser baixado gratuitamente nas lojas virtuais. Direto da redação, Diene Gazola.
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2: Olá, meus queridos, tudo bem? Uma ótima quarta-feira. Hoje, dia 8 de julho, é o dia do panificador. Parabéns, meus queridos. E aqui no Sinal Verde, cuidar do seu veículo é investir em segurança. Vamos à dica de hoje. Negligenciar a inspeção regular do veículo é a principal causa de quebras inesperadas e da queda no rendimento do motor. 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Não adie a manutenção preventiva e faça a revisão hoje mesmo.
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3: Olá a todos que nos acompanham na Rádio Vang. Tempo seco nas próximas horas. Para quinta-feira, a previsão é de tempo ventoso, rajadas moderadas de norte para sul, na casa de 50 a 70 km por hora em Marau. Temperatura mínima de 12 graus, a máxima chegou aos 25, um dia abafado. A sexta e o sábado tem como destaque o vento forte de norte para sul, com rajadas intensas que podem produzir até mesmo risco de danos na região. A previsão é de rajadas de 60 a 80 km por hora ao longo da sexta e sábado. Esse vento quente de norte para sul faz com que a temperatura dê um salto, as mínimas em torno de 16 a 18 graus e as máximas perto de 30 graus na região. Na sexta-feira, o potencial de chuva é muito pequeno. No sábado, algumas pancadas isoladas podem ocorrer no final da tarde e à noite. Para o domingo e a segunda-feira, a tendência é de chuva a qualquer hora, o que vai reduzir a amplitude térmica. Mas ainda assim, a previsão é de muito abafamento no domingo e na segunda-feira. Portanto, a situação é de alerta para fortes tempestades entre o domingo e a segunda-feira na região de Marau. Da Metsul Meteorologia, Estael Sias.
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7: E aí, como é que tá sua quarta-feira? Chega mais, fica aqui comigo. Eu sou a Kelly Gomes e hoje é dia 8 de julho. E se você tá aí querendo impulsionar o desenvolvimento do seu filho, tá querendo, né? Pois então, vem pra cá que a dica é boa, porque incentivar o aprendizado de um instrumento musical desde a infância traz benefícios extraordinários. Essa prática estimula diretamente o cérebro das crianças, melhorando as habilidades cognitivas de forma significativa e também duradoura. Além disso, o contato com a música vai fortalecer o foco, a disciplina e também a capacidade de raciocínio lógico e crítico. É um investimento precioso para o futuro intelectual e criativo que o seu pequeno merece ter. E é uma delícia, né, gente? Nas festas da família vai estar lá o seu pequeno astro. Deixa ele brilhar. Beijão pra você e aproveita a sua quarta. Tchau.
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2: Começa a ser pago nesta quarta-feira, dia 15, o lote especial de restituição automática do imposto de renda para pessoa física. O Ministério da Fazenda estima que aproximadamente 3,5 milhões de contribuintes receberão cerca de 460 milhões de reais em restituições. A consulta sobre essa restituição, conhecida por cashback, pode ser feita por meio do portal da Receita Federal, no Meu Imposto de Renda, ou pelo aplicativo da Receita Federal. O dinheiro será acreditado diretamente na conta vinculada à chave PIX do tipo CPF do contribuinte. Tem direito à restituição os contribuintes que não entregaram a declaração do Imposto de Renda em 2025 por não estarem obrigados, mas que apuraram valores que os credenciaram para a restituição durante o ano de 2024. Direto da redação, Diene Gazola.
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3: Uma ótima quarta. Hoje é dia 8 de julho, dia do panificador, e tá no ar o Patrulha do Consumidor. Comprou a passagem aérea com antecedência, mas foi impedido de embarcar por causa de um overbooking no voo? Quando a empresa vende mais passagens do que a capacidade da aeronave, ela é obrigada por lei a indenizar e amparar você. O passageiro tem direito à reacomodação imediata em outro voo, reembolso integral da passagem ou transporte por outro meio. Não aceite passar por esse transtorno de braços cruzados no aeroporto. Conheça as regras da aviação e faça valer o seu direito de voar. Patrulha do Consumidor de hoje fica por aqui. Até o próximo.
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0: para você que nos acompanha em todo o país.
1: Quarta-feira, 15 de julho de 2026.
0: Vamos ao destaque do dia na Voz do Brasil.
1: Vacinação em gestantes.
0: Imunização de grávidas pelo SUS reduziu casos graves de bronquiolite em bebês menores de 6 meses.
1: Os dados são do Ministério da Saúde. Natália Koslick.
2: Até agora, mais de 1.200.000 doses da vacina contra bronquiolite foram aplicadas no país.
0: Você vai ouvir também prova de vida.
1: Quem precisa fazer comprovação no INSS está recebendo aviso do governo federal.
0: Fique atento, a mensagem não solicita dados do cidadão. Márcia Fernandes.
3: Não são enviados links, nem são solicitados dados como CPF ou endereço.
1: E ainda, novas regras de publicidade para bets começam a valer sexta-feira.
0: Está proibida a veiculação de análises sobre eventos esportivos que induz a realização de apostas.
1: Também está vedada a divulgação para crianças e adolescentes. Nazi Brum.
4: Entre as principais regras da portaria publicada no último dia 10, está a divulgação de advertências ao apostador sobre os riscos de apostas online.
0: Hoje, na apresentação da Voz do Brasil, Mariana Jungmann e Luciano Seixas.
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0: A vacinação de gestantes no SUS contra bronquiolite reduziu pela metade os casos graves da doença em bebês.
1: Os dados foram publicados esta semana pelo Ministério da Saúde.
0: Essas e outras vacinas presentes no esquema vacinal das gestantes ajudam a evitar internações e óbitos de mães e de seus bebês.
2: A vacina contra o vírus sincial respiratório, principal causador da bronquiolite, protege o bebê ainda durante a gestação até os primeiros meses de vida. É esse o período em que o risco de complicações respiratórias é maior. A obstetra Michele Egídio explica como funciona o mecanismo de imunização nessa fase da vida.
5: Vai passar anticorpos para a criança, mas não necessariamente ela vai conseguir impedir que a criança não tenha doença, mas vai impedir as formas mais graves, as que exigem ter. Então, a criança já vai ter algum tipo de imunidade ao vírus, então vai ter uma doença um pouco mais leve do que normalmente ela teria se a mãe não tivesse se vacinado.
2: Disponível na rede pública desde dezembro, a vacina contra bronquiolite é indicada a partir da 28ª semana de gestação. Assim que completou o tempo necessário, a técnica de enfermagem Fernanda Larissa da Silva compareceu a uma unidade básica de saúde para garantir sua proteção e de sua bebê.
6: Tanto para mim quanto para a criança. Não ter que ficar indo direto ao hospital e a saúde dela está íntegra, a minha também.
2: Até agora, mais de 1.200.000 doses da vacina contra a bronquiolite foram aplicadas no país. De acordo com dados publicados essa semana pelo Ministério da Saúde, a vacinação de gestantes no SUS levou à redução de 52% dos casos graves da doença entre bebês com menos de 6 meses. O calendário vacinal de gestantes contém ainda outros imunizantes, como destacou a diretora substituta do Departamento do Programa Nacional de Imunizações, Ana Catarina de Melo Araújo.
7: Nós temos a vacina DPTA, que é a vacina que protege para coqueluche. Ela deve ser realizada a partir da 20ª semana de gestação. A vacina hepatite B, que é uma vacina que nós fazemos desde a infância, mas existem ainda algumas gestantes que não receberam. Então é importante receber a vacina contra a influenza, que ela é anual, e a vacina também da Covid-19. Então, são doenças que, quando acometem as grávidas, elas têm um comprometimento importante, levando à internação e óbito.
2: Caso a gestante tenha perdido alguma das doses no tempo recomendado ou tenha quaisquer outras dúvidas, basta procurar a unidade de saúde mais próxima de casa com a caderneta em mãos para verificar sua situação junto aos profissionais de saúde. Reportagem Natália Koslick.
1: E neste mês, a saúde bucal também está em pauta.
0: É o Julho Neon, que alerta para os cuidados diários e prevenção de doenças bucais.
1: O Sistema Único de Saúde oferece atendimento básico e especializado.
8: O Julho Neon chama a atenção para a importância dos cuidados com a saúde bucal e da prevenção de doenças. Entre as principais recomendações estão escovar os dentes com creme dental fluoretado pelo menos 3 vezes ao dia, usar fio dental diariamente, reduzir o consumo de alimentos com alto teor de açúcar, evitar o uso de produtos derivados do tabaco e moderar o consumo de bebidas alcoólicas. Também é indicado procurar atendimento odontológico sempre que houver sinais, como dor persistente, feridas na boca que não cicatrizam, sangramento nas gengivas ou dificuldade para mastigar. Pessoas que utilizam próteses dentárias devem manter a higienização.